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7: Boa noite.
8: Boa noite para você que nos acompanha em todo o país.
7: Segunda-feira, 8 de junho de 2026.
8: Vamos ao destaque do dia, meio ambiente.
7: BNDES nega mais de R$1 bilhão em crédito para produtores rurais que desmataram.
8: Polícia Rodoviária Federal apreende mais de 300 toneladas de ouro extraídas ilegalmente da Amazônia e inutiliza equipamentos do garimpo.
7: E governo do Brasil lança campanha para triplicar a quantidade de materiais reciclados no país.
8: Você vai ouvir também assistência social e combate à fome.
7: Como programas sociais como Bolsa Família e o benefício de prestação continuada ajudaram a retirar 26 milhões de pessoas da insegurança alimentar.
8: E vamos falar também do seguro defeso, que desde novembro do ano passado já foi pago a 745 mil pescadores artesanais. Natália Koslick.
9: Os estados do Maranhão, Pará, Bahia, Amazonas e Piauí concentram quase 80% do total de requerimentos do seguro defeso.
7: E ainda dá tempo de fazer a inscrição para o Exame Nacional do Ensino Médio, o Enem.
8: O prazo foi prorrogado para o dia 12.
7: Estudantes de escolas públicas e que recebem o pé de meia têm a inscrição pré-preenchida, mas precisam fazer a confirmação na página do participante.
8: Hoje, na apresentação da Voz do Brasil, Mariana Jungmann e Luciano Seixas.
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8: Dia 5 de junho foi celebrado o Dia Mundial do Meio Ambiente.
7: O Brasil vem reduzindo o desmatamento em todos os biomas nos últimos 3 anos.
8: Parte do resultado foi alcançado com uma cooperação internacional que resultou na retomada do Fundo Amazônia com a participação de 9 países financiadores.
7: Para reforçar o debate sobre a pauta ambiental, até a próxima quinta-feira acontece a Semana Nacional do Meio Ambiente, realizada aqui em Brasília.
8: Hoje, na abertura do evento, autoridades discutiram a importância do Fundo Amazônia e os avanços no Brasil na conservação da floresta.
10: Criado em 2008, o Fundo Amazônia é hoje um dos principais mecanismos de financiamento para ações de proteção e desenvolvimento sustentável na Amazônia, maior floresta tropical do mundo. Além da Noruega, pioneira na contribuição ao fundo, são doadores a Alemanha, Estados Unidos, Irlanda, Japão, Reino Unido, Dinamarca e Suíça. Segundo dados do Banco Nacional de Desenvolvimento Econômico e Social, BNDES, responsável por gerir o fundo. Em 18 anos de existência, mais de R$5 bilhões foram investidos em 153 projetos. As ações envolvem comunidades tradicionais, povos indígenas, agricultores familiares e outras comunidades que atuam na proteção e no desenvolvimento sustentável da Amazônia Legal. Só nos últimos 3 anos, a média de investimentos subiu para mais de R$1 bilhão, como destaca a diretora socioambiental do BNDES, Tereza Campelo.
11: O que nós fizemos ao longo desses 3 anos e meio é absolutamente diferenciado com relação ao que nós conseguimos fazer na história. É um dado assim, muito, muito representativo de tudo que a gente vem fazendo na área de floresta, na área de biodiversidade, de desenvolvimento sustentável.
10: Para o ministro do Meio Ambiente, João Paulo Capobianco, os números são resultado de um trabalho conjunto do governo do Brasil para fortalecer a conservação da floresta e o desenvolvimento sustentável na região.
12: É uma opção que o Brasil fez por, de fato, transformar a sua economia, encontrar uma rota própria de descarbonização, e tudo isso aconteceu crescendo, com os desmatamentos registrando os menores índices da história, com o restauro florestal registrando os maiores índices da história, com a redução de incêndios, os maiores índices da história.
10: Os resultados e experiências de projetos apoiados pelo Fundo Amazônia são parte da exposição Afluentes, Caminhos e Histórias do Fundo Amazônia, que está em cartaz na Biblioteca Nacional de Brasília. A visitação é gratuita e segue até 12 de junho. Reportagem Gabriela Noronha.
7: Todos os dias, toneladas de materiais recicláveis são descartadas no Brasil, mas boa parte desse lixo ainda acaba no lugar errado.
8: Para mudar essa realidade, o governo do Brasil lançou uma campanha nacional para incentivar a separação correta dos resíduos dentro de casa.
7: A meta é triplicar os índices de reciclagem no país, que hoje giram entre 8% e 9%.
0: A reciclagem começa dentro de casa. Um gesto simples, capaz de transformar resíduos em renda, inclusão social e preservação ambiental. E apesar dos avanços, o Brasil ainda recicla pouco. Ao todo, são 80 milhões de toneladas de lixo reciclados por ano, cerca de 382 quilos por brasileiro. Os serviços públicos recuperam apenas 4%, enquanto o índice chega a 8% quando se contabiliza o trabalho essencial dos catadores autônomos. O secretário-executivo da Secretaria-Geral da Presidência da República, Ari Moraes, defende que quando o lixo é separado corretamente, todos ganham.
2: Então tem estudos que dizem que o material que chega misturado, principalmente o material orgânico, o material seco na cooperativa, né, vai ter que separar. Que depois vai virar rejeito, porque ele não fica comerciável, não fica economicamente viável. Então ele perde 2, 3 dias de trabalho da sua vida. Então, para os catadores, para a geração de renda para eles, é fundamental que o material seja segregado corretamente na fonte, já na sua casa, na sua empresa, para que possa chegar um material mais limpo e de melhor qualidade.
0: Os desafios são muitos. Resíduos orgânicos misturados aos recicláveis, restos de comida, vidros quebrados e até materiais perfurantes ainda chegam diariamente às cooperativas. Além de reduzir o aproveitamento dos materiais, o descarte incorreto coloca trabalhadores em risco, avalia o gerente operacional de uma empresa de reciclagem em Brasília, Jorge Ribeiro Dias.
3: Porque se o material chega na cooperativa melhor, vai facilitar o trabalho do cooperado e ele vai vender um material de melhor qualidade. Além desse ganho ambiental que tem, ainda vai gerar esse ganho social que rende renda para as pessoas.
0: O governo do Brasil quer triplicar a reciclagem no país e lançou uma campanha nacional para ampliar a conscientização ambiental e fortalecer o trabalho das cooperativas.
13: O resíduo que você separa vira renda nas mãos de quem recebe. Valorize e respeite as catadoras e catadores. O descarte correto pode começar com você.
0: A orientação é simples. Papéis, plásticos, metais e vidros devem ser separados dos resíduos orgânicos. Reportagem Pablo Mundim.
8: Desde 2023, o BNDES, Banco Nacional de Desenvolvimento Econômico e Social, recebeu mais de 500 mil pedidos de crédito rural de produtores do agronegócio.
7: Mas em 1% deles, as propriedades em questão tinham sido apontadas em indícios de desmatamento ilegal pelo MAP Biomas, um sistema de monitoramento colaborativo da vegetação nativa em todo o país.
8: Nesses casos, para evitar o fomento a quem prejudica o meio ambiente, os pedidos foram negados pelo banco.
14: O BNDES, Banco Nacional de Desenvolvimento Econômico e Social, rejeitou mais de 1 bilhão e 100 milhões de reais em pedidos de financiamento feitos por produtores rurais que tinham propriedades com indícios de desmatamento ilegal nos últimos 3 anos. O monitoramento de propriedades rurais é feito em parceria com o MAP Biomas, uma rede colaborativa de organizações não governamentais, universidades e empresas de tecnologia que monitora os biomas brasileiros via satélite. O objetivo desse trabalho em conjunto é evitar a concessão de financiamentos a quem pratica o desmatamento ilegal. O chefe do Departamento de Acompanhamento e Prevenção de Inconformidades do Banco, Rafael Santelli, explica que o BNDES é um grande parceiro do agronegócio e valoriza a produção sustentável e ética no campo brasileiro. brasileiro. Mas o banco, de acordo com Santelli, não é complacente com o agro que destrói o meio ambiente.
15: O BNDES é uma das maiores instituições apoiadoras do setor agropecuário, sem dúvida alguma. Mas é claro, o agronegócio sustentável. Está dentro da estratégia do banco apoiar a agricultura sustentável, preservação das florestas, transição justa para uma economia neutra em carbono. E a gente vem buscando apoiar os produtores que têm boas práticas de manejo, de sustentabilidade, agricultores inovadores. Então a gente vem buscando apoiar essas boas práticas no setor agropecuário, assim como nos demais setores da economia também.
14: O Norte e o Nordeste foram as regiões que tiveram o maior percentual de financiamentos evitados pelo BNDES por conta de indícios de desmatamento ilegal. 1,7% dos 6 bilhões de reais em financiamentos solicitados na região Norte e 1,7% dos quase 8 bilhões de reais da região Nordeste. Reportagem André de Barros Lima.
7: E a Polícia Rodoviária Federal também aproveitou a Semana do Meio Ambiente para divulgar números recordes de combate aos crimes ambientais em todo o Brasil, especialmente na Amazônia Legal.
8: Desde 2023, quando foi lançado o Plano Amazônia Segurança e Soberania, também conhecido como Plano AMAS, foram apreendidos 300 quilos de ouro nos 9 estados da Amazônia Legal.
7: A PRF também atuou contra o tráfico de drogas na região, com a apreensão de 107 toneladas de maconha e 32 de cocaína, além de armas e munições.
8: O prejuízo ao crime organizado inclui a inutilização de equipamentos utilizados no garimpo ilegal, como balsas, motores, tratores, escavadeiras, caminhões e até aviões e helicópteros.
7: Mais de 14 bilhões de reais foram anunciados hoje para fortalecer a agropecuária pelo programa Move Agricultura.
8: O valor vai ser investido em crédito para aquisição de tratores, colheitadeiras, plantadeiras e outros equipamentos para o campo.
7: O anúncio foi feito durante uma feira de tecnologia agrícola no município de Luiz Eduardo Magalhães, na Bahia.
8: O vice-presidente Geraldo Alckmin também anunciou o financiamento de 21 bilhões de reais para a renovação de frota de caminhões, que deve atender as demandas logísticas do agronegócio.
16: Estão liberados 14 bilhões de reais para financiamento de tratores, implementos agrícolas, um ano de carência, 5 anos para pagar, juros em torno de 9% ao ano. A segunda boa notícia é o Move Caminhões, são 21,1 bilhões de crédito, 2 bilhões para ônibus, renovação de frota, melhora a logística, melhora a produtividade, melhora o meio ambiente, segurança automotiva para ajudar a mecanização da nossa agricultura.
7: Estudante do ensino médio e ainda não fez a sua inscrição para o Enem, atenção.
8: O Ministério da Educação ampliou o prazo de inscrições para as provas desse ano para até sexta-feira, dia 12.
7: O Exame Nacional do Ensino Médio seleciona estudantes para ingresso nas universidades públicas e privadas e institutos federais de educação superior.
17: A prorrogação foi anunciada pelo Ministério da Educação, MEC, e pelo Instituto Nacional de Estudos e Pesquisas Educacionais, Anísio Teixeira, INDEP. As provas continuam marcadas para os dias 8 e 15 de novembro. Vale ressaltar que ter direito à isenção da taxa não garante a inscrição automática. Quem recebeu a gratuidade teve a justificativa de ausência aceita na edição passada, participa do programa PED-6 ou conclui o ensino médio na rede pública neste ano, também precisa confirmar a participação no sistema. No caso dos estudantes da rede pública, a inscrição foi gerada automaticamente, mas é necessário acessar a plataforma para confirmar os dados, escolher o município de prova, a língua estrangeira e solicitar atendimento especializado, se necessário. Para os candidatos não isentos, a taxa de inscrição é de R$ 85,00 e agora pode ser paga até 17 de junho. O prazo para solicitar atendimento especializado e tratamento por nome social também termina nesta sexta-feira. Quem concluir o ensino médio em 2026 e participa do PED-6 recebe um incentivo adicional de R$ 200,00 desde que esteja presente nos 2 dias de prova. Para conferir todas as regras da edição e se inscrever, acesse enem.inep.gov.br/participante. Dilson Santa Fé, para a Voz do Brasil.
8: O Ministério da Saúde suspendeu temporariamente a aplicação da vacina contra a dengue, desenvolvida pelo Instituto Butantan.
7: Segundo o ministro da Saúde, Alexandre Padilha, a ação foi necessária após o sistema de vigilância registrar 42 reações severas em pessoas que tomaram o imunizante, incluindo duas mortes.
8: Os casos equivalem a apenas 0,008% do total de 500 mil doses que já tinham sido distribuídas.
7: Mesmo assim, o ministro Alexandre Padilha explicou os objetivos para suspender a aplicação do imunizante.
18: Primeiro é a ação de precaução, que deve sempre guiar quem respeita a vida, quem respeita a ciência, ainda mais quando a gente está falando de vacinação. Segundo, para que Ministério da Saúde, Anvisa, Instituto Butantan aprofundem a investigação, tanto nos 42 casos, buscar fator de risco nessas 42 pessoas, identificar com pessoas que tomaram na mesma época, se tem alguma outra diferença em relação a essas pessoas, inclusive aprofundar a investigação sobre os 3 casos graves e os 2, em especial, que temos óbitos registrados, onde não existe informações suficientes para estabelecer uma causalidade entre a vacina e esses óbitos.
8: Importante destacar que esse imunizante nacional estava sendo aplicado apenas nas cidades de Botucatu, em São Paulo, Nova Lima, em Minas Gerais, e Maranguape, no Ceará, e ainda na região de Araguaína, em Tocantins.
7: Para quem tomou a vacina nos últimos 21 dias, a orientação do Ministério da Saúde é fazer o acompanhamento em uma unidade de saúde local para observar possíveis reações adversas.
8: E o Ministério da Saúde ampliou a capacidade de atendimento do SUS com a entrega de 300 equipamentos a 185 municípios em todos os estados.
7: A modernização do Sistema Único de Saúde deve diminuir a fila de espera dos atendimentos em todo o país.
8: Os investimentos do novo PAC Saúde chegam a R$ 546 milhões e vão viabilizar 428 mil cirurgias eletivas por ano.
19: O Ministério da Saúde iniciou a segunda etapa da entrega de equipamentos para hospitais públicos e filantrópicos em todo o país. A ação prevê a distribuição de 150 novos combos cirúrgicos e 20 tomógrafos para ampliar os atendimentos especializados no SUS. Com investimento de R$ 546 milhões, os equipamentos devem permitir a realização de cerca de 428 mil cirurgias eletivas por ano. A ação deve reduzir filas e o tempo de espera dos pacientes. Os combos incluem equipamentos para cirurgias gerais e oftalmológicas, utilizados em procedimentos como vasectomia, laqueadura e cirurgia de catarata. Ao todo, 185 municípios vão ser beneficiados. As remessas começaram em fevereiro deste ano e seguem até o fim de junho. Além da entrega dos equipamentos, o Ministério da Saúde também garante instalação, treinamento das equipes e manutenção por 3 anos. A iniciativa faz parte do programa Agora Tem Especialistas e busca ampliar o acesso da população a consultas, exames e cirurgias pelo SUS, especialmente em regiões com menor oferta de atendimento especializado. Lucília Araújo para a Voz do Brasil.
7: Entre 2023 e 2025, o Brasil levou mais de 26 milhões de pessoas para fora da faixa de insegurança alimentar.
8: Isso levou as Nações Unidas a retirarem o país do mapa da fome.
7: O resultado refletiu a adoção de uma série de ações para aumentar a oferta de alimentos e a renda das famílias mais vulneráveis.
20: Moradora do Sol Nascente, região mais pobre do Distrito Federal, Keila de Souza Barbosa tem 7 filhos e está à espera de mais 2. Segundo ela, com crianças ainda muito pequenas, é difícil trabalhar fora. Keila revela que a fome já fez parte da rotina do lar, mas hoje a situação mudou. O sustento vem principalmente do Bolsa Família. O benefício chega a R$ 1.400 reais por mês.
21: Já passei fome, mas meus filhos já não passam mais.
1: né? Então, assim, é um benefício que me ajuda muito.
20: O Bolsa Família é uma das ações do Plano Brasil Sem Fome, criado em 2023. A iniciativa reúne o trabalho de 24 ministérios para aumentar a renda, garantir comida saudável e dar proteção social. E é coordenado pelo Ministério do Desenvolvimento e Assistência Social, Família e Combate à Fome. Valéria Buriti, secretária extraordinária de Combate à Pobreza e à Fome, explica que o plano nasceu num momento crítico e foi estruturado como uma das prioridades do governo do Brasil.
21: Eram 33 milhões de pessoas passando fome, então a gente conseguiu nesse período controlar a inflação de alimentos, gerar emprego, gerar ocupação e reduzir desigualdades.
20: Entre 2023 e 2025, o Bolsa Família atendeu em média 20 milhões e 700 mil famílias por mês. O total de repasses passou de 434 bilhões de reais. O resultado foi reforçado por ações como o programa Gás do Povo, o benefício de prestação continuada e a valorização do salário mínimo. Com isso, a rede de segurança alimentar avançou e a adesão de municípios ao Sistema Nacional saltou de 536 para mais de 2.200 cidades em abril deste ano. Mesmo com a saída do mapa da fome, 6 milhões e 500 mil pessoas ainda enfrentam a fome grave no país. Para mudar essa realidade, a nova etapa do Plano Brasil Sem Fome vai concentrar esforços em territórios onde há maior concentração de domicílios nessa condição. Valéria Buriti traz os detalhes.
21: A gente tem mobilizado os entes federativos para adotarem esses planos, também com estratégias que garantem acesso à água, produção de alimentos, abastecimento alimentar. Seja um esforço coletivo, um grande mutirão para que a gente tenha, de fato, o direito à alimentação é garantido todos os dias para quem vive no Brasil.
20: Com o aumento da renda pelo trabalho, 2 milhões de pessoas deixaram o programa Bolsa Família entre janeiro e outubro do ano passado. Reportagem Luciana Colares de Holanda.
8: E assegurar renda para famílias vulneráveis que vivem da pesca é também o objetivo do Seguro Defeso.
7: Mais de 3 bilhões de reais foram pagos a pescadores artesanais de todo o país desde novembro do ano passado.
22: O seguro-desemprego do pescador artesanal, também conhecido como seguro defeso, é um benefício que garante renda aos pescadores durante o período em que a atividade é interrompida para a reprodução das espécies. O valor das parcelas é de um salário mínimo e o tempo do pagamento varia conforme a espécie e a região. Uma ajuda necessária para conseguir manter-se na profissão. No caso da pescadora Sandra Paula Ribeiro, de 41 anos, que exerce a atividade em Santa Catarina.
23: Nesse período que a gente não pode pescar, é uma ajuda para casa, para renda, para ir mantendo as contas em dia. Se a gente não consegue trabalhar nesse período de defesa, a gente vai sobreviver do quê? Então a gente precisa do seguro para isso.
22: Desde novembro do ano passado, 745 mil pescadores artesanais foram beneficiados pelo Seguro Defeso. Ao todo, o Ministério do Trabalho e Emprego já repassou 3 bilhões e 130 milhões de reais a esses profissionais. O diretor do Departamento de Gestão de Benefícios, João Paulo Ferreira Machado, explica que a medida também tem importância ambiental.
24: Para garantir a reprodução das espécies, a continuidade da produtividade da produção de peixes, o seguro defesa é pago para que o pescador não pesque naquele momento, ele fique impedido de pescar e devido a esse impedimento, ele recebe uma parcela de um salário mínimo para cada mês em que há um impedimento.
22: Os estados do Maranhão, Pará, Bahia, Amazonas e Piauí concentram quase 80% do total de requerimentos do seguro defeso. Um dos beneficiados é o pescador José Leandro Melo, da cidade paraense de Santarém, que exerce a atividade no Rio Tapajós e recebe o seguro há 7 anos.
25: A distância onde vivemos para a cidade são de 6 horas de embarcação, né? Para chegar na cidade para comprar alimentação. Então, esse seguro ele é muito importante. ele serve para comprar a nossa alimentação, serve para comprar os nossos materiais de pesca, né? E comprar também combustível.
22: Para este ano, o orçamento destinado pelo governo ao seguro defeso é de 7 bilhões e 900 milhões de reais. Para receber o benefício, é preciso fazer o pedido no aplicativo da Carteira de Trabalho Digital ou no portal do Emprega Brasil. Tem direito ao seguro o pescador artesanal que já tenha pelo menos um ano de registro, que não tenha qualquer outra fonte de renda e que tenha se dedicado a essa atividade em todos os meses entre os períodos de defeso. Com locução de Natália Koslick, reportagem Márcia Fernandes.
8: 67 toneladas de drogas apreendidas, 639 armas retiradas de circulação e mais de 26 mil munições recolhidas.

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2: CNJ institui grupo de trabalho para aperfeiçoar sistema remuneratório da magistratura em cumprimento à decisão do Supremo Tribunal Federal.
3: STJ garante isenção de ICMS na compra de veículo por pessoa com visão monocular.
2: Tribunal Superior Eleitoral abre consulta pública para definir modelo da nova urna eletrônica.
3: Boa noite, eu sou Marcela Luiza.
2: E eu sou Walter Lima.
3: Conselho Nacional de Justiça institui grupo de trabalho para aperfeiçoar sistema remuneratório da magistratura em cumprimento à decisão do Supremo Tribunal Federal.
2: A medida integra ações para garantir transparência, uniformidade e controle dos pagamentos realizados no Poder Judiciário. Fernanda Porto.
4: O grupo de trabalho foi instituído pelo presidente do CNJ e STF, ministro Edson Fachin, a fim de realizar estudos para basear propostas legislativas sobre a remuneração da magistratura. A comissão tem a tarefa não só de analisar propostas já produzidas, mas consolidar e sistematizar conclusões voltadas a contribuir com a uniformização, padronização, transparência e previsibilidade das parcelas remuneratórias do Judiciário, em respeito à Constituição Federal. Para isso, os estudos e relatórios devem ser produzidos periodicamente e divulgados no portal do CNJ.
3: Pessoas com visão em apenas um dos olhos têm direito à isenção do ICMS na compra de veículo automotor.
2: Esse entendimento é do STJ. Fátima Uchoa.
5: A segunda turma do STJ rejeitou o recurso do Distrito Federal e manteve decisão que concedeu isenção do ICMS a um motorista com visão monocular. De acordo com o relator ministro Francisco Falcão, a jurisprudência das cortes superiores considera a visão monocular uma deficiência para vários efeitos jurídicos e uma lei de 2021 a classificou como deficiência sensorial do tipo visual para todos os efeitos legais. Assim, segundo o ministro, reconhecer a visão monocular como deficiência para diversos efeitos jurídicos e, simultaneamente, negar tal condição quando se trata de política pública voltada à promoção da mobilidade dessas pessoas implicaria incoerência normativa incompatível com a lógica do sistema jurídico.
3: Tribunal Superior Eleitoral abre consulta pública para definir modelo da nova urna eletrônica para as eleições de 2028.
2: Empresas especialistas poderão apresentar sugestões técnicas para aperfeiçoar o equipamento. Fábio Ruas.
6: As contribuições devem ser encaminhadas para o e-mail urna2028@tse.jus.br. As sugestões precisam ter fundamentação técnica com propostas de alteração, inclusão ou substituição dos requisitos previstos nos anexos do edital. O TSE poderá ainda solicitar esclarecimentos complementares às empresas participantes. A consulta pública vai ficar aberta por 21 dias, contados a partir da publicação do edital, e poderá ser prorrogada.
3: Ministério Público Federal entra com ação para que hospital em São Paulo implemente política de cotas na residência médica.
2: A instituição tem desrespeitado diretrizes do Ministério da Saúde, apesar de atuar no SUS e receber benefícios fiscais. Vanessa Pereira.
7: Na ação, o MPF pede que o hospital israelita Albert Einstein, em São Paulo, implemente a política de cotas nos programas de residência médica. Os pedidos incluem a abertura de editais complementares no atual processo seletivo de 2026, com a destinação de vagas para candidatos com deficiência, negros, indígenas, quilombolas e pessoas trans, conforme os percentuais definidos pelas normas vigentes. O MPF ressalta que a aplicação de ações afirmativas nas residências médicas é obrigatória, mesmo em instituições de direito privado. Isso porque tais programas envolvem o treinamento no âmbito do SUS, sendo regulamentados pelo governo federal.
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1: Uma boa noite.
0: E até amanhã.
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4: Eu sou Paula Groba.
5: E eu sou Ricardo Nakaoka.
4: E estes são os destaques de hoje do Jornal do Senado, que começa agora.
5: Congresso analisa a medida provisória para conter preço do diesel.
4: Policiais e bombeiros podem receber indenização por atuação na pandemia.
5: Aumento de pena para roubo de combustíveis e menores infratores está na pauta desta semana.
4: Boa noite.
5: Boa noite.
4: Quando o diesel sobe, o impacto é sentido em toda a economia, já que o combustível é essencial para o transporte de cargas e influencia o preço de alimentos, produtos e serviços.
5: E para tentar aliviar essa pressão, o Congresso vai votar uma medida provisória editada pelo governo federal que estabelece condições para produtores e importadores beneficiados ajudarem a reduzir o preço do combustível. Os detalhes com Lana Dias.
6: O subsídio de R$ 1,12 por litro do óleo diesel fica condicionado a critérios, como dedução do valor no preço de venda do combustível e identificação dos descontos equivalentes nas notas fiscais. A fiscalização dos preços será feita pela Agência Nacional do Petróleo, Gás Natural e Biocombustíveis. Para o senador Paulo Paim, do PT do Rio Grande do Sul, a medida foi positiva, especialmente em meio à guerra no Oriente Médio.
7: O governo continua entregando, apresentando, né, para o povo brasileiro subsídios como esse do óleo diesel, né, para que realmente chegue lá na bomba, lá na ponta, né?
6: Já o senador Isalci Lucas, do PL do Distrito Federal, espera que o incentivo tenha efeito real nos preços oferecidos ao consumidor.
8: Esse preço do diesel com relação à guerra do Irã, isso acaba comprometendo a economia. Espero que isso chegue na bomba, né? Porque muitas vezes também é dado desconto e o consumidor acaba pagando o mesmo preço.
6: A subvenção entrou em vigor em 1º de junho. Valerá até 31 de dezembro e substitui medidas anteriores. A medida provisória precisa ser analisada pelo Congresso Nacional.
4: E as companhias aéreas que operam voos regulares no Brasil também podem contar com um reforço bilionário no caixa. O Congresso vai analisar outra medida provisória que destina R$ 1 bilhão para financiar o capital de giro dessas empresas.
5: O objetivo é dar suporte às operações do setor, garantindo recursos para despesas essenciais e manutenção das atividades. O crédito extraordinário será administrado sob supervisão do Ministério da Fazenda e já está disponível.
4: O que é decidido no Congresso pode acabar no Supremo Tribunal Federal. E neste mês, temas que mobilizam parlamentares e dividem opiniões também estarão no centro dos julgamentos da Corte.
5: Entre os assuntos, a responsabilidade das plataformas digitais por conteúdos publicados na internet. A reportagem é de Márcio Maturana.
9: Nesta quarta-feira, dia 10, a Corte deve julgar recursos contra a decisão que ampliou a responsabilidade das plataformas digitais no julgamento sobre o Marco Civil da internet. No dia 17, está na pauta o prazo de 24 meses dado pelo ministro Flávio Dino para o Congresso regulamentar a mineração em terras indígenas. O Senado tem um grupo de trabalho sobre isso, que é presidido pela senadora Tereza Cristina, do PP de Mato Grosso do Sul.
10: O que nós não podemos mais conviver é com essa situação de infratores que invadem as terras indígenas, fazem o garimpo, na verdade, né, e ninguém ganha nada com isso. Nem os povos indígenas, nem o Estado.
9: E para o dia 24 está marcado o julgamento do Supremo Tribunal Federal que discute o vínculo de trabalho entre motoristas e entregadores com plataformas digitais, a condição chamada de uberização.
4: Durante a pandemia de Covid-19, profissionais da segurança pública também estiveram nas ruas, mantendo serviços essenciais e atuando diretamente no enfrentamento da crise sanitária.
5: Agora o Senado pode ampliar um benefício já concedido aos trabalhadores da saúde, garantindo indenização para policiais, guardas e bombeiros que morreram ou ficaram permanentemente incapacitados em razão da atuação na linha de frente da pandemia. Os detalhes com Bruno Lourenço.
11: O projeto original, que está pronto para ser votado na Comissão de Segurança Pública do senador Marcos Duval, do Avante do Espírito Santo, foi apresentado no auge da crise sanitária em 2020 e pedia a criação de uma pensão especial para os dependentes dos profissionais da linha de frente. Naquela época, o senador destacava o drama de policiais e profissionais da saúde que iam para o trabalho sem saber se voltariam e de suas famílias.
12: É um amparo de toda a sociedade, um reconhecimento de toda a sociedade desse trabalho. Porque hoje, caso aconteça alguma coisa com ele, não é considerado acidente de trabalho, simplesmente uma morte natural. A família acaba não tendo a segurança, os benefícios que a família tem que ter por uma profissão como essa, que você vai para o trabalho e não sabe se volta.
11: O relator da matéria, senador Márcio Bittar, do PL do Acre, atualizou o projeto para levar em conta a lei aprovada pelo Congresso Nacional em 2021, que garantiu uma compensação financeira paga pela União aos profissionais de saúde incapacitados pela Covid-19 ou aos seus herdeiros, em caso de óbito. O substitutivo apresentado por Bittar estende os mesmos direitos e valores aos agentes de segurança pública, como policiais de todas as corporações, guardas municipais, bombeiros, agentes de trânsito e guardas portuários.
4: E o combate à criminalidade e à proteção do patrimônio público estarão entre os destaques das comissões do Senado nesta semana.
5: Na pauta, propostas que endurecem as punições para o furto de combustíveis e ampliam o tempo máximo de internação de menores envolvidos em atos infracionais graves. Saiba mais com a repórter Marcela Cunha.
13: Na terça-feira, a Comissão de Serviços de Infraestrutura pode votar uma proposta que endurece a punição contra o furto e o roubo de combustíveis, com penas de 4 a 10 anos de reclusão. E na Comissão de Segurança Pública, uma proposta aumenta o tempo máximo de internação de adolescentes que cometerem atos infracionais graves, especialmente os equivalentes a crimes hediondos. Hoje, pelo ECA, a internação não pode passar de 3 anos, como lembrou o senador Fabiano Contarato, do PT do Espírito Santo.
14: Não é razoável, por exemplo, hoje, se um rapaz de 17 anos, 11 meses e 29 dias, ele estuprar e matar e ocultar o cadáver, ele vai ficar, no máximo, 3 anos.
13: Na quarta, a Comissão de Constituição e Justiça analisa o projeto que facilita a cobrança da pensão alimentícia e outro que amplia o prazo para vítimas de crimes sexuais cometidos na infância ou na adolescência pedirem indenização na Justiça. Já na Comissão de Ciência e Tecnologia, destaque para o projeto que reforça a proteção de dados pessoais para reduzir o risco de vazamentos e uso indevido de informações dos cidadãos por empresas e órgãos públicos.
4: Já no plenário, estão na pauta desta semana medidas que ampliam a proteção aos trabalhadores domésticos resgatados de situação análoga à de escravidão.
5: A renegociação de dívidas de produtores rurais e a definição de novas regras para atividades de inteligência no país também estão na pauta. Repórter Pedro Pincer.
15: Na terça-feira, pode ser analisado o projeto que estabelece novas medidas de proteção e acolhimento para trabalhadores resgatados de condições análogas à escravidão. A ideia é ir além da punição aos infratores e assegurar o acolhimento estrutural das vítimas, com acesso facilitado a benefícios sociais, acompanhamento psicossocial e políticas de qualificação e inserção no mercado de trabalho. Outra novidade, segundo o senador veneziano Vital do Rego, do MDB da Paraíba, é o combate à exploração no ambiente doméstico.
16: O trabalho doméstico tradicionalmente invisibilizado nas políticas públicas e na fiscalização estatal. O projeto reconhece que esse setor apresenta riscos específicos de exploração em razão do isolamento do local de trabalho, da assimetria de poder entre empregador e empregado e da naturalização histórica de práticas abusivas.
15: Já na quarta-feira, o plenário analisa a criação de uma linha especial de crédito com recursos do Fundo Social do Pré-Sal para a renegociação de dívidas de produtores rurais. O relator, senador Renan Calheiros, do MDB de Alagoas, afirmou que o texto foi ajustado para impedir que a regulamentação da proposta crie exigências excessivas ou restrições que dificultem a sua aplicação. Constam ainda da pauta da semana o projeto que estabelece diretrizes para as atividades de inteligência no Brasil e o texto que cria a política de governança da administração pública federal.
4: E motoristas com bom histórico no trânsito já podem contar com uma novidade na renovação da Carteira Nacional de Habilitação. Entrou em vigor a renovação automática da CNH para condutores sem infrações sujeitas à pontuação nos últimos 12 meses.
5: A medida reduz etapas burocráticas, mas mantém a exigência dos exames médicos obrigatórios, retomada pelo Congresso Nacional. A nova lei também prevê a criação de um teto nacional para o valor desses exames, que será definido pela Secretaria Nacional de Trânsito. Com a edição de Paula Groba e trabalhos técnicos de João Lira, o Jornal do Senado fica por aqui. Acompanhe agora as notícias da Câmara dos Deputados. Boa noite.
4: Boa noite e até amanhã.
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17: Deputados aprovam convenção da OIT sobre segurança e saúde no trabalho.
18: Câmara cria cadastro de pesquisa sobre drogas experimentais contra o câncer.
17: Relatório final sobre o combate à misoginia deve ser apresentado na quarta.
18: Projeto que altera código de mineração já pode entrar na pauta do plenário.
17: Boa noite. O plenário da Câmara pode votar projeto criticado pelo governo que altera o Código de Mineração. O repórter Antônio Vital nos conta como está a discussão.
19: Ganhou o regime de urgência e pode ser votado a qualquer momento no plenário da Câmara projeto que altera diversos pontos da legislação da mineração. Entre outras medidas, o texto amplia o conceito de garimpeiro e cria o leilão social, que vai ofertar áreas de menor volume de minérios e pode beneficiar cooperativas de garimpeiros, que terão prioridade no processo de autorização. A lei atual define a garimpagem como trabalho individual que utiliza instrumentos rudimentares, aparelhos manuais ou máquinas simples. A nova definição prevê que a atividade não depende da técnica utilizada ou do tamanho da produção. A proposta foi apresentada por um grupo de trabalho criado em 2022 para propor mudanças no Código de Mineração. O projeto é assinado pelo deputado Felipe Barros, do PL do Paraná, coordenador do grupo. A justificativa é que o projeto dá mais agilidade ao processo de mineração. Um dos pontos permite que o plano de aproveitamento econômico da jazida levará em conta apenas questões de salubridade e segurança e não vai abranger o método utilizado no garimpo e beneficiamento. Outro dispensa licenciamento ambiental para pesquisa se a tecnologia usada não provocar impactos significativos. O regime de urgência provocou discussão no plenário. O governo se manifestou contra a proposta e pediu mais discussão antes da votação, como disse a deputada Érica Cocai, do PT do Distrito Federal.
20: Esse projeto é para legalizar o garimpo, e legalizar o garimpo sem regras. Nós, o Brasil inteiro, viu o desastre que houve no território Yanomami, pela ação sem regras do próprio garimpo. Porque não dá para ficar todo o tempo passando a boiada, porque meio ambiente é fundamental para a própria soberania. Mas nós também temos a posição do Ministério do Planejamento, da Casa Civil, do governo, contra esta proposição. Não dá para liberar, como está se propondo, o garimpo sem regras.
19: Já o deputado Joaquim Passarinho, do PL do Pará, relator do grupo de trabalho que apresentou a proposta, defendeu as mudanças na lei de mineração. Segundo ele, o objetivo é permitir que pequenas empresas atuem no setor.
21: No nosso projeto, não há nenhum tipo de restrição ao meio ambiente, não há nenhum tipo de facilitação, não há anuência prévia, não há tasta, não há nada disso. Pelo contrário, o que nós estamos tentando é tirar da mão de 5, 6 empresas, umas nacionais, outras internacionais, que detêm quase todo o subsolo nacional pesquisado. Está na mão de 5 empresas. E essas empresas não dão anuências para as menores empresas trabalharem. E o subsolo brasileiro, ele é do povo brasileiro.
19: Com o regime de urgência, o projeto que altera diversos pontos da legislação sobre mineração pode ser votado diretamente no plenário da Câmara sem passar pela análise das comissões permanentes da Casa. Da Rádio Câmara de Brasília, Antônio Vital.
2: Relações Exteriores.
18: Pastor Henrique Vieira, do PSOL do Rio de Janeiro, protocolou no STF um pedido de inclusão de novas lideranças da oposição em inquérito que busca esclarecer a atuação de políticos brasileiros contra instituições e contra a soberania nacional junto ao governo dos Estados Unidos.
17: Pastor Henrique Vieira defende uma apuração técnica sobre reuniões ocorridas no país norte-americano. O deputado suspeita que a taxação a produtos nacionais e os ataques ao sistema de pagamento instantâneo PIX é fruto de pressão dessas lideranças.
18: José Medeiros, do PL de Mato Grosso, critica a condução da política externa do governo federal. De acordo com o parlamentar, o executivo cria atritos com o governo dos Estados Unidos para desviar o foco das críticas e dos vários problemas nacionais.
17: José Medeiros alega que possíveis taxações contra produtos brasileiros resultam de uma investigação sobre práticas comerciais consideradas prejudiciais aos Estados Unidos. Ele reitera que as novas taxas não têm relação com qualquer atuação de parlamentares da oposição.
0: Educação.
18: Comissão aprova projeto que autoriza o uso de escolas para atividades da comunidade no entorno. A reportagem é de Júlia Lopes.
1: Quadra, auditório e sala de aula poderão ser usados pela comunidade fora do período letivo. A Comissão de Educação aprovou o projeto de lei que permite às comunidades utilizarem os prédios escolares para a prática de exercícios e atividades de lazer. Pelo texto, a direção de cada instituição será responsável pela autorização e quem solicitar o uso deverá assinar um termo de responsabilidade sobre o patrimônio escolar. Além disso, a utilização dos espaços não poderá interferir no funcionamento regular da escola durante o período letivo, nem em atividades extracurriculares. O relator da proposta, deputado Luiz Fernando Vampiro, do MDB de Santa Catarina, destacou que, em muitos casos, esses espaços são os únicos disponíveis na comunidade para a realização dessas atividades.
22: Porque em algumas cidades do Brasil, nós temos um ginásio, por exemplo, de uma escola que é único naquela cidade e por uma briga política de alguma coisa não pode ser utilizado pela comunidade. Esse é o objetivo dessa lei, é colocar como base nacional a autorização de prédios públicos para a utilização do seu entorno onde está inserido.
1: O projeto prevê a realização de atividades formativas, científicas, culturais e esportivas com o objetivo de integrar a comunidade escolar, incluindo as famílias dos estudantes e moradores do entorno de cada escola. O texto estabelece ainda que atividades com fins lucrativos só poderão ser autorizadas se forem realizadas por entidades públicas ou de caráter social ou filantrópico, com finalidade social comprovada. O deputado professor Reginaldo Veras, do PV do Distrito Federal, que participou da discussão da proposta, explica na prática como essa medida já acontece nas comunidades do Distrito Federal.
23: Até às 23 horas do sábado e do domingo, a quadra é utilizada ininterruptamente pela comunidade, porque simplesmente, senhoras e senhores, não tem outro espaço de lazer. E o grande barato, a gente dialogando com a galera que usa para jogar o futebol, a gente ainda faz os multirões para que eles façam a pintura, para que eles mantenham o espaço.
1: A proposta que busca promover a integração entre a escola e a comunidade e altera a Lei de Diretrizes e Bases da Educação Nacional segue agora para análise na Comissão de Constituição e Justiça. Da Rádio Câmara de Brasília, Júlia Lopes.
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2: Saúde.
17: Câmara aprova projeto que cria cadastro de pesquisas sobre drogas experimentais para tratar o câncer. A repórter Sofia Peçanha nos conta como deve funcionar.
24: A Câmara dos Deputados aprovou o projeto que cria o Banco Nacional de Combate ao Câncer. O objetivo é divulgar em todo o país, de forma sistematizada, os protocolos abertos de pesquisa de drogas experimentais em oncologia já validadas pelas normas de ética médica. Segundo dados da Organização Mundial da Saúde, no ano passado o câncer foi a segunda doença responsável pelos óbitos registrados, juntamente ao grupo de doenças cardiovasculares e as doenças do aparelho respiratório. Nesse cenário, o projeto pretende democratizar os novos tratamentos, tornar os protocolos experimentais amplamente conhecidos pela comunidade médica e pelo público em geral, e humanizar os canais de acesso aos medicamentos e tratamentos, como ressaltou a deputada Rosângela Moro, de São Paulo, relatora na Comissão de Saúde.
25: A centralização dessas informações democratiza o acesso a novas opções de tratamento e fortalece a pesquisa clínica no país.
24: As pesquisas serão disponibilizadas ao público em geral, aos profissionais de saúde previamente registrados e às centrais de regulação de consultas de cada estado. Os dados coletados serão organizados e ordenados pelos ministérios das áreas da saúde e da ciência e tecnologia, ou por outro órgão indicado por estes ministérios. Médicos e demais profissionais poderão dispor de uma base de dados diversificada, atualizada, gratuita e de fácil acesso. Assim, a equipe médica ampliará o leque de alternativas de tratamentos, potencializando as possibilidades de recuperação de cada paciente, como destacou a deputada Rosângela Moro.
25: Permitirá que profissionais de saúde e paciente tenham acesso a tratamentos inovadores, aumentando as chances de sucesso terapêutico e possibilitando a escolha dos tratamentos mais adequados ao tipo de câncer.
24: As informações disponibilizadas no banco de dados deverão estar habilitadas pela Comissão Nacional de Ética em Pesquisa e pela Agência Nacional de Vigilância Sanitária. O projeto que cria o Banco Nacional de Combate ao Câncer será analisado em seguida pelo Senado, caso não haja recurso para análise no plenário. Da Rádio Câmara de Brasília, Sofia Peçanha.
3: Desenvolvimento Regional.
6: Ricardo Maia, do MDB, registra a visita que fez a vários municípios no interior da Bahia. O parlamentar cumprimenta a população e lideranças locais, especialmente das cidades de Tucano, Ouriçangas, Queimadas e Cansanção.
7: Ricardo Maia destaca seu retorno à cidade de Araci depois de uma ausência de 2 anos relacionada à morte de seu irmão. Ele ressalta que, mesmo distante, continuou enviando recursos para a compra de viaturas, ambulâncias, tratores e para a construção de quadras esportivas, entre outras iniciativas.
3: Trabalho.
6: Câmara aprova a Convenção da Organização Internacional do Trabalho sobre Segurança e Saúde no Trabalho. As informações com a repórter Daniele Lessa.
8: A Câmara dos Deputados aprovou o projeto que aprova o texto da Convenção 187 da Organização Internacional do Trabalho, a OIT, sobre o marco promocional para a segurança e a saúde no trabalho. O texto da convenção foi adotado pela OIT em 2006 e busca promover a melhoria das condições de segurança e saúde no trabalho, com ações para prevenir lesões, doenças e mortes relacionadas à atividade profissional. A mensagem presidencial que encaminhou o texto ao Congresso destaca que a segurança e a saúde no trabalho passaram a ser reconhecidas pela OIT como parte dos princípios e direitos fundamentais no mundo do trabalho. Segundo o documento, a proteção à vida, à saúde e à integridade física dos trabalhadores é um direito humano básico. A convenção prevê que os países que ratificarem o texto adotem uma política nacional, com programas nacionais de segurança e saúde no trabalho. Essas medidas devem ser construídas em consulta com organizações representativas de empregadores e trabalhadores. O texto também valoriza a criação de uma cultura de prevenção para reduzir riscos no ambiente de trabalho. Ao defender a proposta, o deputado Hildo Rocha, do MDB do Maranhão, argumentou que aumentar a segurança no trabalho melhora a produtividade das empresas.
9: Para que nós possamos criar um ambiente de trabalho mais seguro, mais saudável, e isso favorece, logicamente, a nossa economia brasileira, melhora, sem dúvida nenhuma, o custo Brasil, porque vai aumentar a produtividade.
8: Hildo Rocha disse ainda que o aumento da produtividade torna as empresas brasileiras mais atrativas para investimentos. O deputado Marcel Van Hatten, do Novo, do Rio Grande do Sul, encaminhou o voto contra a proposta, por considerar que o texto da convenção interfere no trabalho do parlamento.
10: Com tratados internacionais que afetam a nossa soberania, o Novo orienta contra. Afeta a nossa legislação nacional e a capacidade do parlamento decidir o que é melhor para o trabalhador.
8: O plenário da Câmara aprovou também mais 2 acordos internacionais. O protocolo de Montevidéu sobre compromisso com a democracia no Mercosul estabelece medidas a serem tomadas pelos países participantes em caso de ruptura da ordem democrática, incluindo fechamento de fronteiras e sanções políticas e diplomáticas. Também foi aprovado acordo com a Venezuela para a cooperação em ciência e tecnologia espacial, em projetos nas áreas de observação do território, telecomunicações, tecnologias e dados espaciais. O Brasil já mantém acordos similares com a Argentina, Peru e Colômbia. A Convenção da Organização Internacional do Trabalho sobre Segurança e Saúde no Trabalho e os 2 acordos internacionais agora serão analisados no Senado. Da Rádio Câmara de Brasília, Daniele Lessa.
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3: Direitos Humanos.
7: relatório final do Grupo de Trabalho sobre Combate à Misoginia deve ser apresentado na próxima quarta-feira. O repórter Murilo Souza adianta um pouco de como foi a última discussão do GT.
3: A Câmara dos Deputados encerrou a fase de audiências públicas do Grupo de Trabalho que analisa o projeto de lei que equipara a misoginia, definida como ódio ou aversão às mulheres, ao crime de racismo. O texto prevê penas de 2 a 5 anos de prisão para combater discursos de ódio e a discriminação baseada na crença da supremacia masculina. A coordenadora do colegiado, deputada Tabata Amaral, do PSB de São Paulo, anunciou que o foco agora está em receber sugestões técnicas para construir a versão para a votação.
11: O nosso trabalho está longe de ter terminado. A gente está agora numa fase muito importante de acolher as contribuições técnicas, de sugestões de alteração do texto que a gente está analisando. Então, por favor, me procurem, procurem a equipe do meu gabinete, a secretaria do nosso grupo de trabalho, para que a gente possa fazer esse esforço difícil, complexo, mas necessário, de tentar, não sei se consensuar, mas com certeza consolidar as contribuições para que a gente possa avançar.
3: A última audiência pública reuniu juristas, pesquisadores e representantes de embaixadas para avaliar a eficiência jurídica da proposta. O objetivo é assegurar que os novos mecanismos possam ser aplicados de forma prática pelo sistema de justiça e estejam alinhados com os princípios da Constituição Federal, como a liberdade de expressão e a dignidade humana. Segundo a deputada, o relatório final do colegiado será apresentado na próxima quarta-feira. Durante a reunião, representantes estrangeiros compartilharam as experiências de seus países. Simon Fairweather, conselheiro político da Embaixada Britânica, explicou que o Reino Unido incluiu o sexo na lista de motivações de crimes de ódio. Pela legislação britânica, se um crime for motivado por hostilidade baseada no sexo, a pena se torna mais severa. Ele também destacou ações voltadas para o ambiente digital, como a proibição de aplicativos de inteligência artificial que tiram a roupa de mulheres em fotos sem autorização. Já a representante da embaixada francesa, Cynthia O'Hyan, afirmou que a lei da França evita o termo misoginia, por considerá-lo amplo e subjetivo. O direito francês prefere focar em sexismo ou violência sexista. A constitucionalista Alice Bianchini, presidente da Associação Brasileira de Mulheres de Carreiras Jurídicas, garantiu que a proposta atende aos critérios técnicos necessários para integrar o sistema penal. Ela rebateu críticas de que o texto criaria um conceito vago e explicou que a proposta segue a mesma lógica das leis que já punem o racismo e a homotransfobia. O projeto de lei que criminaliza o ódio contra mulheres já foi aprovado pelo Senado e, se for aprovado pela Câmara dos Deputados sem alterações, poderá seguir diretamente para a sanção presidencial. Da Rádio Câmara de Brasília, Murilo Souza.
2: Segurança Pública.
18: Coronel Ulisses, do União do Acre, relata sua experiência de mais de 30 anos na segurança pública para apoiar a classificação do PCC e do Comando Vermelho como organizações terroristas. Segundo ele, as facções espalham medo nas comunidades, dominam territórios e impõem regras.
7: Para Coronel Ulisses, o governo federal é tolerante com o crime organizado e, por isso, resiste contra a classificação dos grupos criminosos como terroristas. O deputado entende que só o endurecimento das leis é capaz de desestimular a criminalidade e ampliar a proteção aos cidadãos.
18: Delegado Éder Mauro, do PL, critica a condução da segurança pública no Pará diante do avanço de organizações criminosas no estado. Ele relata que comerciantes de Belém têm sido ameaçados por criminosos que cobram taxas para permitir o funcionamento de estabelecimentos.
7: Delegado Éder Mauro responsabiliza o grupo político que comandou o governo estadual nos últimos anos. Ele também contesta a eficácia da PEC da Segurança Pública, que busca centralizar as ações no governo federal. O deputado entende que os estados precisam de mais autonomia.
18: Termina agora o jornal Câmara dos Deputados, produzido pela Rádio Câmara, com trabalhos técnicos de Wellington Teles e apresentação de Val Monteiro e Luciana Vieira. Uma boa noite para você.
7: Você fica com as notícias do Tribunal de Contas da União. Boa noite.
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3: Opa, estamos aí com mais um momento das aspirações de Pi. Os amores, os romances, as paixões, como isso está presente nas músicas, nas mais diversas possibilidades. A arte inevitavelmente envolve tudo isso, o calor humano, os desejos, os anseios, aquilo que a gente busca. Existem, claro, alguns artistas, compositores que deixam muito claro a pessoalidade, suas experiências próprias. Outras não, outras relações musicais talvez tragam coisas subjetivas do todo. O fato é que o amor, a paixão que move e mantém a humanidade viva e intensa está, acima de tudo, presente na arte das belas canções. Um exemplo disso, vejamos, Roberto Carlos, maravilhoso, mas não é o que vamos ouvir agora na Atlântida, não é não. Nós vamos ouvir Nando Reis, porque afinal de contas ele também está no Atlântida Celebration e nós vamos celebrar a história das nossas vidas, que, é claro, o amor faz parte também. Aí está.
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5: 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Opa!
6: Sim!
5: Muito bem, chegamos por aqui nesta noite de segunda-feira, estamos iniciando a semana na Atlântida, a semana do pijama, é claro, 10 e 16, identificação, P-I-J-A-M-A, show, pijama show na Atlântida com Everton, com Your Simple the Best, Mr. P de pijama. Já falei no Mr. P na rede, estamos numa semana diferente, uma semana com uma contagem regressiva para a chegada da Copa do Mundo. Quem diria, 4 anos atrás, passaram-se muito rápido esses anos, já estamos numa nova edição da Copa do Mundo e é bonito, é bacana. E o mais interessante é que a coisa vai tomando corpo, a gente vai se empolgando, vai se emocionando. Agora, por exemplo, a gente está numa expectativa legal e tal, mas quando chegar o dia da abertura e mais ainda da estreia da seleção brasileira, vai dar arrepio, vai ter envolvimento, vai ter emoção, muita coisa acaba acontecendo com todos nós, depois acabam se programando, vamos nos encontrar, vamos todo mundo em tal lugar, bota uma roupa, faz uma pintura, prepara uma churrascada, compra bebida, vamos nos encontrar na casa de quem, vamos no bar tal, é sempre assim o clima de Copa do Mundo, até não se tem muito, até começar, depois que começou, aí a coisa vai. Por isso, mais um motivo para a gente torcer muito para o Brasil chegar na final. Porque aí, quanto mais o Brasil avança nas etapas, mais empolgados ficamos, mais envolvimento, mais alegria, mais celebração. E quer queira, quer não queira, é óbvio que a sensação dos problemas acabam diminuindo. Isso faz bem para a vida, não significa que a gente está ficando bitolado, não tendo consciência que talvez tenha uma dificuldade aqui, outra ali, mas a vida é feita de prazeres também, não é só dificuldade, não é só dor, não é só sofrimento, a importância de todos os aspectos, de tudo que se tem para aproveitar. Então a Copa do Mundo cumpre o seu papel plenamente no envolvimento que tem com a paixão de todos nós, em especial do brasileiro, que é o futebol. Dito tudo isso, pá, mas assim, ó, foi um discurso de quem está num envolvimento, porque eu me empolgo mesmo. E olha que eu não estou com bons presságios com a seleção brasileira, não estou com muita expectativa, mas mesmo assim, um amigo meu, Carlos Babão, está aqui. Carlos, vai no microfone. Carlos Babão já é tradicional aqui, todo mundo conhece, porque está toda hora em um dos programas da Atlântida. Volta e meia ele aparece por aqui. O Carlos falou uma coisa legal agora há pouco para mim, por isso também eu acabei me empolgando. Tudo bem, Carlos? Como é que está, Carlos? Para aí, deixa eu ver qual é o teu microfone aí. Tá aberto? Vai lá naquele lá. Vai lá naquele. É, esse aí. Ih, rapaz, não, mas nós vamos... Um desses microfones vai falar, vai ali.
7: É. É esse?
5: Ih, mas nem esse. Vê aí se tá funcionando esse. Tá. Ah, vamos ver, fala aí.
8: Só não tô ouvindo.
5: Não, tá bom, não precisa ouvir. Ó, agora tá ouvindo. Agora, não tá ouvindo, tá ouvindo. Não tá ouvindo.
8: Ah, aí, esse aí.
5: Esse aqui.
8: Esse. Aumenta.
5: Esse.
8: Aí, garoto.
5: Tá, tu precisava te ouvir, então. Tá, e aí, Carlos, tá bem?
8: Tô Carlos bem, é boa noite.
5: Carlos é nosso colega da NSC aqui. Tudo bem, tá sempre comigo aí. Pra lá e pra cá, nas noitadas que a gente faz, nos passeios de Harley, tudo aí. Tá ele aí junto comigo. E aí, agora há pouco a gente conversava aqui, né, Carlos? Qual é a ideia da Copa do Mundo? Fala o que tu disse.
8: Vou falar o que eu te falei antes.
5: Isso, diga.
8: O Brasil, quando não estava sendo favorito, foi campeão na Copa do Mundo.
5: Perfeito.
8: E quando estava favorito,
5: Não ganhou nada.
8: Não ganhava.
5: E é o caso desse ano que não é favorito. Não,
8: não
5: é,
8: tem,
5: tá longe,
8: aquela.
5: Não.
8: Aquela gana, não. O Brasil esse ano vai arrebentar, não.
5: Não, há uma desconfiança generalizada.
8: Porque há seleções melhores.
5: Sim, tem toda a razão.
8: E citadas como favoritas esse ano. A França é um maior exemplo.
5: É verdade. Então, depois que o Carlos me disse isso, eu fiquei... Ele tem razão. Eu falei no Desprogramados hoje que eu não estou acreditando muito, estou achando até que cai na primeira fase. Coisa que nunca aconteceu. No entanto, depois que o Carlos me disse, eu fiquei... Sabe que ele tem razão? Isso se diz muito, Mas tem horas que a gente é pego mais. E depende quem diz, quando diz, como diz. E aí eu fiquei mais empolgado. Então vamos ver o que vem pela frente aí. Mas o fato que estaremos torcendo e muito... Para a seleção brasileira na Copa do Mundo. Dito isto, vamos para a primeira canção. Carlos, seja sempre bem-vindo. E você que nos acompanha também. Tudo começa no pijama. Com Queen. Começamos bem demais.

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0: Barão Vermelho, ou melhor, Cazuza. Mete balanço. Sim, às vezes Barão, às vezes Cazuza. Trabalho solo, às vezes com Barão. Tá, entendemos. Mete balanço New Year's Day, U2, Coldplay, Paradise. We Will Rock You com Queen no começo. Estamos com o Pijama na Atlântida, 25 para as 11, intervalo.
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0: Muito bem, 23 para as 11. Estamos na Atlântida, Rádio das Nossas Vidas, e este é o Pijama, só com clássicas como essa, The Kill Love Song.

0: Sir Camaleão, David Bowie, Mother Love. Eu quero sempre mais ir a Nizem Pins com o Ramones. Strokes, Someday, no começo de The Cure, Love Song. Temos ainda uma hora com as clássicas por aqui. Partimos para o intervalo, estamos apenas na noite de segunda-feira, 8 de junho de 2026, início de semana. Nós vamos cumprir com o nosso papel noite após noite, durante as semanas da Rede Atlântida. Intervalo e a gente já volta, calma aí, 6 para as 11, isso, vamos fazer o intervalo. É, não, dá para fazer o intervalo agora, deu, tá bom.
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B-I-J-A-M-A Show, Pijama Show, na Atlântida com Everton, com Your Simple The Best, Mr. Piri Pijama. 3 para as 11, vamos com uma nova e bela sequência, a hora final desta segunda-feira. E tudo começa com Colton Cross, Accidental in Love.

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0: É, e chegamos perto das 11h30, o Pijama na Atlântida e só as clássicas. Intervalo, depois teremos mais.
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içinde Pijama Show. Tudo bom outra vez? Meia hora final, 30 minutos para o encerramento desta noite de segunda aqui na Atlântida, no Pijama.

0: Sim, encerramos mais uma edição do Pijama, a primeira da semana. Que tenhamos todos uma boa madrugada, uma ótima terça-feira e amanhã tudo outra vez. Saudações, aí está. The ladies and gentlemen, the number one radio station Atlantida. 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Is this the end? This is the end.
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Porter Robinson, team leader. Benson Boone, Beautiful Things.

0: Sabrina Carpenter. Espresso. 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

0: Muito bom dia, Sé Atlântida, a melhor vibe do FM, todo mundo tá ouvindo, começando o cafezão de terça-feira. 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Olha a hora, 7 horas e 15 minutos, bom dia! Já começando mais um cafezão. Fora que eu tenho um kit especial para essa semana, o Dia dos Namorados. Lindo, lindo, lindo que pode ser teu. Chega por aqui no 47992497153 junto com a nossa tradicional caneca, voucher com vale avental, travesseiro Altenburg. 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Então já sabe, 47992497153. Bora para os destaques do NSC Total. Abaixo assinado mobiliza 16 mil pessoas e pede nova função nos ônibus de Blumenau. Sindicato de Motoristas e Cobradores prepara a defesa de projeto de lei de iniciativa popular. O debate sobre a obrigatoriedade de cobradores dentro dos ônibus da cidade ainda está longe de terminar. O Sinditranscol, sindicato que representa a categoria, vai requentar o assunto na sessão dessa próxima quinta-feira, dia 11, da Câmara de Vereadores. Agora, com esse novo trunfo nas mãos, a entidade mobilizou um abaixo-assinado, reivindicando então a previsão legal da presença, então, de um segundo profissional dentro dos coletivos. A lei que estabelece essa obrigatoriedade foi revogada no apagar das luzes de 2025, lembram disso? A proposta também cria aí o cargo de agente de bordo, que na prática vai substituir a figura do cobrador, mas com outras funções regulamentadas. Assunto, você acompanha na íntegra no NSC Total com Pedro Machado. Assunto de Thalita Catier, Blumenau rompe contrato de segurança nas escolas e creches após escândalo de corrupção. O anúncio foi feito na manhã dessa última segunda-feira, ontem, em uma coletiva de imprensa no Salão Nobre da Prefeitura aqui de Blumenau. Orcali tem até o dia 26 de junho para encerrar os serviços nas unidades de ensino, diz aí o município. E a gente volta com Pedro Machado. Muralha de segurança da Oktoberfest será replicada nas escolas e creches da cidade. A muralha que foi adotada nos últimos anos, na Oktober, será replicada então nas escolas e creches. O plano da prefeitura é que a partir do início do ano letivo de 2027, toda a rede municipal esteja equipada com catracas, câmeras e leitores faciais, reforçando aí a vigilância no acesso às unidades de ensino. Assunto de Pedro Machado, que daqui a pouquinho a gente repercute aqui no Cafezão. Daqui a pouquinho por aqui, teremos a participação da equipe da Defesa Civil. Ainda nesse bloco, Gabriel Cassol e as informações do tempo. A Ainda nessa primeira hora, a palavra amiga com a psicóloga Catarina Guever. Na segunda hora do cafezão também tem Douglas Márcio com as informações para todo o estado. E você participando muito para concorrer ao kit especial dessa semana do Dia dos Namorados no cafezão. 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

0: O som do Kiss. Teve ainda Fake No More, daqui a pouquinho tem mais. 47992497153. E chega por aqui pra participar aqui comigo pra faturar o kit especial dessa semana do Dia dos Namorados. Ah, gostei dos pedidos musicais que eu tô recebendo por aqui também. Valeu, obrigado César, um abraço pra você. Lorena Schmidt também, da Itopava Norte, bom dia. Camila de Blumenau, tá participando também. Ana Paula de Balneário Camboriú, quero meu kit de Dia dos Namorados. Concorrendo, Leonardo de Blumenau também, bom dia pra você. Evelyn, bom dia. Luiz Fernando de Gaspar. Ricardo, todo dia no trecho Itajaí Blumenau, ligadinho na melhor. Valeu, Ricardo.
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0: Vamos com as informações do tempo agora, então. Agradecendo aqui os nossos parceiros da Defesa Civil, nesse momento 15 graus de temperatura. 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Vamos lá, direto da Defesa Civil, quem está com a gente é o Gabriel Cassol. Bom dia, Gabriel. Como é que fica o tempo para essa terça-feira, hein?
2: Bom dia, Rafa e todo o pessoal da Atlântida. A terça-feira inicia com a condição para chuva fraca aqui na região do Médio Vale. No entanto, no decorrer da manhã, a nebulosidade diminui e o sol aparece em meio a poucas nuvens, deixando o restante da terça-feira com essa condição de tempo firme. A temperatura máxima hoje à tarde variando em torno dos 25 graus. Para amanhã, quarta-feira, já vamos ter o aumento da nebulosidade por conta da presença de algumas perturbações na atmosfera que vai deixar a condição com céu encoberto ao longo da quarta-feira e a possibilidade para chuva fraca no decorrer do dia, principalmente no período da tarde da quarta-feira. A temperatura mínima amanhã em torno dos 16 graus e a máxima variando em torno dos 19 graus. Com as informações do tempo, direto da Defesa Civil de Blumenau, meteorologista Gabriel Cassol.
0: Valeu, obrigado, Gabriel. Logo mais, a equipe da Defesa Civil comigo no Vibe Atlântida, hein? Assim, hoje estarei mais uma vez no Vibe. Eu vou ficar com vocês a manhã inteira e à tarde também. Beijo grande para a maravilhosa Edna Ferretti, que está em Itajaí. Alô, pessoal de Itajaí, hein? Itajaí pode encontrar a Edna Ferretti por aí. Está preparando um material muito legal que em breve vocês vão poder conferir na tela da NSC TV. Então a Edna está aí passando dois dias em Itajaí numa produção muito legal. 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Vamos fazer um show do intervalo agora, volto na sequência com a palavra amiga e a psicóloga Catarina Guever. Claro, os pedidos musicais de vocês estão aqui, ó, muito motivados, né? Empolgadinhos para ganhar tanto a nossa caneca especial do Elvis, claro que ela é uma motivação muito importante, mas agora ainda turbinado com desejo desse presente especial do Dia dos Namorados do Cafezão. Ah, rapidinho também quero fazer um convite, hein, que essa semana ainda... 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Show do intervalo e a gente já volta. Olha a hora. 26 minutos, faltando para as 8 horas da manhã.

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4: Pessoal, nada supera o pensamento positivo. Não adianta. Existem milhares de justificativas para você acreditar na negatividade, mas o pensamento positivo às vezes nem precisa se manifestar. Basta manter-se positivamente a um assunto que você supera as dores que ele pode lhe trazer. Tem vezes que não resistimos e caímos em sofrimento ou críticas, mas é apenas o nosso ego ferido precisando da ajuda da nossa personalidade. Na maioria das vezes, esse pensamento positivo chega um pouco depois do nosso desespero, nos acalmando aí momentaneamente, né? Aquele pensamento que nos dá esperança e que nos diz que o tempo vai passar e vamos dar a volta por cima. Experimente!
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10: Muito bom dia, essa é a Atlântida, a melhor vibe do FM, todo mundo tá ouvindo. Já estamos de volta, hein? Ao vivo por aqui com o cafezão. E hoje sai mais um kit com a nossa tradicional caneca. Claro, ela tá turbinada com uma série de presentes especiais para essa semana do Dia dos Namorados. Mas a caneca, a essência da caneca, tá ali. 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
10: Ó, é destaque aqui no NSC Total. Assunto de Pedro Machado, que a muralha de segurança adotada nos últimos anos no Oktoberfest Blumenau será replicada em escolas e creches públicas aqui da cidade. O plano da prefeitura, que a partir do início do ano letivo de 2027, toda a rede municipal esteja equipada com catracas, câmeras e leitores faciais reforçando a vigilância no acesso às unidades de ensino. Na maior festa alemã das Américas, o modelo já se mostrou bem sucedido. Em edições passadas, o uso de câmeras de última geração ajudou a identificar suspeitos de crimes, zerar as ocorrências de furtos de celular e até mesmo localizar pessoas com mandado de prisão em aberto. A tecnologia alimenta aí um sistema de uma central de operações que notifica e orienta o trabalho dos agentes de segurança. A ideia agora é levar esse mesmo tipo de controle para as 46 escolas e 82 creches da rede municipal. A prefeitura calcula um investimento inicial de cerca de 5 milhões de reais na aquisição de equipamentos, incluindo mais de 2 mil câmeras, 290 catracas e 140 leitores faciais, além de servidor e licença. O custo de manutenção anual do sistema é avaliado em mais de 1,9 milhão de reais. O orçamento foi estimado com base em pesquisas de mercado. Esse aparato vai substituir aí a vigilância armada dentro das escolas, cujo contrato com a empresa Orcali é alvo de investigações aí do GAECO e não será renovado esse contrato. Ao anunciar o fim do vínculo, a prefeitura informou que vai contratar de forma emergencial porteiros qualificados para atuar aí no controle de entrada e saída de pessoas nas unidades de ensino por um prazo inicial de 6 meses. Mais informações na coluna de Pedro Machado, no maior portal de notícias do estado de Santa Catarina. Tá tudo ali no NSC Total. 14 minutos, faltando para as 8 horas da manhã. Vamos com o CEO. Aumenta o volume, essa é a melhor vibe do FM. Já cedinho ouvindo rádio.
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0: A melhor vibe da FM, todo mundo tá ouvindo o Cafezão. Daqui a pouquinho a gente continua com a nossa playlist, porque agora a gente para tudo pra ouvir ela, a psicóloga Catarina Guevara. Essa semana está falando sobre famílias e diversos modelos e tipos de família. Bom dia, Catarina Guevara.
1: Bom dia, pessoal que tá ligado na Atlântida. Hoje eu vou responder o José Antônio, que mandou uma questão lá no @psicologacatarinaguevara, que eu acho bastante pertinente que a gente converse aqui no Palavra Amiga. Ele pediu que eu falasse das famílias homoafetivas, né? Que a legislação permite, que a sociedade já vem convivendo com famílias de dois pais, duas mães. E ele pergunta por que que tem tanto preconceito com relação a essa configuração de família. Olha, é uma coisa bacana da gente conversar aqui. Família não está descrito nem na lei, nem em lugar nenhum, como uma determinação heteroconstituída. A família é a constituição de laços de presença, de cuidado, de manutenção das vidas que estão envolvidas nesse arranjo, né, que recebe o nome de família. Uma família homoafetiva diz respeito ao quanto um casal está disposto a trazer para o seu cotidiano a responsabilidade da criação, da organização, da manutenção, da potencialização de vida de crianças e adolescentes que estão aí sob a responsabilidade, né, de cuidados do Estado. Trazer as crianças para um ambiente de família, para as rotinas de convivência, para as rotinas de organização da vida, é um ato de amor familiar de maneira inegociável. Nós temos aí uma série de casais que vêm dividindo as suas vidas como pais, como mães de crianças, e aqui é crianças no plural, né? Não é uma criança. Regularmente as famílias homoafetivas se constituem por mais de um filho, e esse casal leva a termo uma criação que permite a essas crianças tudo aquilo que uma criança precisa para viver bem, para viver com saúde, para viver com segurança. Famílias homoafetivas são primária e principalmente famílias. Não importa o sexo dos pais, não importa o sexo das mães, importa o quê? O nível de cuidado, de atenção, de carinho e especialmente de amor que essas crianças recebem. Família, sobretudo, é uma conexão de amor.

0: Atlântida, a melhor vibe da FM, todo mundo tá ouvindo. Muito bem, fechando por aqui a primeira hora do cafezão. Beijo pra maravilhosa Catarina Guever, que volta amanhã ao vivo com a gente aqui nos estúdios da Atlântida. Amanhã é dia de 80 a mais, hein? Junto com a Catarina Guever, toda a galera da Cardio Prime, pra tirar suas dúvidas sobre melhor qualidade de vida. E claro, mais uma super batalha épica do cafezão que a gente adora das nossas quartas-feiras. 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Nós que estamos com um kit turbinado, hein? Além do tradicional kit do cafezão, estamos também com uma cesta com diversos presentes e experiências para você presentear quem você ama. É o kit especial Dia dos Namorados. Daqui a pouquinho eu falo mais sobre ele depois do show do intervalo. Já volto. Olha a hora! 8 horas e 5 minutos. 8 e 5. Bom dia, uma excelente terça-feira.
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21: Muito bom dia, essa é Atlântida, a melhor vibe da FM, todo mundo tá ouvindo o cafezão. Bora pra segunda hora, 8 horas, 17 minutos. 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Então, com a união de todos esses super parceiros, temos um kit turbinadaço que pode ser teu. Chega por aqui, manda mensagem no fone Whats 47992497153. Daqui a pouquinho sai o resultado pertinho das 9 horas da manhã. Em instantes a gente já começa os pedidos do cafezão, mas antes de começar, direto da redação da NSC-TV, direto do Bom Dia Santa Catarina para o cafezão. Ela que estava agora para todo o estado de Santa Catarina, agora vem tomar um cafezão com a gente. Foi de partir o café para cafezão, hein? Bom dia, Patrícia Hadlisch.
22: Bom dia, Rafa. Bom dia, ouvintes. Olha só, eu tô aqui, mas eu tô de olho que o Bom Dia tá no ar. Então, se eu sair correndo, vocês já entenderam, é porque me acionaram para algum ao vivo, tá?
21: Tá certo. O que você pode dividir, então, para a audiência do cafezão, Paty?
22: Rafa, eu vim aqui conversar sobre o alerta climático. Um decreto de alerta climático do município de Rio do Sul. Uhum. Então, o município de Rio do Sul é um município que, historicamente, passou por várias enchentes, né? A gente tem uma população com várias gerações ali que sofreram traumas em relação às enchentes. Então, é importante que a gente explique que esse alerta, ele não tem nada a ver com uma situação de emergência, não é isso, não é para causar nenhum pânico na cidade. Mas, em função da previsão do El Niño, que a gente ainda não sabe nesse momento qual vai ser a intensidade dele, o município precisa tomar medidas de prevenção. Então ele fez esse decreto para que ele se organize para isso, caso seja necessário. Então, que medidas que ele vai tomar, né, a partir desse decreto? Por exemplo, o monitoramento meteorológico, ele fica mais intenso a partir de agora. Então, vamos acompanhar, né, mais ali em tempo real. Acompanhamento dos níveis dos rios, a limpeza dos bueiros, das bocas de lobo. É um serviço que já acontece na cidade, mas com a previsão do El Niño, isso vai ser feito de uma forma muito mais intensa. Não dá para ter bueiro entupido se a gente tiver uma eventual enchente por lá. A verificação das máquinas, dos veículos, dos equipamentos que vão ser utilizados se tiver enchente. Então, por exemplo, quando a gente tem uma chuva intensa, derruba uma árvore e fecha uma estrada. A gente vai lá mandar um trator para tentar desobstruir. Esse trator, a manutenção está em dia? Não dá para o trator quebrar no meio do caminho. Então, a prefeitura vai fazer um checklist desses equipamentos, se eles estão todos em condições de uso. Verificação das equipes, está todo mundo, a equipe está completa, está treinada. E as intervenções viárias preventivas nas ruas, que são chamadas transenchentes. As transenchentes em Rio do Sul são vias alternativas que a prefeitura utiliza quando algumas ruas alagam. Então tem que olhar também como é que está a situação da rua alternativa, né, se precisar. Então é isso, são essas medidas que vão ser tomadas a partir desse decreto de alerta climático, que é um decreto preventivo, né? Eu estava conversando com o secretário ali de Rio do Sul, né, o Mário Ponticelli Júnior, secretário de Segurança Pública, porque a Defesa Civil lá está atrelada à Segurança Pública. E até perguntando como é que está o clima na cidade. E ele disse que num primeiro momento as pessoas ficaram muito apavoradas, mas que agora está todo mundo se tranquilizando. Mas existe um impacto muito grande no comércio. Então, por exemplo, o comerciante que ia comprar um bom estoque para o final do ano, ele falou, opa, não vou comprar. Vai que a rua, que a loja enche e eu perco o estoque. Então, ele não comprou. O comerciante ia pintar a loja, não vou pintar, vou esperar. Então, ele já não contrata o pintor. Então, tem esse impacto econômico só em função da previsão, né? Que, de novo, vou repetir, a gente não sabe a intensidade do El Niño. Mas é isso, acho que só quem passou pelo drama da enchente, né, Rafa, sabe o trauma que é.
0: E o pessoal do Alto Vale de Itajaí já está calejado, a nossa região também, né? Todo vale como o Alto Vale também. Então, quando vem essas informações de El Niño, a gente já fica aí com as orelhas em pé, em prontidão, em alerta, né?
22: Exatamente, mas é isso, tem que ficar em alerta, tem que ficar apreensivo, mas nunca em pânico. Uhum. Nunca em pânico, gente, o pânico nunca ajuda em nada. É todo mundo ficar alerta e vamos cobrando, né? A gente junto com a população cobrando do poder público, bora desentupir bueiro, fazer as obras que já deviam ter sido feitas, muitas delas, né? Mas vamos cobrar para que a gente possa passar da melhor forma possível.
0: Daqui a pouquinho, também do Bom Dia Santa Catarina com a gente no Cafezão, Douglas Márcio, já atualizando as informações para hoje e para os próximos dias dessa semana. Antes de fechar a super participação da Paty, o que mais você pode trazer para a nossa audiência do Cafezão?
22: Rafa, eu quero falar sobre a vacinação contra a dengue. O que é que está acontecendo? O Ministério da Saúde, ele suspendeu a vacina contra a dengue do Instituto Butantan no país inteiro. E aqui em Santa Catarina não é diferente, a Secretaria de Estado suspendeu. O que aconteceu? Foram registrados alguns casos graves de pessoas após tomar a vacina, tá? Então, esses casos, eles precisam ser investigados. Não dá para a gente dizer nesse momento que esses casos graves estão associados à vacinação. É uma investigação. Isso acontece no mundo inteiro, quando tem campanha de vacinação. Vai acompanhando, vai monitorando a população. Registrou caso grave? Opa, vamos suspender e investigar melhor. Então, o que aconteceu aqui no país, né? A gente teve 500 mil doses de vacina aplicada, tá, do Instituto Butantan, e 42 pessoas tiveram sinais de alerta, incluindo 3 eventos graves, e 2 pessoas morreram. Então, não dá para dizer nesse momento que as mortes foram por causa da vacina, mas precisa ser investigado. Então, nesse momento, a vacina do Instituto Butantan contra a dengue está suspensa, mas tem vacina contra a dengue de outro instituto que está sendo aplicado nos postos, tá? Do laboratório Takeda. Então, se você tem filho entre 10 e 14 anos de idade, tem que vacinar contra a dengue. A dengue é uma doença assustadora para criança. A gente viveu uma epidemia lá no Rio de Janeiro. Meu Deus, eu vi muita criança morrer em função de dengue, Rafa. Foi muito traumático. Então, a vacinação, ela continua do laboratório Takeda, tá? Uhum. E o outro laboratório Butantan suspenso.
0: Tu que veio do Rio de Janeiro recentemente, né? Quanto tempo já?
22: Olha, Rafa, você sabe que outro dia eu tava me dando conta que não tá mais tão recente assim.
0: Né?
22: Eu já vou fazer 3 anos em Timbó.
0: É, mas vai, 3 aninhos.
22: Mas eu passei por Ituporanga antes.
0: Foi, verdade.
22: Eu falei, gente, eu não tô mais tão recente, não sou mais tão recente chegada agora, eu já sou catarinense.
0: Tu já é Catarina 100%, eu tô achando já também. Ô, Paty, tu vais ficar agora com a gente aqui no Cafezão, tu já tens outros corres pra fazer?
22: Olha, eu tenho outros corres, eu tenho 2 pautas pra cumprir e depois eu vou estar no Jornal do Almoço.
0: Ah, então vamos chamar todo mundo pro JA.
22: Bora.
0: 15 para meio-dia, Jornal do Almoço na tela da NSC-TV.
22: Exatamente, gente. 15 para meio-dia, Jornal do Almoço, Patrícia Silveira, nosso Felipe Salles tá na edição, tá? Você que tá na rua me perguntando, cadê o Felipe Salles? Ele não tá de férias, ele tá na redação, dando uma força pra gente na edição, enquanto eu também seguro as pontas no Bom Dia. E a gente se vê às 11h45 para atualizar diversos assuntos importantes aqui pra nossa região.
0: Maravilha. Paty, beijo pra ti, bom trabalho.
22: Obrigada, Rafa. Beijo.
0: Manda meu beijo também pra toda a equipe ali do JA. 8h26, seguimos por aqui com o nosso cafezão. Daqui a pouquinho a gente conversa com Douglas Márcio, também as informações do tempo. Em instantes também o resultado, quem é que vai ganhar o kit turbinado do cafezão, agora especial, semana do dia do...

0: Atlântida, a melhor vibe da FM, todo mundo tá ouvindo pra começar o dia ouvindo Van Halen, só que no cafezão, hein? Ainda rolou Soundgarden, daqui a pouquinho tem mais. Lembrando que esses são os pedidos do cafezão. 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
0: Vamos agora com as informações do tempo para todo o estado de Santa Catarina. Partiu café na INSC TV com Douglas Márcio, ele chega agora no cafezão. Douglas, como é que fica o tempo para essa terça? Bom dia.
2: Audiência do cafezão, bom dia. Vamos aos avisos da previsão para essa terça. E a gente tem pela frente um dia de céu encoberto, tempo fechado. Muitas nuvens e condição de chuva já chovem em várias regiões desde a madrugada. Isso se estende agora de manhã e também durante boa parte do dia. Durante a tarde, na verdade, mais no finzinho da tarde, tem previsão de períodos de melhoria em algumas áreas. Essa instabilidade tem a ver com a atuação, passagem da frente fria. Aquela mesma que chegou ontem aqui ao nosso estado e que hoje, então, vai se deslocar pelo sul do Brasil. Santa Catarina está no meio do caminho, então tem previsão de chuva. Temporais bastante isolados estão previstos. Pontualmente, uma chuva mais forte não está descartada, mas essa não é a regra, é a exceção. O risco é baixo para ocorrências como alagamentos. Um dia em que as temperaturas sobem durante a tarde, entre 19 e 20.

0: e 18 graus, nas outras áreas entre 18 e 22. Amanhã teremos maiores aberturas de sol, muitas nuvens, principalmente a região de Criciúma, Serra Grande, Florianópolis e parte do Vale do Itajaí, com tempo mais seco. Para mais perto do Paraná, aí já tem previsão de chuva isolada, essa chuva pode ser ainda pontualmente mais forte, mas áreas mais ao norte com essa condição ainda se mantendo para instabilidade, tá bom? Eram esses avisos. Ah, segunda parte da semana com mais chuva, tem uma frente fria prevista, e em princípio também nada de aguaceiro, chuva volumosa, vento um pouco mais forte, mudando para o quadrante sul, e frio, especialmente durante as manhãs. Partiu café e até amanhã. Tchau, valeu, gente.
1: Obrigado, Douglas. Até amanhã aqui no Cafezão. Antes de ir pro intervalo, no próximo bloco já é saideira. Só para te lembrar que além do kit tradicional do Cafezão, a gente está aí com uma cesta de café da manhã, diversos presentes e experiências para você aproveitar ao lado de quem você ama no kit do Cafezão Turbinado para essa semana do Dia dos Namorados, hein? 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Show do intervalo, a gente já volta com o bloco saideira do Cafezão. Olha a hora, 23 minutos, faltando para as 9 horas da manhã, 8h37.
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5: Muito bom dia, se Atlântida, melhor vibe da FM, todo mundo tá ouvindo, já estamos de volta. Bloco saideira do cafezão.
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5: É destaque no NSC Total, abaixo-assinado que mobilizou 16 mil pessoas e pede aí nova função nos ônibus da cidade. O debate sobre a obrigatoriedade de cobradores dentro dos ônibus do transporte público está longe de terminar e o Sinditranscoa agora, que é o sindicato que representa a categoria, né? Agora vai requentar o assunto na sessão dessa quinta-feira na Câmara de Vereadores. A entidade mobilizou um abaixo-assinado que reivindica aí a previsão legal da presença de um segundo profissional dentro dos coletivos. A lei que estabelece essa obrigatoriedade, vale a gente lembrar, que foi revogada no apagar das luzes de 2025. A proposta também cria o cargo de agente de bordo, que na prática vai substituir aí a figura do cobrador, né? Mas com outras funções. Até o fim da manhã dessa última segunda-feira, segundo o sindicato, o documento já contava com cerca de 16 mil assinaturas. É um volume suficiente aí para configurar um projeto de lei de iniciativa popular. A legislação estabelece que uma proposta dessa natureza exige a adesão de pelo menos 5% dos eleitores de uma cidade. Seriam necessários, no mínimo, mais de 13 mil, considerando que Blumenau atualmente tem 264 mil pessoas aptas a votar. O presidente do Sinditranscoa, Osni Schmidt, vai usar então a tribuna livre antes da sessão dessa quinta-feira para defender a proposta. A minuta do projeto fala em qualificação do sistema de transporte coletivo de Blumenau. Estabelece que cada ônibus deve ter pelo menos dois operadores, sendo um motorista e esse agente de bordo. Ao motorista caberia a função, somente a função, de dirigir o veículo. A tarefa de cobrar a tarifa seria de exclusividade do agente de bordo, que também ficaria responsável pela liberação da catraca, operação de elevadores de acessibilidade, fiscalização do interior dos ônibus, prestação de informações aos usuários e a coordenação também de procedimentos de evacuação e segurança de passageiros em casos de acidentes, falhas mecânicas ou emergências médicas. O treinamento dos agentes de bordo seria feito pela empresa concessionária, enquanto as despesas de implantação da função devem ser consideradas no cálculo da tarifa ou custeadas via subsídio do orçamento municipal. Mais informações na coluna do Pedro Machado no nsctotal.com.br.
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5: Daqui a pouquinho já sai o resultado. Quem é que vai faturar hoje o kit do cafezão? Lembrando que ele está turbinado, uma cesta especial para a semana do Dia dos Namorados.
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0: Soldier of Love, Pearl Jam, fechando por aqui o cafezão dessa terça-feira. Ai, ai, ai, e aí agora? Quem é que vai ganhar o kit de hoje, hein? Quero dizer que as participações duplicaram, triplicaram durante esse período aí que a gente colocou um extra especial semana Dia dos Namorados. Todo mundo querendo, né? Pra você que tá pegando agora só a saideira, além da tradicional caneca do cafezão, voucher com balepental, que a gente libera todos os dias, nessa semana especial a gente tá colocando ainda diversos presentes e experiências aí. 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Vamos lá. Alguém vai ganhar o presente agora. E o kit do cafezão de hoje? O segundo, né? O segundo, porque o primeiro saiu ontem. Hoje saindo mais um. Foi para o final do telefone 8377. Júlia é o nome dela. Parabéns, Júlia. Júlia de Indaial, hein? Opa, foi para Indaial. Legal, hein? Legal. Pronto, saiu o segundo kit especial Dia dos Namorados aqui do Cafezão. Amanhã tem mais. E eu espero você por aqui. 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Vamos preparando tudo por aqui para fazer um rápido show do intervalo. Na sequência, já voltamos com cashback. 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
10: Menos celulares e mais interação? É isso que a Madonna tá pedindo pra galera. A cantora voltou a criticar o uso excessivo de celulares durante apresentações ao vivo. Essa declaração foi feita durante a pré-estreia de Confessions 2, The Film. No evento, os espectadores precisaram guardar os seus aparelhos em bolsas lacradas. E pra Madonna, a necessidade constante de registrar tudo ao redor tem alterado a forma como as pessoas vivenciam experiências. Segundo ela, a prioridade deve ser participar dos acontecimentos em vez de observá-los por meio da tela de um celular. O novo álbum da diva estreia no dia 3 de julho nas plataformas digitais. 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
1: Então começou! Esse é o Cashback! Essa é a Atlântida, a melhor vibe da FM, todo mundo tá ouvindo. Começando o Cashback, terça-feira, 9 de junho de 2026. 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Tô aqui com mais um kit do da Atlântida e as delícias da Cacau Kiss, que pode ser teu esse kit. Tem aqui um, dois, três kits, mais três kits para nossa audiência. Para levar é facinho, facinho. É só mandar eu quero meu cashback no nosso fone WhatsApp. Número é o 47992497153. Fácil, hein? 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Só dá um clique e pronto. 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
6: Essa é a Atlântida, a melhor vibe da FM. Todo mundo tá ouvindo. Cashback é a hora mais premiada da rádio da sua vida. 17 minutos faltando pras 10 horas da manhã. Ó, é só mandar. Eu quero meu cashback, hein? Número 47992497153 para faturar aí as delícias da Cacau Kiss, para deixar o teu dia mais gostoso, mais doce, mais saboroso e muito mais feliz. Se não conseguiu anotar o número do nosso Fone Whats, não tem problema, cola ali no feed, aliás, na bio do @ Atlântida BNU. Num clique você já abre aqui o nosso Whats e a gente já conversa por ali. Você pode ganhar o presente então do cashback de hoje.
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6: Bora então pro Paredão, espaço dos talentos aqui da nossa região. Lembrando que você pode enviar o seu material pra gente. Nosso e-mail é paredãobnu@nsc.com.br. E hoje a gente vai curtir o talento do som do Nego Joy. Que bom se

0: Essa é a Atlântida, a melhor vibe do FM, todo mundo tá ouvindo. Muito bem. Ao som de Xadi, vamos encerrando mais uma edição do Cashback, a hora mais premiada da Atlântida, e agora vamos liberar então os nossos presentes especiais. Valeu a galera que chegou aqui no Cashback mandando mensagens, né? Nosso código. Eu quero meu Cashback. Primeiro kit saindo para o final do telefone 6626. Tom Schmidt, parabéns, faturou. Obrigado pela participação, querido. Mais um. Final do telefone 1923. Júlio Rosa também faturou. Valeu, parabéns, Júlio. E o terceiro e último kit de hoje, para fechar, final do telefone 0210, Lucas Müller. Aê! Prontinho! Muito obrigado pela participação de todos. Amanhã tem mais. Aliás, amanhã, Edna Ferretti de volta no Cashback. Mandando um abraço mais uma vez para toda a nossa audiência de Itajaí. Alô, Itajaí, Edna Ferretti está por aí, hein? Vocês podem encontrar ela por aí. Tá gravando um material especial que logo a gente vai ver na tela da NSC TV, tá bom? Beijo pra todos vocês, fecho o Cashback, volto na sequência ali pertinho das 11 horas da manhã em mais uma edição do programa Mais Baita junto com o Irineu Nicoletti, Sargento Junks e toda a nossa trupe. 10 horas, 3 minutinhos, até daqui a pouquinho.
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6: Nutricionista Camila Passold. Alimentação tem influência na qualidade do nosso sono? Isso é fato ou fake?
7: Nós, seres humanos, somos feitos para comer de dia e dormir à noite. Portanto, hábitos de alimentação impactam muito na qualidade do nosso sono. Procure iniciar o dia com um bom café da manhã e distribua suas refeições ao longo do dia, evitando jantar tarde. Ideal que a última refeição seja realizada até no máximo às 20 horas. O consumo de carboidratos de baixo índice glicêmico, como a batata doce, aipim, e a diminuição dos alimentos que contêm açúcar simples também auxiliam nesse processo.
8: Acompanhe @cardioprime no Instagram para mais informações.
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11: Cuidado com a sua segurança. Todo cuidado nunca é pouco. Queremos chamar atenção para outro aspecto importante no uso da bike, especialmente para iniciantes. O uso de equipamentos e acessórios que garantem segurança adicional durante a pedalada. Aí já entram nessa categoria as luzes sinalizadoras, tanto na frente quanto atrás da bike.

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7: Dia Mundial dos Beatles. Os fãs de Beatles ganharam um novo motivo para celebrar. A Apple Corps, empresa responsável pela gestão dos interesses criativos e comerciais do grupo, reconheceu agora oficialmente o Global Beatles Day. Ou melhor, o Dia Mundial dos Beatles, que deve ser comemorado anualmente no dia 25 de junho. Essa data marca o aniversário da histórica apresentação de All You Need Is Love, em 1967, e é considerada a primeira transmissão internacional via satélite da história. O Global Beatles Day foi criado em 2009 por Faith Cohen, um fã de longa data da banda, e agora oficial. 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
9: Vai começar na corrida e já quer de cara correr 5 ou 10 quilômetros? Você pode até conseguir na primeira, mas no outro dia vai estar quebrado, cheio de dor, com grande chance de se lesionar. Por isso é importante iniciar de maneira gradual, aos poucos, com rotinas que intercalem caminhadas e corridas, e dia após dia, a distância e tempo de corrida vai aumentando em relação ao tempo e distância da caminhada. Faça isso mesmo que pareça fácil. Um bom exemplo dessa mescla seria um exercício de 30 minutos, por exemplo. Alternar 4 minutos de caminhada com 1 minuto de corrida e ir aumentando gradualmente esse tempo total de exercício e assim diminuindo o tempo de caminhada e aumentando o tempo de corrida. Lembrando, procure sempre um profissional da educação física para lhe orientar.
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3: Ai, ai, ai, ai, ai, ai, ai.
4: Eu gosto de roupa dada.
5: Estão tentando me calar.
1: Ué?
5: Ah, é?
1: Tu tava caladinho,
5: alô,
1: aliás.
5: Alô.
1: Caladinho por quanto que?
5: Alô?
1: Mais de uma semana.
5: Eu tô te ouvindo.
1: Tá? Mais de uma semana.
5: Meu aparelho. Como...
1: Eu não tô ouvindo.
5: Ah, pô, eu liguei. Eu esqueci o aparelho.
1: Ah, entendi.
5: Tô usando da que o Dedé faz propaganda, né?
6: Esse é bom.
5: O Dedé Santana!
6: Deixa eu baixar um pouquinho aqui.
1: O Dedé, só precisa fazer um negocinho. Tirar um pouquinho daquele espelhinho lá durante a propaganda.
5: Da orelha?
1: Precisava, né? Alguém,
5: tu vai ficar
1: alguém
5: velho, Rafael. Tu vai ficar velho.
1: Eu sei, mas...
5: Esse rostinho...
1: Mas eu vou cortar, né? Ali, ó, o espelhinho.
5: Não vai. Vai ter coisa mais... Esqueci a palavra.
1: Ah, tudo bem.
6: A idade chega quando você começa a dar valor... Pro aquele barbeador que vem com vários pentes, inclusive o do pelo
5: nariz.
4: Ele falou isso ontem, né, velho?
5: É bom depilar com cera o nariz, né?
6: Ô, louco.
5: Sai um tufo, parece o rabo da coelha do sargento.
1: É, um pompom.
6: Passa aquele palito de picolé dentro, assim, ó.
5: E sai uma lágrima.
6: Nossa.
5: Quem faz o palhaço, soro?
1: Nossa, ele veio com todo o seu arsenal. Ele se calou por mais de uma semana e voltou com tudo ali.
5: Eu tava cuidando do Walter.
1: Ah,
5: ninguém visitava ele no hospital.
6: Eu
5: passei
6: também
5: uma semaninha lá com ele.
1: Tu viu que ele voltou também, né?
5: Agora ele voltou.
1: Vocês se encontraram?
5: Eu cuidei dele.
1: Vocês se abraçaram ali embaixo?
5: Pintei aquele rabo.
6: Banho de esponja.
5: Beijo, Walter. Como eu gosto de você.
6: Que coisa boa. Que bonito, né?
1: Cara, que lindo.
5: A idade. A idade chega e a gente tem que estar preocupado, né? Com quem vai cuidar da gente.
6: É verdade.
1: É verdade, é muito importante.
5: Temos que
1: né?
5: ter, no mínimo, amigos.
1: Isso mesmo. Né?
5: Porque nessas horas, cadê?
1: Cadê?
5: Cadê?
1: Cadê?
4: É verdade.
1: É verdade. Por isso que é bom a gente priorizar, né? As amizades verdadeiras. E um brinde, então, às amizades verdadeiras. Começando mais edição. Mais uma... Eita! Uhum. Mais uma edição do programa Mais Baita. Terça-feira, hoje, 9 de junho de 2026. 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
6: Muito
1: sexta-feira
6: bom.
1: Estaremos lá, hein? Tá sabendo, Elineu?
5: Tô.
1: Então tá.
5: Já veio pra meu convite.
1: Ótimo.
5: E vinho, né?
1: 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E para ele, que tirou aí alguns dias de férias, aproveitou bastante, foi viajar, publicou nas redes sociais... Bom dia, arroba Irineu Nicoletti.
5: Bom dia, Rafa Steiner.
1: Como foi de viagem?
5: Tudo ótimo. Muita comida, muito álcool.
1: Muito.
5: Opa, tudo bem?
6: Ô, louco.
5: Exposição.
6: Que? Caramba, né, cara?
1: De graça, né? Ah, que legal. Que legal, deu pra ver que aproveitou bastante.
4: Muitas imagens.
5: Nossa senhora, sou. Falar pra você, sou. Falar pra você, sou. É muito trem, né?
4: É muito trem, né?
1: Trem.
5: Não.
1: Não teve trem.
5: Tudo é trem menos trem.
1: Ah.
5: Não vi um trem, mas falo trem o tempo inteiro. E economizo nas palavras também.
4: Diminui, né?
5: É, diminui as letras.
4: Nossa senhora, sou. Falar pra você, sou.
5: E fala mansinho, né, cara?
1: E cantado, né? Tem um jeitinho que é especial.
5: Eu entendi
1: cantar,
5: que
1: né?
5: Não dá pra brigar mesmo.
1: Não, não.
6: E são gente boa mesmo.
4: Mineiro.
5: São muito gente boa.
6: Qual é a taxa de gente boa do mineiro?
5: Cara.
6: Mais que aqui?
5: Eu acho que...
6: É uma boa pergunta.
1: Pode assumir.
4: Pode, é.
5: Não, é porque isso. É diferente. É, tipo assim, o atendimento é muito bom, muito legal. Só que daí confunde que eles são assim o tempo inteiro, né? Tu não consegue perceber quando que eles estão putos, quando eles estão... sabe? O cara cortando outro Uber na estrada ali, ele... Meu Deus, pra que fazer isso? Aqui já era...
6: Filha da puta!
5: Entendi. Então talvez esse é ali o ápice do estresse deles, assim. Sim. E daí tu acha que ele é querido o tempo inteiro, mas é só a cultura.
3: Entendi.
5: Mas gostei muito. Só que eles acham a gente bem arrogante, assim.
3: Ah.
5: É, eu fui num show de comédia lá, daí... É, tinha pouca gente, igual toda
6: não
5: comédia.
6: Não acredito.
5: É, e aí... perguntaram quem era de fora, né?
6: Ai.
5: Mesmo não levantando a mão, ai, identificaram.
6: Sentiu o cheiro.
5: Do... E aí falaram, né? Que a gente tem essa... O sul, sulista.
3: Uhum.
5: Tem a fama que o curitibano, tu que é de lá, muito pode falar muito fechado. Bem. E o curitibano é muito fechado e não dá bom dia, não conversa com as pessoas. É mais a dele.
3: Entendi.
5: E aí isso lá tá como sulista. Uhum. Né? Não, claro, independente tudo. Se fala que é de sim. Blumenau, se fala que é de Porto Alegre, tu é o sulista... É assim, não é?
3: É tudo gaúcho.
5: É, e vocês falando que a gente fala que vocês tudo é baiano.
3: Baiano.
5: E aí rola baiano. Isso e o pessoal... E tem isso que a gente é grosso, que a gente é meio fechado.
3: Entendi.
6: O que é verdade.
5: Daí teve uma parte no show que o cara falou que... Lá o estereótipo do mineiro é que eles ficam conversando muitas coisas. Tipo, tu encontrou no... Tu tá no ponto de ônibus... ali esperando, né, e tu puxou um assunto, deu um bom dia, tu já vai saber a vida inteira da pessoa.
3: Uhum.
5: Ela já vai contando da filha dela, do cunhado, não sei o quê. O
6: todo avô. Mineiro é um grande idoso.
5: Exato, exato. Fala, é isso aí, fala, é isso aí. É isso aí.
3: Minas e a culinária é uma maravilha, né?
5: E aí eu vejo que aqui, realmente, a gente não é muito de conversar, talvez, mas depende da pessoa. Tipo, puxa um bom dia com a Andressa.
3: Ah, é, sim, entendeu? Claro. Fica até amanhã, né?
5: Não, fica até amanhã, ela já fala de vários assuntos que tu não tem
3: nenhum interesse. Não precisa nem falar, só escuta, né?
5: Exato, sim. E tem a minha mãe também é um pouco assim, conversa bastante.
3: Eu sempre acertei nas tiazinhas gente boa, essas que falam da vida toda, se deixar. Não sei se eu tive sorte, que o pessoal fala, né, não, quem vem de fora, mas não, eu acertei sempre no pessoal que realmente é assim, aí eu não tive essa impressão, não.
5: É que na minha cabeça, é o que eu sou um pouco assim, na minha cabeça a conversa tem que rolar, se tu pergunta alguma coisa, eu respondi, eu fiz outra pergunta, tu vai batendo um papo. É tipo bate-bola. Agora, quando eu dei um bom dia e tal, meio que a pessoa vai querendo contar a história,
6: exatamente.
5: Não é sempre que eu quero ouvir também, entendeu?
6: Eu falei de idoso porque esses dias tava eu e minha esposa andando na rua e uma senhora falou assim, falou, jovens, eu preciso de uma ajuda.
3: Uhum.
6: Minha amiga mora nesse prédio aqui e eu tô tentando ligar, mandar um áudio pra ela, mas não tá indo áudio. Vocês me ajudam? E daí eu falei, com licença, senhora, peguei o celular dela, ó, tá sem sinal, não sei o que, mas ela mora aqui, sabe o apartamento? Vamos interfonar. Minha esposa foi interfonar e a velha ficou falando comigo. Mas falou assim, porque eu morava aqui há 10 anos atrás, mas daí meu filho mora aqui, mora nesse prédio, e eu moro lá na frente da Martin Luther, e é o 7º andar, eu quase sequestrei aquela mulher, porque ela me deu tanta informação, pra saber que o filho dela morava em Portugal, morava em tal lugar.
5: É nessa que cai em golpe.
6: Fala menos, né, senhor? Eu podia ter feito um pix ali, ó, tá com o celular dela na minha mão.
3: Exato.
6: Reconhecimento facial, tum, e... Podia ter feito.
5: É culturas, né? Culturas e... Mas ela era daqui?
6: Ela era daqui.
5: Então, a idosa, acho que talvez tu vai...
6: Inclusive o nome dela... Zeli. Aí. Não é a Dona Zeli. É uma Dona Zeli.
3: É mais uma. É do nome Zeli.
6: Tá vendo?
3: Mas eu vou te falar. Faz parte. Lá no Nordeste tem um negócio que é... Além do pessoal contar da vida, eles acham que você sabe todo mundo. E aí eles começam a falar nome. Olha, então, eu sou filho de Zequinha, que mora ali na venda de Dona Carmen. Aí, então, embaixo de Carmen ali, quando mataram o Cleito lá em cima, e aí você não sabe quem é quem, não, tá certo.
5: Tem uns caras na internet que eles saem de moto puxando assunto com as outras pessoas lá fora. Viu que é sempre lá, é o mineiro.
3: É.
5: Eu sou filho da Rosana. Da Rosana? Nem que conheço. Mas se fosse aqui, eu sou filho da Rosana.
3: Foda-se. Rosana.
1: Beleza. Bem, mas bom receber você de volta,
5: Nilson. Obrigado. Meu,
1: descansadinho. Olha, Nilson, tem beijos e abraços aqui, ó.
5: Beijos.
1: O Porante manda um beijo e abraço.
5: Eu assisti aqui o Pi, né?
1: Pister Pi também. Pessoal do Blumencast.
5: Ótimo.
1: Pô, a gente recebeu muita visita. Recebeu.
6: Muita visita.
5: Pois é.
1: A gente deu um girinho assim,
5: Será que...
6: Billy Joel.
5: Billy Joel. Vamos aproveitar que ele não tá.
1: Billy Joel também veio. Mais alguém veio?
3: O gato sai.
6: Mais alguém veio? Natanael veio, mas de sempre.
1: Tá. Né? Não, Natanael já veio pra fazer
5: cagada. Ah, eu vi isso aí, hein? Quer contar, problema. Não?
1: Hã?
5: Contou já aqui?
1: Não, não contei aqui.
5: Tu mandou no grupo, né?
1: Mandei no grupo.
5: Quer contar? Que eu vi isso na live, ao vivo, não sei como é que tu não percebeu.
1: Você tava imaginando?
5: Mas lógico.
1: É, mas eu imaginei que ele ia ficar aqui não nesse
5: não,
1: cara.
5: Não. Pois é. Porque ele fez até um stories, e se eu apertar aqui, ele apertou
1: e no apertou
5: stories.
1: Mesmo, é um tanso, né?
5: Eu achei que tu tinha liberado o botão pra ele...
1: Não, obviamente que não.
5: Não, calma.
1: Não, obviamente não.
6: Ele apertou nunca, o botão né? Sem o consentimento.
5: Não, quer ver, é combinado, né? É.
1: Não, jamais liberaria pro Natanael, jamais. Enfim, vamos lá. Bom dia, Pedro Lemos.
6: Bom dia, Rafa. Como é que foi de manhã?
1: Maravilhoso, hein? Hoje, terça-feira, recebemos Patrícia Hadlich.
5: Olha,
1: Hadlich. É, Hadlich. Repórter da NSCTV, Douglas Márcio e a equipe da Defesa Civil. Vamos se cuidar, hein?
5: Tá vindo.
1: Rio
5: tá
1: do Sul já emitiu um sinal de alerta. Vamos ficar atentos aí às
5: atualizações. Tá meio louco já hoje de manhã, né? O tempo aí.
4: Mas já tá abrindo também.
1: Não, tá bonito. Tá bonito. Agora tá bonito.
5: Eu tenho medo do Elinho. Tá
1: abrindo. Bom dia, ô Ramon Breno.
4: Bom dia, Rafa. Bom dia, turma. Como é que tamo? Tamo bem?
1: Certo.
5: Show de bola.
4: Lindo. Bom, tô no lugar do sargento, então começar a pegar as palavras dele.
6: Lindo.
5: Tá peidando.
1: Aliás, não, peraí. Ó, Sargento Junk já iniciou a sua aventura, começou, né?
5: Sim,
1: né?
5: Sim.
1: Então, já viajou. A partir de amanhã, provavelmente, começaremos aí já a ter as...
5: Foi pra Copa?
1: As participações internacionais.
5: Aí sim.
1: É. English. É o mais baita na Copa 2026.
5: Isso aí, vai aí, ter que ter corte adoidado, né?
1: Vai, vamos aproveitar, ver. Né? Vamos aproveitar que o homem tá lá. Então, a partir de amanhã, já teremos participações aí de Sargento Junks diretamente dos Estados Unidos com as primeiras informações do grande Mundial de Futebol, né?
4: O mais baita na Copa do Mundo.
5: Tá vendo?
1: Tá vendo?
5: Já era a outubro, né, de Munique, e agora a Copa do Mundo.
4: Aonde nós
5: merecidamente. Chegou. Trabalha muito esse filho da
4: Não,
5: trabalha demais, cara.
1: É verdade. 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Eu, o Irineu Nicoletti,
5: vamos.
1: Sargento Junks diretamente dos Estados Unidos, estará participando então internacionalmente dessa transmissão. Dia 12, então, mais baita na Rede Cooper. 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Antes de começar o programa, conversei em off com ele e vi que a voz está recuperada novamente.
0: Interrompemos a nossa programação para o Mais Baita News.
1: Bom dia, locutor.
5: Bom dia.
1: Olha, Pedro, a voz voltou, hein?
5: Você viu?
1: Tá diferente, voltou.
5: Nossa,
1: a gente conhece.
6: É, deu uma injeção de texto, né?
1: É, ele mudou. É, alguns dias ele mudou um pouco de voz, mas agora voltou a voz que a gente conhece.
5: É a gripe, né?
1: É a gripe. Ah,
5: tá voltando.
1: Só ontem que Sassá te substituiu.
5: Ai, né? Ontem Sassá fez?
1: Sassá fez.
5: Então tá bom.
1: Fazia tempo que Sassá não
5: ocupava, aparecia?
1: É, não ocupava,
5: não dava
1: o microfone.
5: Guarda, né? Graças.
6: Gente.
5: Vamos de notícias?
1: Bora!
5: Vamos! Desadotado!
6: Jogando!
5: Desadotado!
1: Ah, não! Ah, eu vi!
5: Desadotado aos 18 anos, de forma relâmpago, jovem de Santa Catarina vai à justiça por direitos de filho.
6: Olha só!
5: Tá vendo?
6: Direito de filho, hein?
5: Me conquistou! Motorista surpreende cobradora com pedido de casamento em ônibus em Santa Catarina.
1: Olha, aqui, hein? Tem... existe amor em SC.
5: Isso aí é surpreendente mesmo.
6: Terminal da fonte.
5: Duvido que ela ia imaginar, né?
6: Imagina.
5: Turista que pulou nas cataratas do Iguaçu para pegar celular pode ser multado e proibido de voltar ao parque, diz governo federal.
1: Ah, mas cagada também.
5: Olha os turistas aprontando aí, né? Tomara que o nosso correspondente na Copa não faça nenhuma caca lá, né?
6: Escalado a estátua da liberdade.
5: Pessoal do NSC Total já tá de olho. Tomara.
1: Comédia.
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1: Yes. Muito bem, ô locutor.
5: Oi.
1: E aí, como é que tá a tua carreira? Pô, deu uma... sei lá,
5: estrelada,
1: de alguma maneira deve ter prejudicado, né? Já que tu tavas com a voz um tanto...
5: Não, trabalhando muito, né?
1: É.
5: Daí aquele... aquela mudança de tempo colabora com isso.
1: Tá certo.
6: É o El Niño vindo.
5: Você sabe, né? Nossa voz aí, nossa enxada.
1: É nossa enxada.
5: Então a gente acaba exagerando no trabalho, exagerando no whisky, no derby.
1: Tá isso.
6: Pouca maçã.
5: pouca maçã.
7: Ah, não, é o que a gente faz aqui.
5: O Rafa tava comendo maçã.
7: É, maçãzinha.
5: Ah, é? Eu vacilei.
7: É. E cigarro, e aí, cigarro é péssimo, tem que parar com isso daí, hein?
5: O cigarrinho?
7: É, tem que parar.
5: Mas eu fumo a 62, né?
4: Putz, pouquinho.
5: Então, pô, então não vai fazer a mínima diferença.
7: Então é tu, Raulzinho e o Valtinho ali,
5: sim,
7: né?
5: Sim, a gente fica ali no fumemos. Um acendendo pro outro. Tá certo. Eu não fumo, falando.
7: Não, tu não fuma, Raulzinho?
5: Eu não, eu fumei, né? Fumei 12 anos.
7: Ah, é?
5: Mas troquei, agora é só bala de iogurte.
7: Ah, isso é gostoso.
5: Mas a diabetes também tá pegando.
7: Putz. Mas hoje em dia não tem umas balinhas sem açúcar pra...
5: Mas não tem graça, né?
7: Ah, tem aquele do Trident, né?
5: Não é a mesma iogurte, coisa.
4: Trident é outra
5: coisa. Iogurte não tem a Diet.
6: Sete Bela.
4: Iogurte Diet de bala.
5: É boa essa bala,
6: né? É bom, gostoso, que gruda, né, na chapa. Fica lambendo o dia inteiro.
5: Isso, rodando.
4: Acabou a bala de maçã. Nunca mais vi, né?
5: Nunca teve bala de maçã aqui.
4: Maçã verde?
5: Não.
4: Não é possível.
6: Ah, maçã verde teve.
5: Frigels, maçã verde.
4: Não. Pera aí.
7: De iogurte.
5: House.
7: De iogurte de maçã verde tinha até.
5: Não.
4: Aquela bala verde de maçã verde. Nunca teve aqui.
5: Não.
6: Tinha. Aqui não sei,
4: mano. Não é possível.
6: A Curitiba tinha.
5: A audiência pode se manifestar.
6: Tinha. Não, era uma delícia.
5: Trazendo coisa
6: aqui. Maçã verde, é verdade.
5: Esse desadotado, uma foto de uma espinha bem na sobrancelha, né?
6: É por isso que o Rafa não quer ir lá fazer o negócio, entendeu? Aí, ó. O cara foi desadotado com uma espinha na cabeça.
5: Devolvido para o estoque.
7: Quer trazer essa?
5: Vai, vamos!
7: Pô, isso aí é uma treta, hein?
5: Eu vi no Fantástico.
7: Saiu
5: no
7: Fantástico. Não.
5: Ó. É Itajaí, né?
7: Desadotado é aqui da região.
5: Itajaí.
7: Um caso incomum de desadoção, né? Foi aqui no nosso estado, foi tema de reportagem no Fantástico. O rapaz foi adotado ainda criança por duas mães, mas afirma ter sido induzido por elas a abrir mão dos
5: filhos. Por duas mães?
7: Isso mesmo.
6: Não inventa moda. Fica quieto você.
5: Duas mães?
7: Fica quieto. Duas mães. Duas mães.
5: Pode duas mães?
7: Pode. Claro que pode.
5: Na justiça?
7: Uhum. Isso mesmo.
6: Pode, claro.
7: Adoção.
5: É. O mundo mudou, né?
7: E graças a Deus.
6: É melhor, né?
5: Bom que é quatro peitos pra mamãe.
7: Ali, ó. Aos 18 anos, após uma discussão familiar, ele resolveu sair de casa. E na prática, ele foi devolvido.
6: Pra quem?
7: A ninguém. Pois, como já atingiu a maioridade,
5: não é maior.
7: Volta pra responsabilidade do Estado. Essa é a treta também, né? Então, o rapaz morou com os pais biológicos quando criança. Ele tem uma irmã mais velha e outros mais novos. Porém, um tempo ele foi viver num abrigo quando os genitores perderam a guarda definitiva. E os filhos foram adotados, então, pela advogada, a Lilian Regina.
5: Aí pode.
7: E pela juíza Sônia Amoroso, de Itajaí. Dois meses depois, a garota voltou ao abrigo. Flávio e caçula seguiram na família. O problema teria ocorrido quando o rapaz completou 18 anos e arrumou uma namorada. Isso teria sido motivo de discussão com as mães. Ele afirma que decidiu sair de casa após ter sido forçado a fazer uma escolha. Ele disse que a mãe falou que era pra escolher. Ou a garota.
5: Ou a família. Várias versões, hein?
7: E ele escolheu...
5: A namorada.
7: Cagada. Aí ele...
5: Não, 18 anos.
7: Flávio afirmou que, por exigência da mãe, assinou um documento em que perdia todos os direitos de filho, incluindo o sobrenome das mães.
4: Sabe o que é pior? O que essa menina vai trocar ele por um cara que dá grau de moto? É brincadeira.
5: Ou ele é o cara que dá grau de moto.
7: Pois é.
5: É, pode ser. Mas, cara, 18 anos, tem que entender muito os motivos que a... Tipo assim, as mães viram, né, na relação ali que tava, né, de querendo proteger o filho, que ele não enxergou porque ele tem 18 anos, o que é muito normal.
6: Mas não é uma medida muito radical? Então eu vou tirar sobrenome e vai pra rua e... Não é muito...
5: É. É
6: muita coisa, né?
4: Não, se minha mãe fosse me devolver a cada relacionamento errado que eu tive, eu já tinha voltado há muito tempo.
5: Meu, cara.
7: Aqui tem um ponto. O Flávio conta que no dia seguinte à discussão, uma advogada do escritório de uma das mães procurou a documentação. Ele assinou uma procuração e um pedido para que a adoção fosse desfeita. O pedido foi homologado pela justiça em 45 horas e assim ele deixou de ser filho das duas. Hoje ele tem 21 anos, isso ele tinha 18 na época. Ele tem 21 agora.
5: Véio. Vê como é rápida a justiça.
6: Para essas horas, né?
7: O jovem entrou agora com uma ação rescisória para anular a sentença. É, ele alega fraude processual, rapidez na decisão e ausência de audiência ou estudo psicossocial para autorizar o rompimento de vínculo com as mães.
6: Ah, e uma era advogada, a outra era
5: juíza.
6: É, isso. Não se mete com essa gente.
4: Exatamente. É difícil. Agora, que vida agitadinha desse menino também, né,
6: bicho?
4: Com os pais biológicos, saiu, foi pra...
5: Ixi, velho. É, não, a cabecinha...
4: Deve estar ruim, pô, né? Deve estar ruim.
5: Só que...
4: Mas eu só não entendi uma
5: versões, parte. Versões,
4: né? Ele foi adotado com quantos anos? Com 18 mesmo?
7: Não. Com 18 ele caiu fora.
4: Entendi.
5: Ele só que ali, eu assisti a reportagem do Fantástico e ele foi adotado junto com duas irmãs, né? São três irmãos.
7: Isso, aí um voltou...
5: E aí uma voltou já, pá, né?
6: Já é complicado.
5: Na reportagem elas não se manifestaram.
7: Mas ali. Tem agora uma aqui tem um.
5: Agora tem?
7: Tem. Por meio da advogada das mães, as mães adotivas contestaram a versão de Flávio e afirmaram que a iniciativa de desfazer a adoção partiu do jovem. Segundo a defesa, elas alegaram ter tentado convencê-lo de desistir da ideia e que aceitaram a decisão com sofrimento. As mães nunca concordaram, as mães imploraram, pediram, fizeram de tudo para dissuadir o Flávio dessa decisão, mas não teve jeito. Enquanto espera uma decisão definitiva da justiça, Flávio trabalha com manutenção elétrica de embarcações em Itajaí e tenta reconstruir a própria vida.
5: Ô, ganha mais 3 contos, tá?
7: Ele disse não considerar normal ter que abrir mão do próprio nome para sair da casa das mães e seguir o caminho. Apesar do rompimento familiar e da disputa, ele afirma seguir fazendo planos para o futuro. Eu vou ser alguém na vida, vou ter uma família, meus filhos e vou ser muito
6: feliz. E vou despejar eles quando eu quiser também. Agora, ó, tinha 18 anos, é a gente ou a namorada? Agora tá com 21, tá com a namorada, hein?
4: E essa informação não tem aqui, hein? Agora eu vou ficar curioso, né? Tem que
5: ter parte 2. Tá, porque ela apareceu no Fantástico.
7: Ela tá com ele ainda, é a mesma. E a mesma?
6: Escolheu o amor, tá certo.
4: Vingou.
6: É a mesma, porra.
5: Pode ser,
7: né? Ele pode estar com uma outra namorada.
4: Verdade. Pô, mas a irmã dele tinha voltado? Como assim, tinha voltado?
6: Voltou pro abrigo.
4: Voltou pro abrigo. Mas ela também quer fazer um Big Brother de irmão, é? Toda semana vai. Não, agora é você que vai sair fora.
7: Pelo que entendi, foi isso, né?
6: Ela não lava a louça, então... Fora.
4: Oxe, como assim? Você não vai me obedecer não, é?
5: Vota! Cara, isso é um assunto bem delicado. Muito. No sentido de a adoção ter que voltar e ficar trocando de família, puta, né? Isso na cabeça é da criança deve virar um inferno. Terrível. Mas eu acredito que a pauta tá muito sendo falado disso, pra aparecer no Fantástico é sempre algo, né? Uhum. Porque desadoção meio que não existe, né?
6: Uhum.
5: De 18 anos ainda, então é meio que eles estão

0: acompanhando essa história, porque vai ter
1: desdobramento. Ele é de Itajaí, né? Se ele quiser mandar um áudio pra gente contando os detalhes.
0: Pode ser, se ele estiver por aí ouvindo.
2: Não é mal, hein?
0: Exato. Manda pra nós.
2: Manda sua versão.
0: Eu vou procurar ele no Instagram, vou perguntar. Vai. Ó, a gente tem que fazer um intervalo rapidão, tá?
2: Ok.
0: 22 minutos já faltando pro meio-dia.
1: Posso te dar um presente antes de ir pro intervalo que eu trouxe lá de Minas?
0: Ó, é lógico.
2: Olha só. Presente de Minas Gerais. É...
1: Não sabia se o Pedro vinha hoje, então. E o do Ramon, depois. Nossa. Eu dou.
2: Ah, mas eu aceito depois.
0: Nossa,
2: eu aceito
0: depois. Vou falar pra vocês. Ah, por isso que eu fui espiar ali?
2: É. Aí, ó. Que coisa bonita, ai, cara.
0: Eu já tô feliz.
1: Mas mostra.
0: Não, mas. Nossa!
1: Ué?
0: É, terra do queijo
1: ele, doce ele leite. Ele entregou agora pra você mostrar, pô.
0: Eu fui no festival de queijo lá de Minas.
1: Tu trouxe isso lá de Minas Gerais? Não,
2: diretamente de Minas.
0: É o queijo mineiro.
1: Aham. Topa aqui.
2: Ah, mas não. Cara.
0: Queijo mineiro
1: e... E o doce de leite tu trouxe também?
0: Trouxe.
2: O queijo tem que ser embalado.
1: Ah, não
2: pode.
1: Trouxe lá de Minas esse doce de leite aqui pra mim?
2: Ah, acho que vende lá, né?
0: Lembranças, cara, né? Por onde eu passo, eu tento lembrar de vocês.
2: Quem está olhando aí?
0: Eu juro.
2: Fabricação, onde?
0: Que eu acho que isso daí eu já...
1: Esse aí ganhou 7 prêmios, parece.
0: Cara, é? Acho que tu é.
2: É o...
0: Cara, nem pra... Cara, eu já vi vender na Copa isso daí.
1: Ah, que eles trazem lá, né?
2: Ah, o queijo tem que ser embalado sim, porque eu já vi naquele operação lá do aeroporto.
0: Não, e ele colocou nessa embalagem aqui, né?
2: Se ele tá desembalado, já não viaja.
0: Esses presentes...
1: É porque tem que vir com todos os dados ali, claro, senão eu apareço no área restrita.
2: Isso, não pode viajar. Já vi a galera vindo.
0: Passa no avião, ia ficar lá mesmo. Feliz que tu tava lá em Minas Gerais, lembrou de lógico. Mim quando foi... Pegar um queijo daqueles maravilhosos, né?
1: Tem que ver a cachaça que eu trouxe pro sargento.
0: Ai, cara, que desgraçado. Meu, me deu uma alegria assim, ó.
2: Ai, ó.
0: O olhinho brilhou. Mas hoje deu uma brilhadinha.
1: Não gostou, rapaz?
0: Cara, valeu, ó. É. 20 pro meio-dia. 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Irineu, tem recadinho antes de ir pro
1: sim, intervalo? Sim, sexta-feira agora estarei aqui no porão de Blumenau, no porão Comedy Club, com o meu show. É Dia dos Namorados, hein? Então garante teu ingresso, faz tua reserva que tá acabando. O pessoal vai ficar sem onde ir.
0: Então
1: te agiliza. Então vai, já agiliza e vai ser bem legal. Eu faço vocês darem aquela risada e depois vocês se divertem.
0: Eu vou lá com você.
1: Vai lá.
0: Quarta-feira eu tô em Balneário. Balneário Camboriú, isso lá no Porão também, lá de Blumenau.
1: De Balneário.
0: E dia 19 eu tô aqui em Blumenau.
2: Pedro Lemos. Quinta-feira, dia 11, pré-dia dos namorados. Estou aqui em Blumenau, no Porão Comedy. Show de despedida de solteiro. Você que tá com aquele rolo assim, não sei se tô namorando ou não tô. Vai lá, você vai descobrir lá.
0: Vai descobrir lá que tu vai descobrir.
2: É isso.
0: Sua vida.
1: Ah, e sexta é dia dos namorados, mas se tiver solteiro, pode ir no meu show também, tá?
0: Ah, é?
1: Tá, não é pra casais.
0: Tá.
1: É só porque é dia dos namorados.
0: Entendi. É uma opção.
1: Porque tem muito disso, né? Onde é que eu vou hoje, né? Tô solteiro, todo mundo indo jantar. Vai lá no meu show.
0: É bom que dá risada, né?
1: É isso.
0: E vídeo?
1: É, vídeo pro meu show, né?
0: Tá. Então vai lá, compra teu ingresso.
1: Eu vou te humilhar na plateia.
2: Se tu é o moleque que foi desadotado, vá no show. Ganha o ingresso.
0: Já voltamos.
1: Programa mais baita, vamos, querido.
0: Muito bem.
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5: Pela sua dúvida da Maiana. Doutor, saí do período fértil há um dia e no outro, meu namorado acabou ejaculando de roupa comigo em cima. E minhas roupas ficaram meio molhadas por conta disso. Existe alguma chance de gravidez? Estou apavorada sem ter essa resposta. Minha amiga, olha só. Pelo que você contou pra gente, você tinha acabado de sair do período fértil e aí você fizeram uma brincadeira, mas de roupa. É muito improvável, pra não dizer impossível, alguém engravidar dessa forma. Então, o que acontece? O espermatozoide precisa estar dentro da vagina. E isso acontece só com a penetração e com a ejaculação dentro da vagina, sem você estar usando nenhum método contraceptivo. Ou, se o garoto tivesse ejaculado, introduzido o sêmen fresco, o esperma fresco, com os dedos dentro do canal vaginal. Aí sim a gente podia pensar em risco. Mas nessa situação que você tá contando, mesmo que você tivesse acontece bem no meio do período fértil, brincadeiras de roupa, ejacular na roupa, não tem o menor risco. Agora, se no futuro vocês forem avançar, resolverem tirar a roupa para as brincadeiras ficarem um pouco mais íntimas, eu recomendo que você procure antes um ginecologista.

0: para discutir métodos contraceptivos, tá bom? Tem dúvidas? Escreve pra gente no arroba Jairo Bauer Oficial.
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1: Essa é a Atlântida, a melhor vibe do FM, todo mundo tá ouvindo, já de volta ao vivo com o programa Mais Baita. E ele está de volta, Irineu Nicoletti.
2: Bom dia.
1: Depois de alguns dias aí com o Irineu Nicoletti de férias, então o Irineuzinho tá de volta. Sargento Junk sai, mas sim, volta já amanhã.
2: Amanhã ele já tá aí?
1: Já. Internacionalmente. Não, ele volta no programa. Volta a participar do programa.
2: Fora, né?
1: Mas ele estará diretamente dos Estados Unidos.
2: Estados Unidos.
1: É que ele já descobriu o caminho, né? Foi. Já.
2: Né? Sabe como é que o pessoal vai. Sabe que ele volta, né?
1: Sabe que ele volta e sabe ele... onde. E eles lá já sabem onde ele pode ficar.
3: Ele vai ficar em New York City?
1: Yes.
3: Qual será a base dele? New York City? Dentro da estátua?
2: Ele falou Orlando, eu acho.
3: Orlando? Não, né?
2: Eu posso estar falando algo que eu não poderia falar, mas como ele faz isso, foda-se. Acho que ele vai fazer um show lá em Nova York.
3: Olha, no Comedy Cellar.
2: Não é no Comedy Cellar, é num lugar lá de
1: brasileiro. Caraca, pra brasileiros.
2: Recebi uma arte aqui.
1: Em primeira mão.
3: Como é que seria baita comitiva em inglês?
2: É, né?
1: Speak my comitive! Oh, mas espero que ele tenha conseguido encontrar lá o Jonas. Vou até mandar uma mensagem pro Jonas.
2: É, né? Jonas não, é um mas amigo ele não chegou tá ainda.
1: Ah, não, mas eu quero ver se ele já começou a conversa.
2: Não, Nova York é 2 horas.
1: Não é. É que tem o lance de falar com o Jonas e mobilizar as coisas para as coisas
3: acontecerem. Esperar com a
1: plaquinha. E não esperar chegar lá. É, já tem que chegar lá.
2: Não, mas é que ele tem a base lá. Ele já tem gente esperando.
1: É verdade, ele já tem a base lá.
2: Já tem a base, não tem. Não tem erro.
1: Não, mas a minha preocupação é a internet. É aquele outro rolê que a gente tá querendo. Não,
2: mas a outra vez ele já chegou, já procurou. Acho que tá bom.
3: Se o cara não se virar com internet nos Estados Unidos, o cara tá perdido.
2: Meu Deus do céu. Lá tem one thing. Falando, sargento, dia 8 de julho estaremos em Joinville, né?
1: Isso mesmo.
2: Eu, sargento Juntos e você, baita comitiva convida Rafa Steinman. Lá no Teatro Juarez Machado, compra o teu ingresso.
1: Compra já o teu ingresso, hein?
2: Compra.
3: Já bota o livrinho de piada lá na mochila.
1: Não, não vai ter sem camisa, não.
2: No frio.
1: Ei, não, Rafa.
3: Concurso da garota molhada. Não faça
1: isso. Passa óleo.
3: Duas idosas no palco.
2: E o Cariani analisando. Nossa, que shape.
3: Fake Mary.
1: Pô, hoje o Sassá não tá aí. O que a gente vai fazer?
2: Ele mandou?
1: Não mandou?
3: Não, o caço aqui.
1: Então, ó, vamos tentando resolver aí, que eu preciso dar um recado, então.
3: Vai.
1: Tá, vamos lá, voltando aqui, ó. Recadinho pra você, ouvinte do Mais Baita. Aliás, muitos recados eu tenho pra audiência. Vou largar um atrás do outro agora. 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
1: 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Aproveita que você tá aí nesse rolê, né, dos nossos parceiros aqui do programa Mais Baita. 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
3: Muito bem.
1: Vamos lá, então?
3: Bora.
1: Vamos para
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3: Em clima de Copa do Mundo, as seleções estão fazendo amistosos preparatórios. Ontem, a Holanda bateu o Uzbequistão 2-1.
2: Uzbequistão?
3: A França ganhou de 3-1 da Irlanda do Norte, mesmo placar da vitória da Espanha sobre o Peru.
2: Peru
3: perdeu, cara. Hoje, a Argentina enfrenta a Islândia, Rafa. Aí, Argentina, 10 horas da noite.
2: Ah, isso aí tem que ser 12-0, né?
3: Vai acompanhar?
2: Vou, lógico.
3: A Islândia tá na Copa? Lógico. Não, né?
2: Hã?
3: A Messi? Islândia tá na Copa?
2: Messi não. Vai fazer bonito, certeza.
3: Será? Amanhã...
2: Ou três gols.
3: Ô, louco, certamente. Três gols?
2: Só o Messi.
5: O cara que torce pro Messi é...
3: Caramba.
2: Acabar, né?
3: Ó, amanhã tem Portugal e Nigéria, Inglaterra e Costa Rica, Bolívia e Argélia. E final de semana começa.
2: Começa
3: o Mundial, meu amigo.
2: Vai ser emocionante. Ó, vai passar lá no porão, hein?
3: Isso jogos é bom te falar,
2: hein? Open de fritas. Uhum. Sabe aquela frita gostosa?
5: Sim, sim.
2: Então vai ter lá.
5: E dia 19 tem jogo no porão. Nossa. E aí tem stand-up antes do jogo.
2: Olha aí, ó. Aí.
3: Estaremos lá.
2: Ah, é que 19 é o mais tarde, né?
3: É 10 horas da noite.
2: 9, dia 13 agora, que hora?
3: 7.
2: 7 da noite.
5: 7 da
2: noite. Tem, não tô ansioso, também. Não.
6: Vocês viram minha homenagem no Hulk?
5: Esses foi últimos bem jogos... Esses últimos jogos aí, eu fiquei meio tranquilinho, assim. Acho que não vai começar feio, não.
2: Tu acha?
6: Hendrick, que... hein?
2: É. Hendrick é o nome, hein?
6: Hendrick.
5: Vai virar titular o guri, velho. Não tem como.
2: É, não. Ele é maravilhoso.
6: Não, dizem... Eu acompanhei que é melhor ele estar na reserva. Que daí ele entra ali...
5: De surpresa.
6: Com, não, eu pensei nisso ele também. Só, ele faz meio que... Ele joga para... mais no segundo tempo.
5: Cambio.
3: Dizem que as duas últimas Copas que o Brasil ganhou teve essa mudança durante o trajeto da Copa, né? Que 94 começou ali com o Raí, não sei o que. O Raí saiu e entrou o Mazinho e o negócio ajeitou. Uhum. E em 2002 também, tava o Juninho Paulista no time titular. Saiu, entrou o Kleberson e o time ajeitou. Então quem sabe agora... Vai sair alguém aí desses 11 titular, entra um Hendrick da vida, ajeita o time, tum, e vai e ganha. Vamos ver.
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2: Amanhã a gente volta, hein? Beijo pra vocês.
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2: beijo.
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13: 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Meio-dia, 4 minutos. Bom início de tarde de terça-feira pra você ligado na Atlântida, chovendo no sul do Brasil. Semana dos Namorados. Ontem combinamos que essa semana vai ser assim.

Começamos assim o Discorama nessa terça-feira com Gilberto Gil. Revisitando o clássico do Bob Marley, No Woman No Cry. Ficou assim, Não Chores Mais, de 1979, do disco Realce do Gilberto Gil. Discorama na Atlântida, meio-dia, 9 minutos. Segue a viagem, na Semana dos Namorados é só na balada.

anos 70 e 80, esse cara era... Pá! Ele, a viola dele, rapaz. Multidões, o James Taylor arrastou. Porto Alegre também teve show do James Taylor. Clássico Shower the People no Discorama. Meio dia e 12. Segue a viagem com New Radicals. Someday You Will Know.

Someday we'll know. No Discorama da Atlântida. 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A

música de 1983. Original de um cara chamado Dalto, ícone da música brasileira dos anos 80. Essa é a versão da Marina Lima de 10 anos depois. O nome da música é Pessoa. Pessoa. Meio-dia e 23. Agora vamos ouvir o Dalto, o cara que compôs aquela música que a gente estava ouvindo com a Marina, tocando talvez o seu maior sucesso, chamado Muito Estranho.

de mim, pede o Dalto. É muito estranho. 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Meio-dia, 26 minutos, segue a viagem. 48 anos atrás, 1978, Rolling Stones, a banda lançava um disco chamado Some Girls, o 16º álbum de estúdio da banda. Single do disco é esse aqui.

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4: 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Segue a viagem. 25 minutos para uma da tarde. A uma tem o Pretinho Básico. Até lá, a gente vai curtindo. Aliás, essa semana inteira, a gente vai curtindo um Discorama especial de

Quem é que disse que música de amor precisa ser lentinha e sofrida? Aí o Jota Quest provando o contrário, as dores do mundo. Música de um cara chamado Hildon, da música brasileira dos anos 70. 18 minutos para uma da tarde. Segue a viagem do Discorama. Saca o som da Atlântida, cara. Eu tô ouvindo de fone aqui. Que sonsaço que tem a Atlântida. 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Pedido de ouvinte, Human League.

Esse é o baladão dos ingleses do Human League, mundialmente conhecidos pelo hit Don't You Want Me Baby. O nome dessa faixa é Human. 14 minutos para uma da tarde. Segue a viagem do Discorama. Estamos estacionados nos anos 80. Agora para ouvir essa patada do Ice House. O nome da música é Crazy.

coisa mais linda esse pop melódico, sofrido, dos anos 80, de uma banda australiana dos anos 70, chamada Ice House. Dois grandes hits os caras tiveram, esse é um deles, Crazy, tocando no Discorama da Atlântida. 10 minutos para 1, segue a viagem, na mesma levada, no mesmo clima, esse climinha nublado do sul do Brasil, neste momento, pelo menos aqui na grande Porto Alegre. Bom momento para ouvir When in Rome, The Promise.

0: nos anos 80. When in Rome, The Promise é o nome desse som. Aliás, cada vez que toca esse som é como se estreasse na programação da Atlântida, porque uma galera que nunca ouviu a música, que é lá de 86, 87, quer desesperadamente saber o que é isso para botar na sua lista do Spotify. Amor, para isso que existe o Discorama. Para fechar a lista de hoje, tem o David Bowie, tema do filme Labirinto, Absolute Beginners. Obrigadaço pela tua audiência e pela tua emoção aqui no Discorama. Voltamos no Pretinho.
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23: Olá, olá, muito boa tarde, amiga e amiga ligados na Atlântida. Estamos chegando com o seu Pretinho Básico deste dia 9 de junho de 2026, 1h07. 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Carinho que vem de família há 58 anos e já cumprimentando a embaixadora dos Biscoitos Zezé aqui no Pretinho, Rodaica, muito boa tarde.
24: Boa tarde.
23: Tudo bem aí, Rodaica?
24: Eu tô tudo bem, tu tá tudo bem?
23: Eu também, tudo bem, tô botando ali o teu microfonezinho melhor pra tu ser mais percebida, melhor percebida pela nossa audiência. Agora fala alô aí.
24: Alô, testando
23: agora
24: áudio,
23: sim.
24: Um, dois, três,
23: programa dez. 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Muito boa tarde, Léo Oliveira.
25: E aí, Alejandro?
23: Tudo
25: como
23: bem
25: é que tá,
23: contigo?
25: Rei? Tudo lindo, tudo maravilhoso.
23: Lindo. Bacana essa camiseta aí, hein?
25: É um, cara, o pior é que é uma blusa. Uma
23: pô,
25: blusa
23: bonita
25: de
23: inverno, essa camisa aí.
25: Faz
23: R10.
25: Faz uma alusão a camisa de 2002 da seleção pentacampeã, a camisa do Ronaldinho, que ele faz o gol de
23: o gênio,
25: falta,
23: né? O maior de todos os tempos,
25: se
23: ninguém fala isso, né? Uma verdade que precisa ser dita, né? O maior de todos os tempos, Ronaldinho Gaúcho.
25: No auge, jogou muito mais bola que Messi e Cristiano Ronaldo.
23: 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Ele tá com a gente. É o garotão, o surfista, o head de rádio de Santa Catarina. Porazinho, boa tarde.
26: Boa tarde, Alexandre Fetter e amigos da mesa. O Ronaldinho só não foi maior que Pelé e que o Renato Gaúcho.
25: Ah, para.
23: Ah, pelo amor de Deus.
25: Ah, e que o Maradona.
26: É, e que o Maradona.
25: Maradona
26: melhor que Pelé e Maradona, ele não foi.
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23: muito
27: galera.
23: Boa tarde, boa tarde. 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
0: Boa tarde, Alexandre.
23: Boa tarde. Tá bem? Veio a rigor hoje, hein? Bonito moletom.
25: Que moletom bonito dele.
23: Moletom bonito, né, Ivan? Bem.
0: Pô, obrigado.
23: Tu é colorado, né, Ivan?
25: Não.
23: Como não?
25: Meu filho é colorado.
23: Ah, é verdade, Mirabel.
27: É o Mirabel.
26: Ah, o Mirabel é colorado.
25: Mirabel bem
26: é
25: colorado, colorado, bem colorado.
23: Tinha esquecido desse detalhe. E tu é gremista?
25: Eu sou corintiano.
23: Corintiano.
25: E palmeirense.
23: E palmeirense, certo.
0: Não, tem como ser
26: ótimo. Não, mas, não, mas deixa tudo ele. Isso é explicado. Deixa porque a mãe, o pai, a mãe era brisolista e o pai militar. Isso causou uma confusão na cabeça do menino.
25: Deixa isso aí, ele, eu como pouco margarina e maionese.
23: É, tá bom, dá pra todo mundo, não tem problema.
25: Não, não, isso aí não, aí não, aí não. Não, não, não.
23: Hoje é dia do porteiro.
25: Mas o porteiro é novo, ele não me conhece. Mas
26: deixa eu mandar um abraço pros meus porteiros lá do prédio. Claro. Que ontem eu esqueci de dois, é, o seu Osvaldo, né? O seu Osvaldo, o Adriano, o Michel e o Reginaldo.
23: Oh, mas quantos porteiros, hein?
26: Portaria do prédio.
25: Ah, ah,
0: prédio de riquinho, é, escala forte.
23: Condomínio caro, hein, porra?
25: Pô, esse condomínio é...
0: É de dois em dois, é de dois em dois.
23: Condomínio de cinco pau, hein, porra?
25: Quatro dígitos.
26: Fica... Não, não, não. Não moraria num condomínio de cinco pau, nem
25: não,
26: que eu tivesse.
25: Porém, não, canga, não ia fazer isso.
23: Ah, não, hoje não, também não. É dia do tenista. De todos nós aqui na mesa, o mais próximo de um tenista é Rafael Gomes.
25: Não, não é, não é, não é. Não é, não é, não
23: é. É o único que tá jogando tênis hoje, cara.
0: Tu já viu qualquer um de vocês?
25: Já viu o vídeo que ele dá um raquetaço na cara dele?
27: Não. Aí é difícil,
23: não,
27: né?
23: Via.
27: Aí
23: é
25: difícil. Tá arroba...
23: Aí é mangolice, né?
0: Ah, os caras chutam a bola na própria cara também.
23: Também,
25: cara,
23: é
25: arroba Gomes, Rafael, ele vai dar uma raquetada e a raquete volta na cara dele no melhor estilo pateta. É. Jogando tênis.
27: É o sinal, né?
23: Me convida pra jogar um tênisinho contigo um dia lá, claro, só trocar
0: seis
23: bola.
0: Seis da manhã.
23: Tô contigo.
27: Ruim pra ele.
23: Não, não, seis da manhã pra jogar bola.
27: Amanhã, então, amanhã.
25: Tá, chove amanhã.
23: Amanhã não, amanhã é ruim.
27: Por que hoje é dia do tenista? Ou do tênis?
23: Boa pergunta, Rafael.
0: Porque em 1913 aconteceu o primeiro campeonato mundial de tênis.
23: O quê?
0: Que acabou sendo a criação do Grand Slam.
27: Ah,
26: muito bem.
23: Ótimo. Vamos dar-lhe aqui no Petinho Básico, e o Petinho Básico tem um oferecimento da Funny Dog, aliás, do Funny Dog, que é o petisco oficial da torcida canina em casa, The Funny Dog, para o seu cachorrinho. O Petinho Básico é... O...
25: São dois.
23: Não, é que é louco demais, né? Porque eu chamei aqui o Funny Dog e o bichinho de hoje é um pé, é um gatinho, a Rita.
27: Então é o Funny Cat.
23: Então não me irrita. Isso, tem o Funny Cat também, o petisco oficial pro gatinho. Também. Rita é uma gatinha branca que foi resgatada.
25: Uma gatinha branca.
23: E tem o Leopoldo, que é um siamês que acha que é um cachorro.
26: Olha só.
27: Olha só.
23: É, isso é uma coisa que me pega muito. Como é que a pessoa...
27: Ele é um gato, mas se identifica
23: achar,
27: como um cachorro.
23: Vai conseguir identificar que o gato se acha um cachorro. Que nem lá em casa. Que nem lá em casa tinha uma cachorra. O nome dela era Buba, cachorrinha querida. Morreu, esteve conosco 15 anos quase.
25: Morreu.
23: E a Rodaica dizia que ela não sabia que ela era cachorra. Que ela se achava um ser humano.
26: Um membro da família.
2: Se tu tivesse nascido numa selva... E tivesse sido criado por alguma espécie de outro animal que
23: tu ia
2: não
23: ser o Tarzan,
2: tipo
23: Mowgli.
2: Tu não ia saber que tu era um humano, tu
23: o
2: ia achar que tu
23: lobo.
2: Era um deles, entendeu? Exatamente.
23: Entendi.
2: Esses cachorros.
23: Cachorros,
2: que
26: totalmente
2: vivem na
26: compreensível
2: casa das
26: a explicação
2: pessoas,
26: da Rodaica.
2: Tá. Que vivem na casa das pessoas, que a gente chama de pet, né? Que antigamente não, era, não chamava assim.
23: Bichinho,
2: né?
23: Era bicho.
2: Eu já tive cachorro que era criado no quintal, que ele não entrava dentro de casa. Hoje em dia a gente cria cachorro no apartamento, tu compra ele às vezes num shopping, dentro de uma pet, ele nunca foi na rua, porque ele tava ali num lugar onde a mãe deu a cria, aí tu leva pra tua casa e tu tem um sistema de criação que o bicho não desenvolve as mesmas características de um cachorro de rua. Então ele acha que ele é um de nós.
23: Entendi.
2: E inclusive ele enxerga no seu dono ali, na sua mãe, no seu pai, a sua mãe e o seu pai de verdade, seus irmãos. Mesmo sentimento que a gente carrega, entendeu? Aliás, eu sempre digo que o amor de cachorro é melhor do que o de gente.
25: Porque
2: né?
25: Eu acho que quando, quando ela diz que o gato se identifica como cachorro, imagino que ele seja um gato muito dócil.
0: Deve andar na coleira.
25: Sendo o contrário do natural do gato, que é o quê?
2: É
25: o gato,
2: mais arisco, né?
25: Não, o gato, ele. Tu faz carinho arisco, no gato o tempo que ele quiser.
23: Isso.
25: Não é o tempo
23: quando ele tiver afim de carinho, ele vai lá pedir.
27: Exatamente. Mas ele é um gato, né?
25: Mas ele pode ter o comportamento de cachorro.
2: Com certeza. O gato, ele tá na casa pra ser servido.
25: A casa é dele.
3: E o cachorro para servir.
2: O cachorro serve o seu dono o tempo inteiro.
25: Não, a casa é do gato, não é tua.
23: Ó, então a Rita e o Leopoldo são dos tutores Viviane e Maurício, aqui de São José, Santa Catarina.
25: Que legal. Tá calor aqui dentro, hein?
23: Tá calor aqui dentro?
25: Tá calor aqui dentro.
23: É que tu tá com uma camisa muito grossa.
27: Tá 23 graus no ar-condicionado.
25: Então, tá calor.
23: Bota 22, então, Rafinha, pra nós, por favor, aí.
27: Claro, Alexandre.
23: Obrigado.
27: Mas isso aqui, pô, isso aí
23: nosso ouvinte
27: calor.
23: Aniversariante é Luiz Fernando Marques Baques.
27: Bergues.
23: Ele é motorista de caminhão de Araçatuba, São Paulo. Não mandou a idade, deve ser velho.
0: É a conclusão óbvia da produção.
23: Da produção, eu
0: ninguém
23: tô lendo o que a produção
0: esconde a idade
23: mandou.
0: Sendo jovem.
23: Ela pode ter esquecido, aí também pode ser velho.
0: É velho.
25: É. Tá doente.
27: Mas não, não quer dizer que o cara é motorista de caminhão que é velho.
2: O que é velho?
27: O
2: que é velho?
23: Que é velho, Gomes?
2: Que é velho?
0: Passou dos 30 é velho.
23: Tá louco. Pô, então já morria isso. É. Tá louco.
25: Bom, então, que base, né? Que tu citou isso?
23: Que idade tu tem?
0: 34.
23: 34.
25: Tá mal. Não.
23: Eu vou dizer pra ti o que eu já disse pro Vini.
3: O Vini tá mais jovem que tu.
23: Eu vou dizer pra ti o que eu já disse pro Vini. Escolhe qualquer modalidade física pra fazer e eu vou fazer contigo e vamos ver quem está melhor.
0: Sexo.
23: Top. Tô dentro. Tô gabaritando.
3: Ai. Mas essa aí, tu pegou que ele é mais forte, velho. Tu pegou que o alemão é mais forte,
0: como
3: daí
0: é que
3: tu
0: sabe,
3: te vai te dar mal.
23: Para, Porã, calma, Porã.
3: Não tem uma fama.
23: Segura, Porã.
3: O alemão tem uma estátua em Canoas. Ele tem uma estátua em Canoas.
27: Rodaica tá no programa.
23: A Rodaica tá revirando os olhos pra ti.
3: Ah, mas a Rodaica sabe que ele tem uma estátua em Canoas pelos feitos que ele fez na cidade.
2: Isso é lenda, Porã, isso é lenda.
0: Foi lá com Lucas. Foi lá com o
2: Nunca. Homem não se contenta ser sem vergonha. Ele precisa fazer a propaganda da sem vergonha.
23: Mas eu não tô fazendo nada.
2: Tô falando que homem é assim. Aí o que é o elogio?
3: O Alexandre não aceitou a estátua.
2: Eu não sei que tu tem uma estátua.
23: Eu não aceitei. Tem a estátua. Ai, a estátua tá lá guardada.
3: Tá lá.
0: Tá no espólio da universidade.
23: É, tá lá guardada.
3: Ele não
23: aceitou
3: porque
2: mas que grande troféu, seu corrimão.
3: Sempre
2: que
3: foi
2: grande troféu,
23: não,
2: parabéns.
23: De maneira alguma. Não é por isso.
27: Como é bom ter amigo que te joga na água. Parabéns,
0: Alexandre, eu peguei a estátua.
3: Eu vim pro programa pra isso.
27: Pra jogar o cara na água.
0: Tô pendurando minhas toalhas na tua estátua, seu.
23: Ah, legal, obrigado.
3: Homem ao mar, né?
23: Eu quero uma estátua que exalte as minhas qualidades como marido, como pai, como chefe de família, como líder de equipe, como
3: isso
23: gestor.
3: Isso vai ser mais difícil, eu acho.
0: É por isso
3: como
0: que líder de equipe,
23: essa gestor... estátua que eu não tenho ainda.
3: Peraí, nós vamos botar uma tua.
2: Isso aí não é estátua, isso aí é obrigação.
3: Peraí, Gomes. Gomes e Léo.
23: Já me fuderam na largada do programa.
3: Gomes e Léo, vocês que movimentam. Vocês que movimentam as coisas aqui no programa é o Gomes e o Léo. Olha aqui, ó. Nós precisamos de um busto de Alexandre Fetter. Alô, Mundo Gog!
25: Vamos fazer um mini crack dele.
3: O busto do Alexandre Fetter pra gente botar junto com o do
2: tamanho
3: seu Maurício
2: natural.
3: Na RBS.
23: Aliás,
2: tamanho
23: deixa eu
2: natural.
23: Falar pra vocês, pra falar em Mundo Gog, amanhã.
27: Só amanhã.
23: Nós vamos mostrar aqui no Pretinho Básico nós em versão mini cracks.
27: Bah, e meio, hein?
25: Chega amanhã.
23: Chega amanhã, cara. Nós em versão mini cracks. E sabe o que é o mais legal de tudo?
25: O quê?
23: Se alguém gosta lá do Léo Oliveira, vai poder comprar o mini crack do Léo Oliveira.
27: Olha
23: não
27: aí.
23: É se alguém é gosta do Porã, vai poder comprar o mini crack do Porã.
3: Mas é bom deixar claro que não dá pra fazer voodoo com os bonecos.
23: Não dá pra fazer voodoo.
27: Mas ele é mini crack. O voodoo tem que ser aquele de pano.
23: A Rodaica, que é a técnica do time, vai ter também
3: a técnica de voodoo.
23: O mini crack da Rodaica. Então amanhã a gente apresenta pra nossa audiência aqui no Pretinho Básico. Vamos em frente com os destaques do Pretinho. Aniversariantes. O que houve, Gomes? É, Léo?
25: Não.
23: É Ivan.
25: Não, é que eu fico imaginando.
23: Quando eu engatar uma segunda pra subir a lomba, tu deixa subir a lomba.
25: Eu só rindo de novo teu show, vai começar? Eu tô só rindo, desculpa.
23: Eu vou começar com o quê?
0: Hoje não foi tão engraçado quanto ontem.
23: Hoje
27: deu um silêncio.
23: Fala pra mim, eu vou começar com o quê? Me explica como se eu tivesse 5 anos de idade, eu vou começar com o quê?
25: A fazer o programa.
23: Não, eu já comecei o programa faz 19 minutos.
27: E tu viu que tá chovendo, né?
25: É ruim, né?
27: É ruim, né?
25: Mas você não desconta de mim que os outros fazem, tio.
27: Não, ninguém fez nada.
23: Não.
27: Essa aí foi
23: tua. Essa é tua. Mas, porém, entretenimento.
1: Tu quer falar? Quer falar alguma coisa?
26: O Daica sabe que não
1: quer falar alguma coisinha?
25: Não, hoje não.
1: Não quer falar nada?
25: Hoje não.
1: Não quer falar nada.
25: Eu só quero tumultuar.
1: Só quer tumultuar. Eu sei disso.
25: Eu só vim aqui todo dia pelo tumultuar. Nem vim hoje, mas vim hoje porque considera só dia.
1: Então vamos começar a lista de aniversariantes famosos. Começando com Natalie Portman.
27: Ah, legal, hein?
1: Natalie Portman fazendo 45 anos.
26: Ela é demais.
0: Que mulher.
25: Ganhou o Oscar já.
27: Closer, né?
1: O maior artilheiro das Copas do Mundo está fazendo hoje 48 anos. O nome dele é Miroslav Klose.
27: Tá.
26: Pois ah, o Klose conseguiu esperar o Ronaldo.
27: Klose nos ferrou.
0: No 7-1 ainda.
25: Alemanha. E aí ele supera o Ronaldo e a câmera mostra quem? O Ronaldo na cabine.
0: Depois do 7-1.
1: Com a cara, de gol contra.
25: Pá! Tomou um vareio,
4: Não deu merda aí, né? Se eu estivesse em campo, não acontecia.
26: O Ronaldo se divertiu mais que o Klose.
1: O Johnny Depp, o ator Johnny Depp, tá fazendo 63 anos hoje.
26: Ele é um bom ator.
1: É um monstro.
26: Não, tá na prateleira do Denzel.
27: Ele é um bom ator.
26: Tá um pouquinho abaixo do Denzel.
27: Quê?
25: Tá abaixo, bem abaixo.
27: Tá, mas tá muito abaixo, tá de sacanagem.
25: Não, ele tá abaixo do Wagner Moura.
27: Não, é exatamente.
25: O Wagner Moura é melhor que ele.
26: Wagner Moura, de forma alguma.
1: Olha como são as coisas, né, cara? Mais um ator, e acho que estão na mesma prateleira, o Michael J. Fox.
27: Maior que ele.
1: Querido. O radialista Antônio Carlos está aniversariando hoje, fazendo 89 anos. Eu vou ser obrigado a perguntar,
27: talvez possa
1: até ser indelicadeza da minha parte.
25: Eu acho que é.
1: Mas eu não tô ligado no Antônio Carlos. O Antônio Carlos que eu conheço é o Antônio Carlos Macedo, da Rádio Gaúcha.
26: Esse eu conheço.
1: Qual é esse aí, o Antônio Carlos?
25: Esse era o dos maiores radialistas do Rio de Janeiro.
1: É que...
27: Tu jogou no ar, né?
1: Qual rádio ele trabalhava?
25: Só foi da Globo, 300 anos.
1: Tá bom.
25: Tá na Super Rádio Tupi.
1: Tá bom, tá ótimo. Porra, imagina.
25: Ele é tipo, deixa eu pensar assim, se eu trouxer pro... Tipo um Zambiase.
1: Certo.
25: O Gui Strite, só que do Rio de Janeiro.
1: Do Rio de Janeiro. Aí,
25: muito grande.
1: Ao invés de 1,5 milhão, 10 milhão.
25: Muito mais.
1: Certo.
25: Já tu olha no Rio, tem foto dele por tudo que é lá. Achei que vocês conheciam.
1: Não, é que eu moro em Porto Alegre.
27: Eu já fui no Rio e não vi foto.
1: Eu também não vi. Não, desculpa, com todo respeito ao colega radialista.
0: Erramos, de maneira alguma.
1: Só que tinha que ter uma explicaçãozinha ali.
25: Mas aí veio.
1: Como, por exemplo, agora, o Antônio Carlos está para o Rio de Janeiro, como Nico Nikolaevski está para o Rio Grande do Sul.
26: Verdade.
1: O gênio Nico Nikolaevski faria hoje 69 anos, pereceu em 2014, um dos gigantes daquela peça musical gigante chamada Tangos e Tragédias, que marcou época aqui no sul do Brasil, aliás, no Brasil inteiro, né? Tiveram no Jô várias vezes, se apresentaram em São Paulo, Rio de Janeiro, Salvador, todo o Brasil. Maravilhoso, Nico Nikolaevski faria 69 hoje. E por último, o Les Paul. O Les Paul não faria 111 anos, ele pereceu em 2009.
26: Fez a guitarra.
1: Né? O Les Paul é o cara que criou a guitarra Les Paul. O modelo, o formato, sonoridade.
26: Um clássico do rock.
25: Só isso, exatamente. Só isso ele fez. Só isso.
1: Aliás, acho que a Les Paul, ela deixou de ser uma marca, um modelo da Gibson e transcendeu, não, por assim?
26: Não sei.
1: Não tem a Fender Les Paul? Não tem a Giannini Les Paul, não?
26: Não sei, cara.
1: Tá, eu também não sei, cara.
26: Mas a clássica é a Gibson Les Paul.
1: Isso, é a Gibson, exatamente. Tá bem, foram os aniversariantes de hoje do Pretinho Básico, Ivan. Gostou, não?
25: Eu adorei.
1: Acha que faltou alguém?
25: Ah, eu senti falta de um grande escritor.
1: Por exemplo, quem?
25: Eric Robsbaum, vocês não botaram, mas tá tudo bem.
27: Olha o busto do Fetter ali, ó.
25: Olha aí teu busto, tu queria um busto?
1: Pô, ficou bonito bom, esse hein? Meu busto aí, hein, bom, cara?
25: Pô, tu
1: gostei
25: tá gato,
1: hein? Desse busto, eu não sei quem fez, mas certamente a inteligência artificial deve ter sido o Batistuta.
5: Fui eu.
1: Foi tu que fez? Tá brincando que foi tu que fez?
5: Sim, fiz agora.
1: Pô, ficou muito bonito esse meu busto bom, aí, hein? Uma bronze, ser, bronze escurecido.
27: Perfil do Instagram
1: gostei,
27: já, né?
1: Hein? Bacana, obrigado, hein?
6: Já pode fazer um que se pareça,
5: agora. Troca a foto do teu WhatsApp por essa.
27: A Rodaica não gostou.
1: Tu acha que não parece eu ali? Eu
6: achei muito diferente.
1: Mas tá igual a foto do meu perfil no Instagram.
25: Parece o Ryan Gosling.
5: Tá. Ah, então tá diferente mesmo.
1: Tá bem.
25: Aí era fui eu que fui assim.
1: Talvez ela tenha achado diferente porque eu tô bonito. Tá bonito ali.
6: Não, eu achei não, diferente.
1: Não é,
6: até tiraram. Claro que ele é bonito. Aparece.
5: Olha bonito ele ali.
1: Não. O busto tá bonito.
5: Tá numa semana agora que ele usa só pullover sem camisa.
26: Já
5: ali,
26: que o Alexandre não aceitou a estátua de Canoas, nós vamos deixar esse busto entre Porto Alegre e Canoas.
1: Bota ali do lado do avião.
5: Bem
1: bota na praça do avião.
5: Na
1: ali.
5: Fronteira.
27: Não, na rótula, na rótula.
25: RBS, vamos botar no pé do laçador. Vamos pegar no pé do laçador.
5: E acender um monte de vela na
25: isso,
5: volta.
25: O pé do laçador vai ter o busto do velho.
26: Sem vela.
25: Pera, aí já configura outra
27: não,
25: coisa.
27: Vela não. Aí o cara morreu, né?
1: Vela, pipoca, vela. Essas coisas não.
27: Não.
25: Quindim.
26: Ó, mais uma cachaça pode deixar.
1: Aí pode ser mais que cachaça. Pode ser um esquisinho, 12 anos, tá lindo.
25: Mas vela não pode deixar.
26: Um licorzinho 43.
1: Pô, 43. Vamos dar ali nos destaques do Pretinho. Polícia. Olha aí, Pena.
25: E aí, Bruno?
1: Boa tarde. Polícia descobre plantação de maconha com 88 pés dentro da residência.
25: Vai dar um trabalhão, né?
1: Não sei.
25: Pode chamar tudo isso.
27: Fala aí.
1: Não sei.
25: Não, pra fazer todo aí o trabalho aí de chavar.
27: Eu nem
25: chavar,
27: sei como né? faz, cara.
1: E aí, abre essa pra nós, Rafa Gomes.
5: Um homem.
1: De chava essa pra nós, Rafa Gomes.
5: De 40 anos.
1: Quantos anos?
5: 40.
25: Jovem,
5: morador
25: jovem.
5: Morador do bairro Teresópolis, na capital dos gaúchos.
26: Ah, era aí no Tererê?
5: Porto Alegre.
27: Olha.
5: Ele acordou com a polícia na sua casa, pois haviam recebido uma denúncia.
1: Era casa ou apartamento?
5: Preço, apartamento.
1: Puta, apartamento.
27: No AP, era grande.
1: O odor.
5: Era grande o AP.
25: O preço vai subir, né?
5: E aí, neste apartamento,
25: foram
5: encontrados 88 pés de maconha dos mais variados tamanhos.
25: Seria não, seria, meu irmão.
5: Além de uma estufa interna gigantesca que ocupava.
26: Isso aí é o sonho do Rafinha.
5: Que ocupava praticamente todo um cômodo.
27: Eu tenho estufa, tá frio, né, Porã?
5: Também foram encontrados uma balança de precisão,
25: portejo,
5: diversos equipamentos usados no cultivo das plantas, uma seladora e 300 gramas
26: seladora, Rafinha?
5: Da substância já pronta para o consumo.
27: Desconheço, porém, não trabalho
1: que
27: com
1: absurdo,
27: drogas,
1: meu
27: né?
1: Deus.
27: Trabalho
1: que
27: com não, rádio.
25: Seladora
27: né?
25: é aquela máquina que fecha a vaca.
26: Para fechar os pacotinhos.
25: Fechar
5: isso, isso.
25: Você sabe, tu já viu.
26: Embalar o camarãozinho.
27: Mas pergunta o que tu quer perguntar, porém.
5: Quase se molhou a mesa.
25: Se bonito, né? Aquele bacana, né? Brilhoso.
27: Se é feminino, se é masculino, que tu
1: não,
27: quer?
1: Não, o melhor de tudo é que eu fui ler a notícia. Fui ler a notícia na Zero Hora de hoje, no Jornal Físico. Ali, peguei o jornal, abri e fui ler a notícia. Eu leio o jornal inteiro, rapidamente. E ali estava escrito exatamente isso. Embalagens para os, abre aspas, chamados camarõezinhos.
5: Não é possível.
26: Seu camarões. Pessoal que entende do mercado,
1: camarões.
26: Né,
1: eu acho que o editor da matéria tá ligado, hein?
26: O quem famoso fala... camarão que começou na famosa larica.
25: Quem fala camarão é do Egito, é do Egito,
1: claro.
27: Mas
1: que é.
27: Tu acha que o porém é o quê, cara?
1: Tá, mas não, e aí como nada, é que terminou cara. O garoto? Foi preso? Foi preso?
5: Garoto não, um homem de 40 anos, um velho, né?
1: É, 40
25: não,
1: anos.
25: Não, peraí, veio não, cara. Tem um monte de cara de 40 anos.
5: É um garotão de 40 anos. Só pra pegar vocês.
1: Garotão de 40
5: anos. Foi preso em flagrante.
25: Tráfico?
26: Sim, velho não.
25: Tráfico ou não? Não deu tráfico. O deu posse.
27: O que tu acha?
5: É 88 pés
27: o tráfico. Que não,
5: pra balança de precisão é tráfico.
26: Só um pouquinho, rapaz. Se fosse no seu caso, porra. Seria pra consumo próprio.
25: Exatamente.
27: Para com isso, pô. Vou te processar, porra.
1: Não, 88 pés, tu e todo o condomínio.
27: Bom, e vocês tudo que batem lá em casa pedindo, né? Vou jogar todo mundo na água.
25: Eu nunca
27: agora,
25: te pedi nada.
26: Eu
25: nunca te pedi, pelo contrário.
26: Nós temos uma denúncia aqui.
5: Aí é fácil.
1: Primeiro
5: né,
1: que tu mora longe.
5: Tu joga o cara na água, o cara te puxa junto e fica bravo.
27: É, aí denúncia, te afirma.
1: Tá, parou de palhaçada. Vambora aqui, ó. Mulher que fingiu ter 12 anos e foi adotada, entre aspas, é denunciada por estelionato e falsidade ideológica.
7: É o caso que desde a semana passada, junto com o caso dos extraterrestres no Paraná, tem chamado a atenção, né? A pequena Amanda, né, que é como o caso está sendo conhecido.
25: Pequena?
27: Pequena?
25: Pequena?
7: É assim, não é uma ironia, eu juro. Ela tem 37 anos e agora ela foi denunciada, e agora o buraco é mais embaixo, porque quem está denunciando ela é o Ministério Público de Santa Catarina. Afinal, ela estava, neste momento, residindo com uma família em Joinville há 14 meses. Um ano e dois meses ela estava em Joinville. Já tem a comprovação do golpe, onde ela afirmava ser uma criança de 12 anos que estava fugindo da sua família para ser abrigada em diversos locais, mas sempre ela partia do teor religioso. Ela ia até a paróquia da cidade, contava sua história, e essa paróquia acabava encaminhando ela para uma ONG, para uma instituição de serviço social, ou para alguma família que estivesse disposta a abrigá-la por tempo indeterminado. Ela já aplicou o mesmo golpe em Curitiba, Nova Iguaçu, Minas Gerais, Goiás, Ceará, e também já há relatos dela no Rio Grande do Sul.
25: E na madruga o papai se sabe... cavou dos latão na geladeira.
7: Não se sabe há quantos anos ela aplicava este tipo de golpe, mas ela vai ser processada por estelionato e falsa identidade. Deve pegar um longo período na cadeia. E a defesa dela está alegando algum transtorno psiquiátrico, mas ainda não tem nenhum laudo que comprove.
1: É que nessas horas, depois que acontece o BO, é muito fácil de dizer, bah, cara, misturei remédio com bebida, eu tô em tratamento psiquiátrico, eu tô mal de cabeça. Tá louco, cara.
6: Ah, mas pode acontecer,
7: né? Não,
6: pode
7: acontecer. Vocês já viram os relatos, é uma doideira.
6: Até porque, por que uma mulher de 30 e poucos anos se sujeita a ser tratada como criança? Porque aí também ela tem as suas limitações.
1: Porque talvez do outro lado tenha um doentinho que queira estar ali conversando com aquela criança.
6: Não, eu tô falando sobre o ponto de vista dela. Escolha dela de ter 30 e poucos anos e afirmar que tem 12. Que benefícios, óbvio. Ai, vai ter uma casa, vai ter comida, ok. Mas assim, também vai ser tratada como uma criança, sim. Também vai ter menos liberdade. Também
7: tomava mamadeira, fazia festinha de aniversário com pessoas de 12 anos.
6: Tem um negocinho na cabeça
27: não,
6: aí,
27: mas,
6: entendeu?
27: Mas, Rodaguinho, a família não, talvez não
7: mas perceber... quem denunciou foi a família dela.
27: Tô dizendo a família que adotou. Adota, ficou 14 adotiva. Meses, não conseguiu ter o discernimento, uma criança de tantos anos, pra dizer 30 anos.
6: Eles alegavam que ela tinha autismo, alguma coisa
7: assim,
6: mas
7: era isso,
6: né?
7: Que eu ia dizer, Rafinha. Todos os relatos de famílias, porque são várias famílias, pois não é uma, não é duas. Ela enganou que se sabe 10 famílias.
6: E o que eles dizem em comum?
7: Que era inacreditável a veracidade do relato. Que ela não saía do personagem em nenhum momento e que muitos dos transtornos que ela alegava ter, inclusive de saúde... Por exemplo, tem uma família que diz que ela tinha seríssimos problemas de autopunições, assim, que daqui a pouco eles descobriram que ela engolia agulha. E aí ela vomitava e tinha uma agulha no vômito. Ela dizia, gente, não. É uma pessoa que... Ela vomita, eu vi ela vomitar.
6: Ela tem transtornos psiquiátricos fora.
27: Aí já é outra parada.
1: Aí é outra história. É uma
6: coisa bem mais grave.
7: Que ela não conseguia dormir à noite e aí alguém tinha que ficar no quarto com ela a noite toda pra dormir.
6: E ninguém sabe também os traumas que essa mulher carrega.
25: É isso aí, moleque. Não é mau caratismo, a pessoa é doente. É isso.
27: É doente.
25: Isso é doença.
6: Não, não tô dizendo que não seja mau caráter, porque também mentiu. Se ela tem consciência de que tava mentindo.
25: Mas será que ela tem consciência?
6: Aí é que tá. Alguém tinha que pegar essa moça e examiná-la, né?
25: Alguém neutro na história. Mas essa 37 para 12 é uma baita de verdade.
1: 27 para as 2 da tarde, último destaque, Madonna, Rodaica.
6: Maravilhosa.
1: Madonna. Matou daí, meu irmão.
25: O que tem a Madonna?
1: A Madonna lança.
6: Madonna zerou. Se alguém quer ser artista, tem que estudar tudo de novo.
25: Por
6: entendeu?
25: Porque
6: a Madonna, ela é uma pessoa de vanguarda. E ela mostra, na idade que ela tem, com o tempo de vida que ela viveu, que ela continua sendo essa artista. A artista que os outros artistas olham para entender o que, que eles têm que fazer. Isso é uma pessoa vanguarda.
1: A Madonna lançou um curta-metragem, ou vai lançar.
7: Lançou.
1: Com participações especiais de jogadores de futebol.
7: Cara,
6: não,
7: é o que...
6: muito mais do que isso.
7: Muito mais do que isso.
6: Ali, são
1: mas
6: pobrezinho,
1: é que eu tô lendo o que tu mandou, eu li aqui na notícia. Não.
7: Mas é que o gancho...
27: Estão te jogando
1: não
27: na água.
1: Não vem me criticar.
7: Não estamos jogando na água, porque o gancho é a Copa do Mundo. Ela é uma das atrações ao lado da Shakira e do BTS, do show da final da Copa do Mundo.
27: Verdade.
7: É o primeiro ano que a Copa vai ter um show semelhante ao que a gente vê no Super Bowl todos os anos, né? Então, a Madonna, obviamente, surfando no hype da Copa do Mundo e sendo uma artista de vanguarda, como bem disse.
6: É, mas a Copa do Mundo não é gancho pra nada daquilo
7: claro
6: ali.
7: Claro que é,
6: não, não é. Tu dizer que tem a participação de um jogador de futebol remete, tá tudo certo. Mas ela tem vários convidados ali. Outras cantoras, modelos, atrizes.
7: A filha
6: chama
7: dela.
6: Atenção a filha, chama atenção o jogador, porque tem esse vínculo com a Copa, porque ela é uma artista convidada pra cantar na final. Mas ela seria, de qualquer forma, lançando ou não trabalho.
27: Sim, mas é
6: a
27: o time,
6: a questão é que ela
27: acho,
6: tá
27: né?
6: lançando um trabalho novo. E, obviamente, quando tu lança um trabalho novo, o mercado enxerga isso e vê as oportunidades. E tudo vira uma grande collab, né?
7: Guardadas as proporções, vê se eu tô sendo muito grosso. Vocês que são especialistas
27: talvez.
7: Em Paul McCartney.
26: Chamam de
7: o, acho que é My Valentine que o Paul McCartney toca num piano com um monte de artista de todos os meios, não é? É mais ou menos isso que a Madonna fez de novo, né? Porque tem gente famosa de todas as áreas, é isso que eu tô falando. E aí, justamente por conta do viés da Copa do Mundo, e aí a polêmica que deu no Brasil é que o jogador brasileiro que está no clipe é o João Pedro.
27: Que não
7: é
27: tá.
7: O que sobrou.
25: Ele injustamente.
7: Ele é o que sobrou da Copa do Mundo, acabou não indo.
27: O que fica de fora é sempre que vai ser o melhor. Isso aí nós temos que esperar. Mas é isso.
25: Mas ele é o melhor.
27: Não,
25: mas
27: quem? Não só. Melhor quem? Melhor...
25: O que ele melhor jogou que no Neymar. Chelsea, cara?
7: Ele é melhor que o Hendrick.
1: Cara, ele tava disputando a freada com o Neymar, né?
27: Não, mas ele não joga na mesma posição.
25: Não,
27: Neymar.
25: Ele tava é com o Rayan e com o
27: ele é o ataque
25: Mateus...
27: do Brasil. É que quem, o que eu quero dizer é que quem Cunha. Fica isso. de fora é quem nem aquele jogador que tá no banco. Ah, se tivesse posto aquele cara seria...
25: É que o cara arrebentou no Mundial do
7: Pedro. Se não tivesse sido o Hendrick, a gente já tá falando muito
27: mal. É, exato. Mas enfim, você é a Madonna.
1: Onde é que tá isso aí?
7: Tá no YouTube dela, tem 10 minutos de vídeo com artistas de todas as áreas,
26: é um
7: como bem
26: mini
7: disse.
26: Curta, né?
6: É um mini curta onde ela apresenta uma espécie de teaser de todas as músicas desse novo álbum que vai ser lançado em breve. Então tu tem ali um pupurri, digamos assim, do que vem pela frente. E aí ela conta uma história, né? É um audiovisual e ela tem uma atuação brilhante.
7: Ela é foda.
6: Brilhante. É impressionante que uma pessoa com essa experiência... Não, na verdade não é impressionante, né? Porque ela acumula
1: Madonna,
6: a experiência,
1: né?
6: Pra entregar isso. Mas é que às vezes a gente acha que as pessoas também envelhecem ou passam aquele tempo e já não são mais as mesmas.
25: Mas
6: e ela mostra ali, na verdade, a pessoa que ela sempre foi,
25: não,
6: né?
25: Que
6: uma
25: ela
6: pessoa
25: não cansou,
6: extremamente
25: né?
6: inovadora e que não cansou.
25: Ela podia
6: e que tem...
25: parar e tá tudo certo, porque ela já fez tudo.
1: Fez tudo.
26: Eu acho muito legal.
25: E ela segue
6: e o olhar também de convidar as pessoas certas pra fazerem as músicas, pra produzirem, pra saber quem é que tá se destacando, o que está acontecendo no mundo, sabe? Uma pessoa antenada e, ao mesmo tempo, assim, com uma capacidade muito grande de entender o que está acontecendo e transformar aquilo ali em produto.
1: Eu entendo, mas
6: a Madonna
1: seria...
6: é uma máquina de fazer o produto,
1: claro,
6: entendeu?
1: Mas seria um pouco de ingenuidade da nossa parte também, de achar que tudo isso, tudo parte da cabeça dela. Porque certamente ela tem uma equipe
6: de pensadores.
1: Que
6: só se move a partir da ideia que parte da cabeça dela. Porque ela poderia estar em casa sentada em cima da fortuna dela.
26: Ela é muito criativa. Na biografia do Nile Rodgers, ele, em algum pedaço, ele trabalhou com a Madonna no início da carreira dela, naqueles hits Holiday e todos aqueles outros daquela época, né? E ele fala que ele nunca viu uma pessoa tão interessada em fazer música, em fazer arte, como a Madonna naquela época, né? E acho que isso a gente não perde com o tempo.
6: Não.
26: Por mais que... Porque essa coisa tá, é o que faz a gente viver, né? É o que faz a pessoa, né, se dedicar àquilo que ela ama. Então, eu acho muito legal quando um artista que é super relevante, que poderia estar deitada no sofá e vivendo
6: exatamente.
26: Do dinheiro que já tem... Ela se provoca e faz algo novo e interessante. Aliás, a gente está tocando

0: aí, bota uma pra nós então, Rafinha.
1: Vamos lá, Alexandre, bota aí o sincericídio do bem.
0: Olha aí que beleza.
1: Vamos ver se vai engajar. Querida e queridos pretumbras, me chamo Marcelo Reis, tenho 50 anos de idade, sou morador de Canoas, sou servidor público municipal há 20 anos e venho manifestar uma sincera admiração a todos. Começando com a Rodaica. Rodaica, mulher incrível e admirável. Te conheço desde São Leopoldo. Olha. Estudei com teu irmão.
2: Que legal.
1: Olha aí. O Sérgio.
2: É.
1: Isso. Sérgio no Daiane. Ensino médio, que é sensacional. E tu frequentavas, na época, a casa dos meus vizinhos na rua Oswaldo Aranha.
0: Vamos ver, o que mais? Fala aí.
1: Parou aí. Calma, Alexandre.
2: Eu era adolescente, Alexandre.
3: E a produção editou muito bem, né?
0: Boa, obrigado.
2: Tinham detalhes,
1: Alexandre.
2: Mas Oswaldo Aranha é uma rua central ali de São Leopoldo, São Léo, eu passei a minha infância e parte da adolescência.
1: Então tá ok aqui, tá correto. Alexandre Vetter,
0: monstro. Não sei, já não sei.
1: Quem que não sabe?
0: Tô brincando.
1: Monstro da comunicação e dos negócios. Te admiro e sempre que tenho que tomar uma decisão, seja na vida ou nos negócios, me pergunto. O que o Vetter faria como chefe, colega, pai, filho e etc?
2: Espírito
3: Santo. O que o Vetter faria?
0: É legal isso, porque eu acho que cada um de nós tem um cara, né? Que pensa, né? No meu caso, eu penso, o que o fulano faria aqui agora?
3: E quem tu pensa?
0: Eu, Didi Mocó, faria.
1: Porque
0: não é um só, são vários.
1: Quem o verdadeiro influenciador, né? Essa é a grande
0: ideia. Exatamente.
1: Que quem te influencia pra algo, pra tomar uma decisão.
0: Depende da área, sabe? Depende da área, pô, claro. Num troço profissional, na empresa, pô, como é que fulano faria isso aqui? Que é o cara que tu tem como modelo, assim.
2: Mas
0: que
2: a gente também enxerga os nossos modelos como pessoas perfeitas, porque o que eles expõem pra nós é aquilo que é alcançável. A verdade é que todas as pessoas têm as suas limitações e as suas fraquezas. Claro. E na hora de tomar uma decisão é difícil pra todo mundo. E às vezes tu pode até ser surpreendido pelo teu modelo tomar uma decisão diferente do que tu imaginava.
0: Verdade.
1: Isso que é legal, né? Mostrar a verdade. Rafinha, toda reverência e respeito à sua história, à sua caminhada. Essa casca não engana ninguém, pois é dono de um coração maravilhoso e de uma característica que ou se tem ou se não tem, lealdade.
4: Parabéns, na verdade...
0: Pai, agora mandou muito.
4: Quando alguém me fala
0: desenhou,
4: mal...
0: Ele desenhou, Rafinha.
4: Quando alguém me fala mal de ti, eu digo, não, só
3: ele
4: um
3: é chato, mas ele é leal.
4: Aquilo é só um personagem, ele é um cara do bem, um ser humano incrível.
0: Ele é
4: perfeito.
0: Ele é que eu te defendo umas 10 vezes por dia.
1: Eu imagino.
4: Eu, sábado, no pagode, te defendi.
3: Eu te defendi ontem de noite.
1: Tá ótimo. Rodrigo Adams, grande presença, generoso, desprovido da vaidade que permite brilhar junto com o grupo.
0: Bem desprovido da vaidade.
4: Peraí, ele tá falando de quem? Desculpa, né?
3: Do Rodrigo Adams. Filha e Rodrigo Adams.
0: O nosso top of mind.
1: Abraço, irmão. Padel é do caralho, diz ele em caps lock aqui.
4: Mas esse não é do bem, esse que escreveu foi a Maria Tereza.
1: Vini Moura, crescendo e aparecendo. Nego Ernesto e Joia Rara, sensacionais. Estileira nas vestes, parabéns. Lelê Bortolassi, um ícone, lenda da produção musical e um monstro, exemplo de seriedade e talento, traduzindo a história do rock gaúcho, no caso aqui, no decorrer dos anos. Não se fala em rock gaúcho sem falar em Lelê Bortolassi.
0: Olha só. Verdade.
1: Porã, ninguém chega ao nível de poder trabalhar com o que ama e morar onde deseja, por sorte. Competente em tudo que faz e remanescente da era dourada do Pretinho. Neto Fagundes, nada a declarar, não sei que esse cidadão é um monstro sagrado no nosso estado. Expoente da tradição, assim como seu pai e seu tio. És um extraterrestre. Rafa Gomes, produtor gigante, prepara o roteiro, compila todas as informações e criações de todos os gênios da equipe e nos proporciona os momentos mais sensacionais, divertidos e emocionantes dos nossos dias.
0: Isso. Tava emocionado, garotão,
4: não,
0: nesse
4: é
0: dia.
4: Que, é
0: tava.
4: Que, não, é que ele, o Gomes ficou meio chateado, eu senti, porque ele só falou o trabalho do Gomes. Não teve elogio. Ele chega, bate o ponto, se senta,
1: e
4: almoça,
3: vai embora sempre.
4: E vai embora sempre.
0: Gomes é um baita profissional, chega, trabalha e vai embora.
1: Isso.
4: Não fala mal de ninguém.
1: Ele vem.
4: Dia 5, recebe, paga as contas.
1: Ele vem. Gordo Léo, te amo, Gordo. É um ser iluminado que nos ensina que não há desculpas. Mesmo que a dor seja insuportável, para que tu não olhes para o teu semelhante e tentes tirar nem que seja um sorriso.
0: Eu não entendi o que falou.
4: Eu confesso que eu me perdi um pouco.
3: Confuso, vai.
1: Enfim, escreves bem, em breve estarás entre os maiores humor nacional.
0: Eu acho que ele já tá.
1: Senhoras e senhores, obrigado por existirem e fazerem parte e por fazerem o que fazem. Tenho certeza que o Fetter é iluminado por Deus, sendo capaz
4: que bonito,
1: nesse 18...

0: natureza, mas
1: que reunir tantas pessoas especiais, renovando o elenco e mantendo o sarrafo lá em cima. É um orgulho poder escutá-los e assisti-los viver suas aventuras e participar delas. Que Deus abençoe a todos.
0: Que longo o e-mail, não é?
1: Que são exemplos de serem seguidos.
2: Mas é uma pessoa querida que nos
1: gosta. É verdade.
3: Quando é nos detonando, quando é nos detonando, a gente fica 10 minutos.
2: Qual é o nome da moça?
0: Que engaja mais.
1: É ele. É. Eu achei que fosse uma menina, mas é o Marcelo mesmo que mandou.
2: Marcelo, uma rica criatura.
4: Não, mas é que ele é tão sensível. Muito obrigado. É que o Rafinha foi cansando ao longo do e-mail.
1: Não é que o e-mail
4: foi perdendo convicção, né? Fôlego.
1: E vocês completamente sem nenhuma educação.
2: Não, não tem sensibilidade.
4: Total nenhuma.
2: Total
4: educação.
2: Um e-mail bonito educado. Que o cara mandou. Exatamente. Inclusive te chamando de ser iluminado.
1: E aí ele reclama.
4: Obrigado,
1: do
4: eu não tô reclamando
1: longo,
4: do e-mail,
1: né?
4: Tô reclamando da maneira como foi lido.
1: Olha, tu tá eu li tri bem, não vem com essa. Beijos no coração, espera que tem mais.
2: Tem mais.
1: Nos corações, Palhaço Maionese fica. Pronto, acabou.
2: Olha aí.
0: Olha aí.
5: Ah, muito obrigado. 1h45.
4: Palhaço Maionese é um hit entre a criançada. Graças a Deus a criançada esquece rápido.
0: Inovação de audiência.
2: Às vezes não entende as coisas direito.
4: Vamos ver tu, Rodaica. O que é que tu vai botar pra nós aí?
5: Tá muito bonita, Rodaica.
2: Vivi, muito obrigada, Palhaço.
4: Vem pro lugar errado, né? Eu falei pra ela quando ela chegou. Olha, vem pro lugar errado.
3: Jaqueta, né?
4: Não era aqui hoje, hein? Não era aqui que tinha que vir com essa roupa.
5: Mas a pessoa vem arrumada.
3: Tá muito bonita, tá bonita mesmo.
5: Não é porque tu... Mariel, deve ela vem arrumadinha.
1: Não é porque tu vê com a roupa do pijama que ela vai ter que vir lá, entendeu?
4: Também tá certo.
3: Só porque tá de pullover sem camiseta, só uma semana.
4: É que tem uma diferença entre a Rodaica e eu. A Rodaica é uma mulher elegante, bem vestida, de acordo com as tendências. Eu sou um maloqueiro, acabou.
5: Até o garoto propaganda da louco.
3: Mas estragou a máquina da tua casa que tu não usa mais camiseta? Só o blusão por cima, assim?
4: Cara, que eu sou um cara com meu metabolismo é muito rápido, eu transpiro muito. Então se eu botar a camiseta e a malha por cima, eu vou transpirar, entendeu?
1: Ele é todo regradinho.
0: Com esse blusãozinho, com o suorzinho dele, fica o cheirinho lá dele, mesmo quando lava.
1: Não, mas tem bastante perfume nesse
0: corpo. Tem aquela característica. Não, claro que tem. Claro. É perfume bom, não é aquele
1: pra jogar bola, ele botava perfume, tá desagradável.
0: Perfume bom. Aí eu lembro quando eu viajava com ele. Sabia, Rodaica? Essa acho que eu nunca te contei,
2: conta,
0: Rodaica.
2: Porã.
0: 19 anos de programa.
3: Viu quem é o maior puxa-saco do Fetter? O maior puxa-saco do Fetter é o Porã.
2: Que o Porã vai contar uma história.
4: Já não botou em mim o suficiente hoje, Porã.
2: Conta, Porã.
0: A gente viajava pra fazer balada no interior. Eu ia com ele naquele cadete com aerofólio. Que eu acho que não conheceu.
2: Não, eu não conhecia, eu vi fotos.
0: Era bonito
1: GSI.
2: Aquele cadete
0: com aerofólio, ele ia com um perfuminho da Armani.
1: Ele deve ter quatro
0: porta-luva. E ele, pá, antes de descer, ele jogava no carro pra ficar com o cheiro dele. Que aí quando entrava no carro já tinha o impacto do cheiro.
2: Já, claro,
0: e o
2: depois da bola? É um conquistador nato.
0: Ah,
2: né?
0: É? Maranhão.
4: Que bobagem.
0: Ele é muito envolvente,
2: galã,
0: né, Rodaica?
2: Um galã, né, Porã? É um galã.
0: Gaúcho mais sexy, né?
2: É o gaúcho mais sexy.
4: Aí,
2: vocês
4: estão de sacanagem comigo. Vai, Rodaica, lê aí o e-mail assim. Obrigado, Porã. Vou anotar essa aí também.
1: Mas voto de craque, né, Porã?
4: E espera a volta.
2: Eu vivi um amor muito intenso na juventude. Daqueles que acabam mais pela imaturidade do que pela falta de sentimento. Tudo bem, a vida seguiu, hoje eu sou casado, tenho uma família que eu amo muito e não existe qualquer intenção além
0: mas
2: de entender...
0: Mas ainda pensa nela!
6: Eu ainda gosto.
2: Mas essa pessoa do passado ainda acompanha a minha vida de longe. Aparece de forma silenciosa em momentos pontuais, curte algumas fotos minhas ao lado da minha esposa... Vê alguns stories e às vezes eu fico pensando: o que será que passa no coraçãozinho dela? Rodaica, na tua visão, existem pessoas que permanecem dentro da gente apenas como uma lembrança bonita ou alguns vínculos realmente nunca desaparecem por completo? Eu pergunto isso com muito respeito à minha história e à família que construí, da qual tenho enorme orgulho e amor. Não existe falta, arrependimento ou desejo de reviver o passado. É apenas uma reflexão sincera sobre certos sentimentos que o tempo transforma, mas talvez nunca apague totalmente. Se possível, gostaria que este e-mail fosse lido no Pretinho das 13 e prefiro não ser identificado. Eu sou muito fã de vocês.
4: Obrigado.
2: E acompanho o programa há muitos anos.
4: É um rapaz. Legal.
2: E agora, hein?
5: Legal.
2: Eu tenho uma teoria sobre esses relacionamentos que deixam lembranças e curiosidades sobre como é que será que tá a pessoa agora? Eu vou dar uma olhadinha. Mas e se eu tivesse ficado com a pessoa? Estes são aqueles relacionamentos que terminam um pouco antes do negócio degringolar de vez. Se tu tivesse ficado um pouco mais de tempo com essa pessoa, degringolaria de vez e tu não queria mais ver pintado de ouro na frente. Eu acredito piamente que o destino nos coloca do lado das pessoas que a gente tem que estar. Então, por exemplo, assim, hoje ele é casado, ele tem uma vida feliz, ele tá ali com a esposa dele. Do futuro, a gente não sabe nada.
4: Uhum.
2: Se essa mulher, que de vez em quando dá uma olhada na vida dele, tem um lugar na vida dele e uma história ainda pra viver com ele, em algum momento eles vão viver. Vai acontecer. Mas se ele só tá achando...
0: Era tudo que ele queria ouvir, Rodaica.
2: Não, mas aí... Exatamente.
3: Estragou a vida de um cara agora.
2: Não, mas o que eu quero dizer pra ele é que ele não precisa ter uma atitude e ir buscar isso agora.
0: Agora
2: ele pode esperar que o tempo vai chegar. Se ele tá... Sabe por quê? Eu vou dizer o que vai acontecer.
3: Se separou.
2: Se esse cara hoje separa da mulher e vai atrás dessa guria, daqui 2 anos ele vai dizer: e se eu tivesse ficado com aquela mulher maravilhosa que eu tava casada?
1: Fora sabe bem disso.
0: É que o ser humano,
4: eu prefiro me arrepender do que eu faço, porque eu não faço por natureza.
2: E quando tu termina um relacionamento que não foi ao extremo, tu fica com aquela pontinha de dúvida. Mas acreditem, pessoas. Nenhum relacionamento é feliz o tempo inteiro.
4: Verdade. Porra.
2: Termina pra crack. Todo mundo, entendeu? Isso aí. Acabou, crack. É isso.
4: Crack. Com essa aí, hoje ela chancelou o crack.
5: Um gol no final.
2: Tu vai com ela, tu vai sentir falta da outra. Tu vai com a outra, tu vai pensar, bah, mas é a outra. Porque é isso.
4: Verdade.
2: A gente sempre acha que a grama do vizinho é melhor.
5: O ser humano é o eterno infeliz.
2: Eterno infeliz.
4: É porque o ser humano... Quando ele vive aquela crise entre o desejo e a conquista. Enquanto tu não conquista, tu fica ali desejando. Aí tu vai lá e conquista.
3: E
4: passa uma semana e tu... Tá, mas e agora?
0: O tédio da conquista.
5: Isso não é só em relacionamento, meu irmão. Desculpe interromper.
4: Em relação a tudo.
5: Na infância, tu quer porque quer um brinquedo, tu ganha o brinquedo.
2: Perdeu a graça.
0: Com olhos de águia.
5: No outro dia, tu já não brinca mais.
4: Isso aí. E aí quer o outro brinquedo já. É
5: porque
4: assim que
5: a gente, o brasileiro, o mundo, o europeu, eterno insatisfeito.
4: O brasileiro, o mundo e o europeu.
2: Obrigado,
4: Da Pena. Isso aí é o seguinte, o que aconteceu aí foi o seguinte, foi o Ivan falando com a voz do Da Pena.
3: Eu achei estranho o Da Pena do nada.
4: Deixa eu dar um toquezinho pra nós aqui, ó. Isso aqui é bastante importante que eu vou falar, é um toquezinho dos nossos amigos da Meta, do Facebook. Muita gente aqui na mesa, eu sou um exemplo disso, aprendi a falar outras línguas ou ter noção de outras línguas ouvindo música. Inglês, espanhol, francês, italiano, mas a língua dos adolescentes, alguém aqui sabe falar? Ninguém aqui é adolescente.
1: É mais difícil, né?
4: Cipá, suave, chave, não, aura.
2: Isso aí tá tudo antigo já. O cipá já foi, eu acho que já.
4: Mas é uma coisa que uma véia como tu e um véio como eu não usamos. Cipá.
2: Não usamos. Cipá eu até usava.
4: É da galera adolescente. Ainda bem que agora as contas de adolescentes do Instagram ajudam os pais com uma coisa que não precisa tradução: segurança.
2: Aí sim.
4: As contas vêm com proteções automáticas que ajudam a limitar o contato com desconhecidos. Ajudam também a controlar os conteúdos que aparecem, né? Vai formatando o algoritmo e até mesmo lembrar quando está na hora de largar a tela. Porque adolescente quer liberdade, mas pai e mãe gostam mesmo é de paz e segurança. Contas de adolescente do Instagram. Proteções para adolescentes. Tranquilidade para os pais. Abraço para o Mark Zuckerberg, que encontrou aqui no Pretinho Básico um veículo para divulgar aqui a nova ferramenta do Instagram.
2: Muito é que ele
4: bom.
2: Tem o algoritmo dele para entender qual é a rádio que tem a melhor penetração.
4: Claro
2: mesmo.
4: Que tem. Vamos ali,
2: mas bobo, esse aí não tem nada, né?
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0: Estamos de volta com Pretinho Básico.
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3: Estamos de volta.
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3: Agora sim, estamos de volta. Depois do Memória de Elefante, para encerrar o Pretinho, são 2 da tarde já, cara. Passa muito rápido, passa, infelizmente, passa muito rápido. Essa semana fui chamado aí, inclusive, para quiseram sugerir que o Pretinho tivesse 2 horas.
5: Ué?
3: Não, pô, quem sabe a gente faz o Pretinho 2 horas. Eu falei, negativo, não tem como fazer o Pretinho 2 horas.
6: Uma hora, Agostinho, de quero mais.
3: Exatamente, 1 hora é suficiente. Se não chega na 1 hora... Ah, 2 horas, tá. 1 hora e meia, os caras estão se arrastando no ar. Não aguentam mais se olhar. Então vamos assim. Tá dando certo, né, pessoal? Então vamos como tá dando certo. Vamos começar a votação do craque do episódio. Um abraço para os nossos amigos da Cara de Mal, pizzaria temática. Tem em Porto Alegre e tem em Gramado. Pode sair votando, L10.
7: Vou votar na Rodaic e já convidar a galera para não ir embora aqui da TLTV.
3: Boa.
7: Que terminou o Pretinho Básico, já tem 2 gordos e 1 copa trazendo os bastidores de tudo o que está acontecendo nos Estados Unidos, Canadá e México.
3: Aliás, a programação da ATL TV está incrível, tá mesmo, bonito. Inacreditável. Estamos criando, gerando conteúdo direto para você ali no canal da Atlântida, no YouTube, ATL TV.
7: E hoje, 3 da tarde, tem o Zona Total, que é eu e o Vini Moura na TL TV, e o nosso convidado é simplesmente Nelson Cirotes.
3: Porra, tá louco?
6: Demais.
3: Que maravilha. Show de bola, 3 da tarde ao vivo.
7: Tudo em ATL TV, fica na ATL TV agora e boa. Não vai embora.
3: Fica
7: vai
3: muito embora, bem. Vai. Votou boa, na boa. Rodaica, Porazinho vai votar em quem, irmão?
6: Cara, eu vou votar, mas primeiro eu quero mandar um abraço para a família do guitarrista, produtor Guga Munhoz, um talento da música gaúcha que nos deixou precocemente, teve seus trabalhos ali junto com a banda Diretoria, Nitro D, da Guedes, produziu um monte de galera do reggae em Porto Alegre, tocou na Produto Nacional e a gente foi surpreendido com a morte do Guga Munhoz aí de ontem para hoje. A família tá no velório, então manda aqui o meu abraço e em nome de muitos músicos gaúchos que estão sabendo disso agora e também
3: e
6: mandando
3: de todos
6: essa vibração
3: nós também,
6: aí
3: aqui da Atlântida. Né?
6: Exatamente. E mandando esses sentimentos profundos aí para a família do Guga Munhoz, meu voto vai na Rodaica.
3: Ótimo. Gomes.
8: Porã, o mais novo puxa-saco de Alexandre Pérez.
3: Não é puxa-saco, ele quis me ferrar o tempo inteiro.
8: Agora
3: ele quis me ferrar o tempo inteiro.
8: Ele é o novo líder. O Lelê foi para a Copa, abriu a vaga, o Porã ocupou.
7: Não, mas o Lelê tá pagando.
6: É
7: não, o Lelê tá pagando pro Porão fazer.
6: O cara de meu, como é que é?
3: Meu expoente, eu gosto, O Porão tentou me ferrar. Claramente tentou me ferrar.
9: Alexandre. Jogou feta na água.
6: Essa coisa da estátua aí é maravilhosa.
9: Jogou na água, né, meu irmão?
6: O Daika acha que não existe mais.
3: E tu, Rafinha?
9: Eu vou. 2 convites rapidinho, Feta. Primeiro, ainda na Vibe Copa ali, tem Vibe Copa 5 da tarde pra todo o Rio Grande do Sul. Também
3: pra todo mundo, menos Santa Catarina.
9: Mas vai estar ali na TV.
3: Isso,
9: e a galera entra no ar ali, a gente faz um clima bem legal entre 5 e 5h45. Dia 20 agora de junho tem Dazarã em Porto Alegre, Bar Opinião. Um showzaço de reggae, nossos amigos, vizinhos, queridos do Das Aranha. Vamos estar lá junto no simpla.com. O meu voto é no Fetter. Foi jogado na água o programa inteiro e segurou.
3: Nadei, né?
9: Nadou, né?
7: Alexandre na Cova dos Leões.
3: Nadei. Rodaica vai votar em quem?
10: Vou votar no Porã, que trouxe informações importantes.
3: Vai ser uma longa tarde, né, Rodaica?
10: Com certeza. Mas por mais que exista uma irmandade masculina muito bonita, né, Porã?
6: Pede pra ele te levar lá em Canoas pra mostrar onde
10: está. Não faço a menor questão. Puta. Até porque enquanto ele tava lá em Canoas vivendo extraordinário, eu também tava vivendo meu, Porã. Eu não tenho amiga pra vir aqui ficar falando, entendeu?
3: Tu tem amiga que não vai vir aqui ficar falando.
10: No fundo, vocês gostam de fazer propaganda.
3: Eu não gosto,
10: outro,
3: não.
10: Entendeu?
7: A culpa é tua.
10: Vocês gostam.
7: Lá atrás, tu podia ter resolvido isso.
3: Quando? Fazendo
7: lá atrás,
3: o quê?
7: O Porã. Porã, na Pop Rock, nós tu deixou, foi criando. Criou um monstro. Deu-lhe tapa na tua cara, deu-lhe, voltou.
3: Com as duas mãos.
7: Em 2007, achou que ia pra rua, tu deixou, errasse. Lá em 7, tu errou, é o efeito borboleta.
3: É. Eu vou votar na Rodaica, já entregando.
8: Ué? Ué, o quê? Quem tem medo,
3: é
8: né,
3: que
8: Alexandre?
3: Diferente de ti, eu não sou revanchista. Olha! Ai, desculpa, eu quero pedir desculpas à família Fetter. Eu não queria causar tamanho desconforto.
10: Não, é revanche. Revanche seria um negócio muito mais grave.
3: Eu não fiz nada.
7: Estragou a Jane.
3: Eu não fiz nada. Porã que ficou inventando calúnias a meu respeito.
10: O Porã é um profissional brilhante, um cara que conquistou cada espaço que ele está. Com o seu talento, com a sua entrega, e é um amigo fiel. Por quê? Porque te ergueu no ar. Ele não
3: isso é verdade. Porã é um amigo fiel.
10: Ele te ergueu.
3: Mas agora não precisa mais me erguer, tá, Porã?
9: Acho que tá bom. Essa.
3: Tá, a gente combina uma outra.
7: Mas tu arrancou o dia com um bom dia legal, né?
6: Não, esse nosso combinado não deu certo.
3: Todo o resto agora tu não precisa mais me erguer, tá, Porã? Tá ótimo assim.
10: Saíram bem grandão.
8: Mas nós já temos a imagem do busto agora.
3: Por aqui com o Pretinho Básico. Muito obrigado pela sua audiência. Vamos voltar às 6 da tarde. Volte conosco para mais entretenimento. Uma boa tarde de terça-feira e até lá. Tchau.
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1: E todo mundo tá ouvindo a melhor vibe do FM. Boa tarde pra você. Programa das Minas no ar nessa terça-feira, dia 9 de junho, agora 2h11. Eu, @marina.soares, estou chegando diretamente da grande Florianópolis. Depois do Pretinho Básico, é hora das Minas da Atlântida tomarem conta daqui pra conversar, bater um papo, uma fofoquinha. E olha, na semana passada, a gente recebeu uma mensagem de um ouvinte muito legal, que deu até uma agonia, assim, e aí a gente falou, cara, tem que ser pauta, porque ela falou assim, gente, nós temos uma transportadora e lidamos com todo tipo de pessoas, para envio de documentação, despachante, e hoje com ATS vejo que as pessoas não têm profissionalismo, chamam por apelido, quando querem cobrar uma conta que passou do prazo escrevem, oi, esqueceu de mim? Gente, imagina a esposa lendo isso, e eu sei que ele tem parte de culpa, porque dá espaço. Mas só pra entender se é eu que sou quadrada demais ou se é isso mesmo. Gente, ela mandou isso. Simplesmente esta mensagem ela mandou pra gente para falarmos de falta de profissionalismo. Bem tranquilo, né, Dri? Falar assim, oi, esqueceu de mim, amiga.
4: Ai, exatamente. Bem tranquilo o tema pra essa terça-feira. Boa tarde, Marina. Boa tarde, Santa Catarina. E olha, a gente quer saber da nossa audiência maravilhosa. Qual foi a maior falta de profissionalismo que você já presenciou? O que mais te irrita no ambiente de trabalho? Você acha que profissionalismo está em falta hoje em dia, nesse mundo moderno? Ô, Duda Martins, como o pessoal participa com a gente hoje. Boa tarde.
5: Boa tarde, Minas. Boa tarde, Santa Catarina. Gente, hoje o papo vai render. Hoje a gente quer aquela fofoca, aquela pessoa que não sabe se comportar, aquela pessoa que fica conversando do seu lado, que não responde direito. E ó, manda essa participação pro WhatsApp de Floripa, que é o 48998881009. Ou então pro WhatsApp de Joinville, que é qual mesmo, Driteló?
4: 479-9249-6532, Duda Martins.
1: E vamos começar no YouTube. Atlântida SC. Por aqui a gente tem novidade da loirinha. I knew it, I knew you. Taylor Swift. Quando ela quer, ela faz música boa, né?
5: Pro Toy Story.
1: Pro Toy Story, fofo. Bora ouvir.

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1: Atlântida, melhor vibe do FM. Todo mundo tá ouvindo de volta com o programa das minas. A Duda Martins tá falando merda lá no YouTube Atlântida SC, tá bom? Se você quer saber, corre pra lá. Mas hoje a gente tá falando de uma coisa que eu acho que ela quis fazer isso, que é falta de profissionalismo. Aí ela quis defender coisas indefensáveis. Enfim, você entendeu. Entendeu. Mas você da agência
2: até se atrapalhou.
1: Tem que mandar pra gente a sua situação de falta de profissionalismo. Que tu viu e falou, bicho, eu não acredito que eu tô vendo isso. Manda pra gente. 489-9188-1009. Todas nós temos histórias assim. Temos, é claro. Porque às vezes a gente é sem noção. Mas na maioria das vezes a gente percebe no outro, né? Porque é muito mais fácil perceber no outro. E o que eu acho que é mais comum é aquela pessoa que ultrapassa um pouco a intimidade. O nível de ha-ha-ha-ha-ha fica um pouco too much.
2: Piadinhas.
1: Isso aí eu acho que é o mais simples de acontecer, porque o que que acontece? Tu tá todo dia com aquela pessoa ali. Tu fica 8 horas do lado desse ser humano. Tu cria uma intimidade. Só que aí é uma intimidade que não fica muito legal se passa um chefe. Passa um chefe e tá vocês ali brincando, ha, ha, ha, ha, ha, de raio laser. Acho que se passa um pouquinho, né, Dri? Tem que tomar cuidado com isso, né, amiga?
3: É, exato. E aí, como estávamos conversando também, depende muito o ambiente de trabalho, né? Uhum. Porque, por exemplo, assim, nós somos bem... Bem louquinhas das ideias. Só que assim, o nosso ambiente de trabalho nos autoriza isso, porque a gente trabalha com entretenimento. Então, o ambiente do entretenimento não vai ser o mesmo ambiente do jornalismo, entendeu? Totalmente diferente. Aqui a gente pode fazer barulho, música alta. O jornalismo não, geralmente é o que briga com a gente por estar com o volume alto. Mas tudo sob controle, cada um no seu quadrado. Só que tem empresas também, ambientes que já ouvi, gente, relatos que, assim, ó, babado. Que, por exemplo, assim, a pessoa era extremamente excelente no trabalho que fazia. Os chefes amavam ela, extremamente profissional e tudo mais, até pedir pra sair. Pediu pra sair, o chefe, tipo assim, foi extremamente ignorante, grosso, estúpido, entendeu?
1: Nossa.
3: Ao lidar com isso da pessoa. Já ouvi relatos também de pessoas que foram demitidas depois de voltar da gravidez.
1: Aham, isso aí é crime, inclusive, não pode? Gente?
3: Exatamente. Então, assim, histórias eu sei que tem. Então, a audiência vem que a gente vai
1: por
3: falar
1: favor.
3: Muito até o fim desse programa.
1: E é muito engraçado porque, realmente, isso que a gente fala de tem ambientes mais tranquilos e tal. Existem ambientes mais tranquilos, porém, a lei do CLT é uma só. Então, o que que acontece? Às vezes dá um ruim, como o nosso Divo mandou aqui pra gente, não vou identificar ele. No serviço público, a sugestão é que seja formal nos textos. Use prezado, nada de boa tarde nos e-mails, não pode ter boa tarde, gente. Pois quando surge denúncia de assédio moral, pode-se alegar que a relação sempre foi informal, aceita e serve tanto pra acusar como pra se defender. Então, assim, tem que tomar muito cuidado, porque às vezes tu tá num emprego que é super abusivo, é uma M, e aí tu vai denunciar e eles usam de... Não, mas tá vendo como ela também falava esse tipo de coisa? E às vezes é um e-mail que tu tá brincando, uma coisinha que não é nada demais. Então pode dar uma M muito da grande, porque é trabalho, gente.
2: E essas coisas de como se comunicar... Teve um caos aí que aconteceu no Twitter, né, famoso Twitter, que uma pessoa comentou que teve um processo que a pessoa foi demitida por justa causa por não dar bom dia no grupo da empresa.
1: Cara,
2: e daí, ela processou, obviamente, a empresa, né, isso não é justa causa. E daí, a empresa foi lá e apresentou 47 prints de conversas do WhatsApp, que era uma regra, todo mundo da empresa dá bom dia às 5h30 da manhã. E daí, tipo, como essa moça não dava bom dia, eles acharam que é justa causa na moça porque ela não dava bom dia nem pra casa.
1: É que é muito complexo esse negócio. Porque, na verdade mesmo, na lei não pode ter esses grupos de trabalho, tudo mais, com número pessoal.
2: Ela ganhou o processo.
1: Não pode, tipo, é proibido. É. Então, assim, o negócio, o buraco é bem mais embaixo, tem que tomar muito cuidado. Temos outra participação aqui, que é babadérrima, tá? Minas, eu mesma tô vivendo isso hoje. Abri um negócio com a minha amiga, entre aspas, porque eu acho que a amizade já acabou. Ela simplesmente desistiu do negócio pra não ter que pagar o próximo aluguel que vence dia 15. Agora eu tô sozinha com uma dívida que dobrou e com duas contas de luz a pagar. Pra mim, não existe mais falta de profissionalismo que a falta de palavra. Amo vocês, escuto sempre que posso, não me identifiquem. Mas aqui tentando fazer o que é melhor para mim. Gente, é muito complicado isso, por isso que eu digo, independente do teu nível de relação, pode ser teu namorado, tua mãe, contratinho, gente. Não, pode até trabalhar, ok? Quer trabalhar junto, trabalhe. Mas deixa tudo num documentinho ali, autenticado em cartório. É uma coisa que não custa muito, entendeu? Faz ali um GovBR, faz ali uma assinatura online, pra não ter esse tipo de coisa. Porque daí, amiga, se tu não tem um contrato, tu se ferrou. Porque,
3: é porque
1: tá no teu nome?
2: Exatamente.
3: E geralmente, assim, quando vão fazer ou criar empresas com amigos, com parentes, geralmente pensa, eu conheço ela, é minha amiga, ela nunca vai fazer isso comigo, ela nunca vai me deixar na mão, entendeu? É minha amiga, a gente se conhece há muito tempo. Gente, CPF é uma coisa e CNPJ é outra totalmente diferente. Então pode ser, assim, o teu irmão, pode ser o teu esposo, tua melhor amiga. Começou o CNPJ, faz o contrato.
1: Cara, eu adoro a frase, que eu não posso falar direito aqui. Não conte com ovo no da galinha. Nunca. Nunca conta que... Não, é minha amiga. Não, eu conto que isso vai acontecer. Ah, eu vou ter o dinheiro. Ah, isso... Ela vai me respeitar. Tu não sabe. Ninguém tem essa certeza, não. Entendeu? Pode ser que a tua mãe esteja há 27 anos escondendo, que ela tá só querendo te roubar. É difícil? É. Mas pode acontecer.
2: E outra coisa, quando os fatores entram em cena, o jogo muda. Quando o dinheiro entra em cena, todo mundo muda. Quando tem dinheiro na parada, as pessoas mudam. Pode ser que aquela pessoa, nossa, era tua melhor amiga. Mas na hora de ver a grana que ela vai ter que pagar, investir, nanana, acabou.
1: Claro, essa safada aí, ó, não vai pagar o aluguel, te largou nessa, ao invés de falar, amiga, então, tô sem dinheiro, vamos dar um jeito.
2: Não.
1: Vamos vender docinho, vamos sei lá o quê, pra gente conseguir pagar esse aluguel, mas aí a gente fecha a empresa, não tem mais como mais arcar com as responsabilidades. Por isso que é tão importante um contratinho, né, gente?
2: Um contrato.
1: Uma coisinha assim.
2: Uma assinatura,
1: que
2: dá pra processar depois, não tem como processar.
1: Não, amiga, tu se ferrou. Temos áudios aqui.
4: Outra coisa, a pauta, né, é outra coisa, chamar uma cliente de amiga, de cheirosa, de amor.
1: De cheirosa.
4: Não, me chama pelo nome, pergunta o meu nome, né, e me atende, né, qual é o seu nome? Não, eles inventam assim umas coisas assim que, mulher, né, homem não, mas mulher... Já começa a chamar dessas palavras assim que eu não suporto. Eu saio da loja, eu não gosto de ser chamada dessa forma.
1: Cara, é engraçado, né? Que tem muita gente realmente que pensa isso, que fica muito agoniado quando é chamado por apelidinho. Eu nunca me importei assim, mas já peguei homem também fazendo isso, tá? Chamando de mana, mori, querida, enfim. Eu não me importo, mas eu sei que...
2: Eu não gosto.
1: Não é o ideal, né?
2: Eu não gosto. Tipo assim, uma coisa é eu chegar na Marina e falar, fofa, querida, conheço a Marina há 2 anos, entendeu? A gente trabalha junto todo dia. Outra coisa é, tipo assim, eu tô indo na tua loja comprar uma coisa pela primeira vez, tu vai me chamar de amor? Oi? Não. Não,
3: forçado.
1: Eu não acho... Não sei, não me importo, mas eu sei que tem gente que fica bem, tipo, ofendido, assim, sabe? Pô, que intimidade que tu acha que a gente tem e tal.
3: Ai, eu acho, na boa, que a gente tem que normalizar senhora e senhor para todas as idades, entendeu?
2: Mas
3: tá vendo, Marina?
2: A gente chama a gente senhorita, né? Porque a gente é solteira.
1: Eu odeio, sabia? Eu odeio senhor e senhora. Eu não chamo ninguém de senhor e senhora.
2: Ai, eu acho muito...
1: Porque eu acho... Na verdade, eu acho o contrário. Eu acho desrespeito. Porque eu acho que... Não sei, eu não gosto, gente, de chamar de senhora.
2: Tu acha que tá de velho?
1: Eu acho meio etarista, assim.
3: É difícil. E aí, por exemplo, assim, o certo então é pedir um nome e chamar pelo nome. Mas aí vem as pessoas com problema de memória, como essa que você fala, que não decora o nome de ninguém. E vem fazer o que daí? Vai ficar toda hora pedindo um nome? Como que é o teu nome mesmo? Como que é o teu nome mesmo? Também fica feio.
1: Mas
3: entendeu?
1: Aí, a gente
3: eu acho que a gente precisa normalizar algum chamamento aí pra gente.
1: Ai, amiga, eu acho que a gente tem que pegar a habilidade de não ter esses vocativos. Oiê, tudo bem?
2: Mas
1: seja bem-vindo.
2: Português é muito difícil, né, cara?
1: É difícil, mas dá pra fazer. Dá pra chamar. Eu acho que assim, ó, o você, ele nunca erra. Aqui em Santa Catarina, eu sinto que tá liberado tu e o querido. E o querido.
2: Em Florianópolis
1: também. Em Florianópolis, a pessoa vai ser chamada de querido por todo mundo, mas não é exatamente um oi, Flor.
2: Exatamente.
1: É um querido porque padrão. Querido.
2: Quando eu percebi que eu estava começando a chamar as pessoas de querido, do nada, eu disse,
1: atestado,
2: não, realmente...
1: manezinho.
2: Realmente eu estou morando em Florianópolis. Eu tenho uma mania de chamar as pessoas, tipo assim, a pessoa vem me oferecer alguma coisa, não, querido, obrigado.
1: É.
2: Cara, sim.
1: Pior que é bem
2: e
1: padrão.
2: O querido não dá pra se ofender aqui. O querido não dá pra achar que é intimidade.
1: É, realmente, tem lugares e lugares, né? Temos mais uma por aqui. Minas, tudo bem? Eu tive uma dessas. Na empresa que trabalhei por 6 anos, era como se fosse, entre aspas, da família. Até eu pedir demissão e receber um áudio de 9 minutos do meu ex-patrão me xingando de tudo, dizendo que ia levar coisas confidenciais do negócio dele para outros. Coitado, eu só queria dar tchau e sair daquele ambiente tóxico que tava me adoecendo. Saí de lá já faz 7 anos. E até hoje, ele me procura pra voltar. O jogo virou.
2: O jogo virou total.
3: Tóxico.
1: É, esse
2: cara,
1: negócio
2: mas qual
1: aí
2: que é a pira das pessoas, né? De tipo, ai, eu me demiti. Ah, então eu vou te mandar o áudio de 9 minutos.
3: Exato.
2: Te xingando.
1: É que eu fico entendendo, eu entendo, assim, que tem empresas que têm arquivos muito confidenciais que podem ferrar muito a empresa.
2: Mas
1: assim,
2: você xingar a pessoa, você só tá piorando a sua
1: situação. Não, sim. Xingar tá completamente errado. Mas o chefe se preocupar desses arquivos vazarem... Eu entendo. Realmente é uma coisa meio complicada.
2: Mas por isso que a empresa bota no contrato.
1: É.
2: A empresa bota a cláusula de confidenciabilidade. Isso aí, o contrato, entendeu?
1: Tem que estar certinho. Você já passou por uma situação de falta de profissionalismo? Manda pra gente, 489-9188-1009. Vamos ouvir uma musiquinha pra já entrar no clima? Novidade na Atlântida, hein? Shakira e Burna Boy. Dai, dai, Igor, dai.

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2: Atlântida, a melhor vibe do FM, de volta hoje falando sobre falta de profissionalismo. Você já trabalhou com alguém que, meu Deus do céu, ela era muito sem noção? Manda sua mensagem pra gente, 489-9188-1009. Duda Martins, lê uma das participações, umas, porque são várias.
4: Vou ler uma aqui, que a pessoa mandou áudio, mas a pessoa falou o nome da empresa no áudio. Daí a gente não vai botar o áudio da pessoa no ar, entendeu? Mas eu vou ler aqui. E aí, meninas, tudo bem? Só pra compartilhar com vocês, eu, há 9 anos atrás, trabalhei durante 8 anos na empresa tal. Uma empresa de comida, que preza muito pela saúde das pessoas. E uma equipe, ela ficou afastada por 5 meses de licença maternidade. Quando ela voltou, a gestora da época, uma pessoa extremamente tóxica, fez questão de conhecer o meu filho. Foi até a escolinha, na creche. Extremamente amiga, queria conhecer o meu pequeno. No outro dia pela manhã, teoricamente ela já teria voltado, essa gestora chamou num café pra desligar. Ela disse que o motivo não era desempenho nem nada, eram questões pessoais dela. E daí a querida aqui botou que ela é uma pessoa fraca, que fez muito mal naquele momento e que é louca pra que essa pessoa volte a trabalhar, mas que hoje tá tudo bem, seguiu a vida. Bora lá, beijo pra vocês. Tchau, Minas.
2: Que absurdo! A pessoa foi conhecer a cria e depois...
4: Dia depois.
2: Cara, que... Ai, falta vergonha na
5: gente,
2: cara.
5: Gente, olha só. Nessas horas que eu desejo, assim, que a lei do retorno seja infalível.
2: Ai, a gente espera, né, amiga?
4: E o processo trabalista também, né?
5: Também, obviamente.
2: Bom, mas como é que vai processar porque ela é babaca, tipo?
4: Porque ela demitiu logo depois que a pessoa voltou da licença maternidade.
2: É que tem um tempinho que pode, ali, tipo, há tanto tempo não pode demitir. Deve ter sido dentro das regras, mas aí, foi babaca.
5: E por que que foi visitar o filho na escola? Com que autorização?
4: Pois é.
5: Não, hein, gente louca, só aí já... Gente, já
4: é aquela coisa que a Marina falou, acha que tem mais intimidade, né?
2: É, exatamente. Não, olha aqui, chefinho mandou áudio.
4: Chefinho mandou áudio.
2: A gente vai ouvir.
6: Eu acho muito bom esse tema aí que vocês estão falando hoje. E primeiro vou começar a responder a Dri, né? Senhor sim, velho não. Eu acho senhor e senhora é meio pesado, né?
2: Eu também acho.
6: Senhor sim, velho não. Mas eu tenho uma história, eu tô no rádio há mais tempo que vocês têm de vida, né? E aí numa rádio que eu trabalhava tinha um comunicador, assim, que era meio conquistador, mas ele era folclórico, assim, ele não fazia por mal. Mas hoje pegaria muito, muito mal se fosse feito, né? Ele olhava pra estagiária, ele fazia o programa dele, aí olhava pra estagiária que tava ali do lado no estúdio e olhava e falava assim: e aí, neném? Por que que a gente nunca teve uma história? Eu já contei várias vezes essas no Pretinho, mas é um dos casos que hoje, assim, né, é impossível, né? Se bem que deve acontecer em algum lugar, cara, no mundo, em alguma empresa, esse tipo de coisa. Valeu, Mina!
2: Gente, meu Deus, obrigada, Porã. Cara, isso aí acontece ainda, Porã, não é brincadeira. Inclusive, eu vi um vídeo que era um influencer brincando, era um meme... que era um cara, assim, ele interpretando um cara dando em cima de uma guria, e aí tava escrita a legenda assim: aquele cara que tem um filho recém-nascido dando em cima da estagiária de design. Sabe, tipo, porque é uma coisa que acontece muito, gente. As pessoas, elas não têm noção de nada. Ô, Duda, lê mais uma aí.
4: Minas,
2: né?
4: Acho que sobre essa coisa de apelido ou linguagem informal depende muito da idade. Acho que as pessoas mais velhas se incomodam mais. E depende sobre o que você trabalha. Eu gosto de, quando comprar uma roupa, não precisar ser tão culto. Eu não ligo. E o pior, senhorinhas e senhorzinhos não gostam de ser chamados de senhores ou senhoras. Uhum. Tem isso.
2: Senhor está no céu, né? Ai, é horrível ouvir isso.
4: Senhora está no céu. Ai, cara. Ai, entendeu? Às vezes tu tá tentando ser respeitoso e no final o velho, porque daí se torna um velho. Te dá um lacre, cara.
2: Ai, não. Lacrar a pessoa sendo que ela tá tentando ser educada é sacanagem. É sacanagem. Por isso que eu digo assim, se a pessoa tá sendo fofa comigo, mesmo que ela...

0: fale flor, que eu acho horrível,
1: flor.
0: Eu fico ok, porque
1: mas
0: eu acho flor a... o vocativo mais falso do universo.
1: Eu vou te chamar de florzinha.
0: Ai, que agora é. Tua cara, é. Bicha.
2: Um que mudou, é, pra mim, hoje, tipo assim, eu ouço e tá ok, é querida.
0: Sim.
2: Amiga também.
0: É,
2: tipo,
0: a...
2: ai, hoje eu chamo todo gosto. Mundo de...
0: Eu te chamo de amigo, diga! Porque vocês são minhas amigas, essa é a diferença. Entendeu? Agora vem uma atendente aleatória me chamar de amiga, eu acho meio estranho.
1: Mas é que o amiga, eu sinto que o amiga mudou de sentido, né? Mudou
2: exato,
1: de significado.
2: Mudou.
1: Antes, quando eu era mais criança, assim, o amiga era a pessoa falsa, né? Era o falso, era
0: exato.
1: Ai, amiga. Hoje em dia é Ami. Oi, Ami. Oi, amiga. Sabe?
0: Ah, mais ou menos. Odri, o que, que o pessoal tá falando por aí, hein?
2: Vamos lá, eu mandei áudios aí também, tá? Na empresa em que eu trabalho, tem vários benefícios. Baita salário, horário flexível para externos. E a cada 3 ou 4 meses, temos fechamento de campanhas de vendas e praticamente todos ganham, incluindo as áreas de apoio. Mas, para vendas, é onde o dinheiro mais cai e fica muita grana na mesa por conta de vendedores que não se puxam para fazer o a mais. Depois, vem os ditos, a empresa paga mal, não tá dando mais. Acha sempre a grama do vizinho mais verde.
0: Ah, isso aí é padrão, achar a grama do vizinho mais verde. Mas eu também sou assim, eu sempre acho. Sempre, normal, gente, mas daí é do ser humano ser um ser humano que
1: invejoso.
0: Quer mais.
1: A gente peca.
0: A gente é assim, gente, fazer o quê? A gente concorda com isso? Não, mas acontece. Mais uma aqui, não me identifique, por favor. Salve, Minas, muito boa tarde. Trabalhei em um escritório de cobrança e advocacia aqui de Criciúma. Então o caos é o seguinte, um dia eu tava meus colegas e eu trabalhando, quando do Neida surge um gestor todo abafado e mexendo no computador de todos do meu setor, pois havia enviado um e-mail errado e queria que todos excluíssem o e-mail. Na verdade, não podíamos nem abrir. Assim, fizemos. Porém, ele não olhou a minha lixeira do e-mail. E sim, eu recuperei o e-mail e li. E o que desconfiávamos era verdade. Ele estava pegando a funcionária dele. Nota, ambos eram casados. Eu lembro parte do e-mail. Era ela com receio de que alguém tivesse visto os dois no carro, pois eles haviam saído no final de semana. E a mãe dela viu ela sair de outro carro, que não era o dela. Enfim, mundo corporativo é cada pérola que surge. Abraço, Minas. Cara, que história maravilhosa, ouvinte. Eu te amo. Que perfeição, que... Olha... pessoas são muito safadas, né? E ele ainda vai excluir e acha que isso vai ser suficiente, né?
1: Não, ele ainda acha, tipo assim, que vai dar tempo excluir de todo mundo, né?
0: Não,
1: tipo,
0: né?
1: Não, né? Tipo, alguém... Tem gente que fica com o e-mail aberto o dia inteiro.
0: Uhum.
1: Que qualquer notificação que abre, já vai lá ver. Então,
0: amigo?
1: Tipo, não. Não, amor, não.
0: Se ferrou, entendeu? Vai ter que aceitar.
1: Se ferrou, tá fazendo coisa errada, uma hora a água bate na bunda, entendeu?
0: Uma hora essa besteira vai chegar. Não tem como, gente. Tudo que a gente faz assim, escondido, que é besteira, uma hora vai aparecer.
2: Exatamente.
0: Tem muito isso, Dri.
2: Karma,
0: tipo, uma hora vai aparecer.
2: Aparece.
0: Não tem como.
2: Exato, mas aparece. Não tem como esconder. Porque aí, gente, acontece o quê? A pessoa começa nos trejeitos dela ser estranha, agir diferente. E principalmente no ambiente de trabalho, quando duas pessoas estão se pegando, os olhares são diferentes, entendeu?
0: É.
2: A voz. Cara, sempre dá pra desconfiar. Sempre
0: que
2: dá
0: coisa
2: pra
0: desconfortável,
2: ver,
0: né? Nossa,
2: exato.
0: É muito
2: exato.
0: Horrível, gente. Pelo amor de Deus. Mais uma aqui. Minas, meu boy é vendedor de uma transportadora também. E é cada mensagem no WhatsApp dele que eu juro, se eu fosse minimamente ciumenta, já teria dado ruim. Falta o povo aprender com aquela comunidade do Orkut. Não tô te dando mole, só sou legal. Beijos.
2: É.
0: Ah, mas eu ficaria bem de olho, porque às vezes ele é mais do que legal. Desculpa botar essa noia na tua cabeça.
1: Mas às vezes a gente tem que botar essa noia na tua cabeça.
0: É, porque às vezes...
1: Às vezes ele é muito vereador.
0: Ele é muito vereador. É. Não é nem que ele tá te traindo, mas ele se passa ali de ser muito querido.
1: Muito simpático.
0: Muito simpático, não dá, gente.
1: E não dá pra ser simpático com piranha.
2: Exato, muito bem pontuado, Maria Eduarda, muito bem pontuado. Cara, troféu Mina Brava hoje pra...
0: Não, olha, se tivesse o Super Peladinho no programa das Minas, a Duda tinha levado. Que
1: não
0: absurdo.
1: Tem, mas tá aqui comigo, a galera do YouTube. Ah, você tá vendo.
0: Ai, que vergonha, meu Deus do céu.
1: Até eu não fiquei dá. Vermelha depois
2: não, mas
1: de falar.
2: Mas isso é real, não dá pra ser muito legal e nem político muito querido com piranha, não dá.
1: Não dá. E não dá pra ser muito profissional aqui no PDM. Também a gente tem que falar umas bobagens.
0: Infelizmente, a gente vai ter que falar isso. Ó, o Corão falou que autoriza entregar o troféu pra Duda, então
1: tá
0: ela
1: bom,
0: recebeu.
1: Aqui, ó, eu vou pegar o troféu, então. Vou dar um beijinho na cabeça. Isso. Aqui, ó, pronto.
2: Mandou muito. Porque assim, a gente fala e eu sei que eu tenho algumas frases muito fortes aqui. Depois eles vêm no meu Instagram falar que eu detono os homens, não sei o quê. Só que, cara, tem mulher piranha também. A gente tem que admitir. Tem. Não dá pra passar pano, e entendeu?
1: Não, exatamente, então, não é misoginia. É, a gente só tá falando um fato.
0: Assim, na maioria das vezes é o homem o problema, sim. Mas às vezes também tem umas mulheres que não se ajudam, não ajudam exatamente. A comunidade. Não dá pra ter sororidade com piranha.
2: Não dá pra
0: piranha,
2: ter sororidade, gente. Exatamente. Aí acontece que é uma piranha encontra um muito, muito queridinho, muito não sei o que lá.
1: Exatamente.
2: Aí dá um tá, entendeu? Aí exato. Vai a gente xingar a piranha e xingar o homem também, porque é homem.
1: Exatamente. E ó, tem uma participação aqui que é um pouquinho sobre isso. Fico pé da vida com personal, os professores de academia, que só querem ajudar as novinhas. Isso pra mim é muito falta de profissionalismo.
0: Ai, gente, namorar personal é... Não.
1: Por nossa, que tu faz tem que ter uma paz vida? De espírito. Não, tem que ter uma paz de espírito.
0: Mas nunca assim. Na vida. Temos uma
2: Marina,
0: última...
2: A gente tem que defender. A tua irmã é personal e o meu irmão é personal.
0: Ai, amiga, mas a minha irmã é mulher, é diferente. Mulher é diferente.
1: Ah, é uma mulher com um filho, tá
0: com
1: bom.
0: Respeite uma mãe.
1: Ela treina mulheres, tá bom. Ela treina mulheres.
0: E senhores.
1: E ela é hétero. Então a mulher não tem perigo.
0: Olha aqui, temos uma última participação antes do Fala Que Eu Te Julgo. Boa tarde, Minas. Em uma empresa que eu trabalhei, estávamos no refeitório em um grupo. Eu mordi a banana e um colega gritou, ai, ai. Eu respondi, quando tua mãe come banana, tu faz isso? E com essa vamos julgar.
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1: E a gente falando de homem e mulher, né? Olha o começo dessa participação. Minas, gostaria da opinião de mulheres principalmente. Então vamos lá. Eu e minha mulher somos casados e, conversando sobre ter filhos, eu disse a ela que só teríamos se ela aceitasse dar uma pausa na carreira.
0: Quê?
1: Ela trabalha numa agência de publicidade e eu nunca gostei do ritmo daquele lugar. Prazos apertados, um patrão meio babaca, mas ela sempre disse que era o que ela gostava. Ela não diz com todas as letras, mas dá pra ver que ela tem receio pelo regime que temos de separação total de bens. No caso dela engravidar, eu queria que ela parasse a carreira pra cuidar da criança, pelo menos até ele ser adolescente, evitando que o estresse e os horários do trabalho atrapalhem ela como mãe. Eu cresci sozinho, sem pai, mãe solo que trabalhava. Sei toda a falta que alguma figura próxima faz na vida. E na minha cabeça, meu filho tem que ter o melhor que eu posso oferecer. Meu trabalho paga o suficiente para sustentar nós três. E eu consigo fazer renda extra se precisar. Mesmo assim, ela parece não gostar da ideia. Triteló, tu gosta dessa ideia?
2: Cara, não, ele já respondeu, ele já se deu a resposta. Separação total de bens. Amigo, eu não te conheço. Como é que você pode nos afirmar e nos convencer de que você não vai ser um grande babaca e deixar ela, entendeu? Abandonar ela nesse momento ali que ela vai estar com o filho aí. Como é que ela vai viver? Dar pausa na carreira? Não. Não. Não, ela tá certa.
1: Tá bom, Marina.
2: Eu acho que ela tá certa.
0: Ô, amigo, eu tô me segurando tanto pra não te xingar, mas o que que acontece, né? Tu falando ali, aí eu quero que ela faça pausa. Eu nunca gostei do ritmo. Quem que liga pro que tu acha? Não é sobre ti, amigo. Vai na merda. O que que tem a ver? Ai, tu acha isso legal. Faça você isso, então.
1: Exatamente.
0: Tu não tem nada a ver com isso. Ai, gente, que... Desculpa, amigo. Não, né?
1: Assim, vou então dar o meu pitaco aqui. Se você também teve uma mãe solo que trabalhava e você deu certo na vida, então o seu filho com uma mãe casada que trabalha também vai dar certo na vida. Porque você também tem a oportunidade de dar atenção pra esse filho, entendeu? Então, tipo assim, eu gostaria muito que ele tivesse uma figura que eu não tive. Você é a figura que você não teve. Você que tem que fazer o papel de pai ali, porque ela vai fazer o papel de mãe independente do trabalho ou não. A licença maternidade, ela vai ter ali pra cuidar da criança nos primeiros meses, que é quando precisa de mais atenção. Depois, a criança também pode entrar numa rotina, ir pra uma creche, fazer uma aulinha de inglês, fazer um não sei o que, não sei o que lá, entendeu? Então assim, tô com as minas, você tem regime de separação total de bens. Se ela desiste da carreira, pra ficar com essa criança. Daqui 5 anos, dá uma briga do caramba entre vocês dois. Vocês separam e ela. Como é que ela fica?
0: Eu entendo o receio dele. Sim, o melhor seria, quando se tem um filho, os dois pais conseguem ficar super focados. Trabalham no máximo 4 horas por dia e o resto tá ali cuidando, bababá. Mundo ideal. Mas essa não é uma decisão tua. Não é e nunca vai ser. Tu pode até falar, eu gostaria de ser mais presente. Mas tu decidir que o trabalho dela é tóxico e ela tem que sair do trabalho... Ai, amigo, pelo amor de... Vamos tomar vergonha na cara, né?
2: E aí, tipo, fica uma situação um pouco delicada e estranha também. Porque, cara, ela vai se sentir, por exemplo... Cara, eu tenho o quê da minha vida? O que, que eu construí? É. O que vai ser meu? Entendeu? E outra, que fique muito claro aqui. Você é o pai, gostaria que ela desse atenção para o filho. Só que quando você chegar em casa, você não estará ajudando ela a cuidar do filho. Você estará fazendo o que você é obrigado, o mínimo, porque você também é pai, então você também tem o dever de cuidar, de alimentar, de dar banho, de criar essa criança. Então o pai não ajuda, o pai cria junto. Entendeu?
0: Ai, gente, ele assim, ai, gente, meu sonho ser pai, mas eu quero que você abdique de tudo para eu ser pai. Ah, daí tá fácil, né?
1: Vamos falar
0: também
1: da Copa.
0: Também é o meu sonho ser pai.
1: Tem jogador de futebol que é exatamente assim, entendeu?
0: É.
1: Tem jogador ali que ia pra seleção brasileira que também tava assim, meu sonho ser pai. Foi a mulher ficar grávida, quase chutou a criança, entendeu? Então assim, seu sonho é ser pai, seja pai, ela também vai ser mãe. Os dois conseguem fazer as duas coisas.
0: Eu queria tanto que eu pudesse ser pai também, porque ser pai é tão fácil, né?
1: Exatamente, legal, né? Nossa audiência concorda. Eita que lapada. Apanhou e é pra ficar calado. O problema disso tudo é, se ela fizer isso e eles se separarem, ela não leva nada. Ah. Ela vai ter se doado pra família sem ganhar nada. Exatamente.
0: Tá,
1: ela fica desamparada depois.
2: Exatamente, ele tá sendo bem babaca. Então, assim, cara, que ranço de você, nem te conheço, mas melhora.
0: Ô, amigo, melhore.
1: Pede pra tua mulher escutar o programa das minas um pouquinho, acho que ela vai gostar da gente.
0: Não, eu acho que ele tá precisando ouvir. Ele tá precisando.
2: Exato,
0: ouvir.
2: Pra melhorar. E olha só o que um homem falou sobre a atitude desse outro homem. A gente recebeu aqui. Narcisista é o nome.
0: Eita! Babado fortíssimo. E com essa a gente fecha o nosso programa das minas. Bem tranquilão. Valeu, Dudex.
1: Valeu, minas. Beijo. Vocês podem me acompanhar lá no @amartins2 no Instagram. E durante a programação da rádio no Pop News.
0: Beijo, Dri.
2: Beijo, gatinhas. Tô lá no @dritelo, @atlantidajoinha, agora com o Vibe pra Joinville em região. Até amanhã, Santa Catarina.
0: É isso, eu sou @marina.soares e sabiam que hoje uma brasileira bateu 1 bilhão de streams no Spotify? Primeira artista, homem e mulher, tá? Primeiro artista brasileiro a bater 1 bilhão de streams no Spotify. Tô falando de Anitta. Tem que aceitar, gente. É sucesso. Downtown. Que musiquinha boa, hein? Eita coisa legal.

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27: Essa é a Atlântida, a melhor vibe da FM, todo mundo tá ouvindo, começando mais uma edição do Vibe nessa terça-feira, 9 de junho de 2026. Eu, @RafaSteinbach, tô chegando por aqui de novo, hein? 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Aliás, já começa a seguir a gente por lá, né? O perfil aqui da Rádio das Nossas Vidas, a rádio mais faixa do Vale. Inclusive, lá no, na bio do @AtlântidaBNU tem um link para você interagir comigo direto aqui no nosso WhatsApp, que é o 47992497153. Ah, daqui a pouquinho, nessa tarde, a gente vai dar um girinho. Vamos trazer aí os principais destaques das fofoquinhas do Tá Na Pista. Também teremos as informações do tempo com a equipe da Defesa Civil aqui de Blumenau. 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Bom, bora dar o play para começar o nosso Vibe Atlântida. Atração confirmada do Atlântida Celebration. Vitor Clay abrindo o nosso Vibe. 3 horas e 12 minutos. Uma ótima tarde para você.
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0: Essa é a Atlântida, a melhor vibe da FM, todo mundo tá ouvindo. Fechando o primeiro bloco de sons do Vibe Atlântida, Gone Gone Gone, do David Guetta junto com Teddy Swims. Daqui a pouquinho a gente continua com a nossa playlist, porque agora chegou a hora do Tá Na Pista.
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0: E olha só, a segunda maior bilheteria de 2026 até agora, Michael, a cinebiografia do Michael Jackson, chega também nas plataformas de streaming. O longa dirigido aí com maior sucesso, trazendo o Jafar Jackson, né, que é o sobrinho do Michael Jackson, no papel do Michael, mostra como ele foi de estrela mirim com o Jackson 5 a um dos maiores astros da história da música. No momento, o título já está em pré-venda no Prime Video. A plataforma vai disponibilizar o filme Michael em Ultra HD por R$ 59,90, com lançamento confirmado para as 23 horas já dessa semana. O preço do aluguel digital ainda não foi revelado, mas caso você opte pela compra, o espectador terá Michael disponibilizado aí no seu catálogo da loja Prime Video para sempre. Já o aluguel permite que o filme seja acessado dentro de 30 dias, ficando disponível por 24 horas, aliás, por 48 horas após o primeiro play. Lembrando que o filme Michael é um dos grandes sucessos de bilheteria, né? A cinebiografia do Michael aí é das cinebiografias mais vistas, aliás, já é a segunda maior bilheteria mundial do ano, atrás apenas de Super Mario Galaxy, o filme. Daí, curtiu o filme? Assistiu? Assistiu nos cinemas? Não assistiu? Vai assistir no streaming? Se você curtiu, conta pra mim, manda aqui no nosso WhatsApp 47992497153, que eu quero saber a tua opinião. Porque eu assisti e fiquei encantado, aliás, fiquei ouvindo Michael Jackson a semana inteira. A semana inteira, é um vício. O meu algoritmo do Instagram também só entrega agora a vida do Michael Jackson. Lembrando que vai ter parte 2, hein? Já estão gravando Michael Parte 2, que em breve deve estrear aí no ano de 2027 nos cinemas. Vamos pro show no intervalo agora? Daqui a pouquinho já voltamos com mais vibe. No próximo bloco tem Paredão, espaço dos talentos aqui da nossa região.
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7: Mais um recorde pro Michael Jackson. O longa Michael sobre a trajetória de Michael Jackson tá prestes a se tornar o filme musical biográfico de maior bilheteria da história. Desde a sua estreia em abril, a produção já arrecadou US$ 888 milhões em todo o mundo. Isso equivale a mais ou menos R$ 4,5 bilhões. E agora o filme tá a apenas US$ 22,9 milhões de ultrapassar Bohemian Rhapsody, que é o atual líder do ranking. A cinebiografia acompanha a ascensão do Michael Jackson entre 1966 e 1988. O cantor é interpretado por Jafar Jackson, sobrinho do artista. 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
9: Essa é a Atlântida, a melhor vibe da FM, todo mundo tá ouvindo, já estamos de volta. Esse é o Vibe Atlântida, excepcionalmente, mais uma tarde junto comigo, arroba Rafa Steinbach. 16 minutos, soltando pras 4 horas da tarde. Ó, amanhã Edna Ferretti tá de volta aqui no Vibe. Ok? Aliás, pessoal de Itajaí, vocês podem encontrar a Edna por aí, hein? A Edna tá desde ontem por aí gravando um material muito legal que em breve todos poderão conferir na tela da NSC TV.

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1: Vamos de Paredão, o espaço dos talentos aqui da nossa região. Lembrando que você pode enviar o seu material pra gente. O nosso e-mail é o paredãobnu@nsc.com.br. Junto com o teu áudio em MP3, manda o release com as informações da sua banda e o teu projeto autoral pode tocar por aqui, como já toca o som da banda de Itajaí, Yeti Reggae Club, que a gente curte agora.

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0: Essa é a Atlântida, a melhor vibe do FM. Todo mundo tá ouvindo o som de Marcelo Falcão junto com o Chorão, Legado. Fechando esse bloco, teve ainda Beyoncé, teve Isa Buzzi. Daqui a pouquinho a gente continua com a playlist do Vibe, porque agora uma pausa para trazer mais curiosidades do Tá na Pista.
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0: E às vésperas do lançamento do seu novo álbum, a cantora Madonna lançou ontem um novo projeto audiovisual para o YouTube. É um curta-metragem de 10 minutos intitulado Confessions 2, o filme, e serve como uma introdução para as primeiras faixas do disco, que tem a sua data de estreia prevista para o dia 3 de julho. Dentre as participações especiais de modelos, musicistas e grandes nomes do mundo do entretenimento, o destaque do vídeo acabou ficando por conta de um jogador brasileiro de futebol. Eu tô falando de João Pedro. João Pedro, atacante de 24 anos, né? Ele joga no Chelsea. Ele apareceu no novo projeto em uma cena no banheiro. Utilizando um mictório, o jogador recebe, né? E aparece ali ao lado de outros homens e recebe aí uma atenção especial da rainha do pop na prévia da faixa Danceteria, quinta canção da tracklist do álbum da Madonna. No banheiro estão presentes também outras celebridades, não apenas o João Pedro, tá? Também tem aí a participação, por exemplo, da icônica modelo Kate Moss. Já assistiu? Se não assistiu, dá uma espiadinha lá. Tá no canal, no YouTube, da eterna rainha do pop, Madonna. Vamos pro intervalo? Bora, que daqui a pouquinho a gente já volta com mais Vibe Atlântida. No próximo bloco tem momento Dreadlocks. No próximo bloco também teremos as informações do tempo para toda a região aqui do Vale do Itajaí. E se você quiser presente para o Dia dos Namorados, vai lá no feed do arroba Atlântida BNU. 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Tem duas opções de presente, tá? Masculino e feminino. Aí, se você quiser presentear o seu namorado ou a sua namorada, vai lá e participa. Tá no feed do arroba Atlântida BNU, o perfil da rádio da sua vida. Quando você vai participando lá, eu vou pro show do intervalo e já volto.
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2: Nutri Camila Passolt, eu ouvi falar que a velocidade da mastigação influencia na saúde. Isso é fato ou é fake?
3: É fato. A mastigação faz parte da digestão dos alimentos. E para que possamos ter um processo digestivo adequado e uma boa absorção dos nutrientes, que são importantes para a nossa saúde, precisamos ficar atentos a isso. As refeições principais, em média, duram no mínimo 20 minutos e os lanches intermediários 10 minutos. Faça o teste. Cronometre hoje o seu almoço ou jantar e avalie como está a sua digestão. Se estiver abaixo desse tempo, coloque como meta aumentar um minuto a cada dia, até chegar no máximo 20 minutos. Você vai perceber que com o tempo vai se sentir melhor e possivelmente vai diminuir a quantidade de alimentos ingeridos. Se o seu objetivo é controlar ou diminuir o peso, essa atitude pode te ajudar em muito.
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23: Álbum da Copa. A FIFA revelou a lista completa de artistas e músicas que integram o álbum oficial da Copa do Mundo de 2026. Com participação da brasileira Anitta, o projeto reúne 18 faixas e é a maior iniciativa musical já realizada para o torneio. A trilha sonora oficial foi criada para refletir a diversidade cultural da competição, que esse ano é sediada conjuntamente por Canadá, México e Estados Unidos. Entre os destaques do álbum está a faixa Goals, que une Anitta, Lisa e Rema. O álbum também traz encontros como Future e Tyla em Game Time, além de Shakira e Burna Boy em Die Die. 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
0: Essa é a Atlântida, a melhor vibe da FM, todo mundo tá ouvindo. Já estamos de volta com vibe, já é bloco saideira. Daqui a pouquinho tem Desprogramados com Mr. Piporã. Saideira do Desprogramados preparando aqui pra vocês, 21 minutos, faltando pras 5 da tarde, começando o Top Hits do Streaming. 1, 2, 3,
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0: minutos finais aqui do programa, precisamos encerrar porque daqui a pouquinho já começa mais uma edição do Desprogramados com Mr. Piporã. Mas antes, finalizando aqui com as informações do tempo.
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0: 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E de acordo aqui com informações da Defesa Civil de Blumenau, deixa eu já chamar até aqui a Emily Ramos, tem as atualizações aqui pra galera do Vibe Atlântida.
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0: Vai, Emily.
2: Pessoal da Atlântida, no restante desta terça-feira, o tempo segue firme aqui na nossa região. Mas para amanhã, quarta-feira, vamos ter mudanças nas condições do tempo devido à presença de perturbações na atmosfera, que vai deixar ao longo da quarta-feira o céu encoberto e também favorecer a ocorrência de chuva de fraca intensidade a qualquer momento do dia, mas principalmente no período da tarde da quarta-feira. A temperatura na quarta-feira fica mais amena ao longo do dia, a mínima no amanhecer varia em torno dos 16 graus e durante a tarde a máxima fica na casa dos 19 graus. Da Defesa Civil de Blumenau, meteorologista Emily Ramos.
0: Valeu, Emily, obrigado pelas informações. Vamos fechando por aqui o Vibe. Amanhã, 7 horas da manhã, tô de volta. Eu, arroba Rafa Steinbach, mais uma edição do Cafezão. Amanhã, quarta-feira, dia de 80 a mais. Junto comigo a psicóloga Catarina Guerreiro e o pessoal da Cardio Prime. Mais um excelente programa que você não pode perder. Vibe Atlântida amanhã também retorna no seu horário normal, com a apresentação tradicional de Edna Ferretti, que amanhã estará de volta no comando do Vibe, das 3 até as 17 horas. Certo? Bom fim de tarde para todos vocês. Continuem aqui na Atlântida, a rádio das nossas vidas. Vamos nos divertindo logo na sequência com o Mr. Piporã e mais um Desprogramados. Eu já preparei aqui uma playlist para a saideira do Vibe.

0: mas eu volto amanhã. Continue nos acompanhando nas redes sociais, @AtlântidaBNU. 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Beijo e eu fui!
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11: Atlântida. Tá na Atlântida e todo mundo tá ouvindo. É a melhor vibe do FM na rádio das nossas vidas. Estamos chegando com Desprogramados para toda a rede Atlântida Santa Catarina. E para o mundo no canal Desprogramados no YouTube. 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Ele está entre nós, serelepe, saltitante, alegre, feliz, porque é reconhecido pelo seu trabalho aqui nesta empresa e neste grupo de comunicação.
12: Yeah.
11: Boa tarde, mas... Mr. Pijama.
12: Muito bom. Muito boa tarde. Como é que estaria este ilustre, nobre, colega, amigo, chefe, head leader, exemplo de vida, um ser humano extraordinário?
11: Não precisa puxar tanto meu saco. Não. Eu quero começar dizendo que aqui nesta mesa...
12: Tá faltando ele,
11: a saudade dele, dói demais em mim.
12: Não,
11: é, tá doendo
12: letra.
11: Em mim. Eu sou errou campeão em errar letra e é justamente por isso que eu vou chamar os teus dois cúmplices aqui,
12: por favor.
11: Gabriel, o diretor. Boa tarde, Gabriel, o diretor.
13: Meu muito boa tarde a todos os ouvintes desprogramados.
11: E Yuri, o ditador, por favor.
14: Olá, pessoal.
11: É um ditador suave, né? Você pode ver que ele não levanta o tom da sua voz, porque pra me ferrar tem um monte.
12: Sim.
11: Os caras foram lá e postaram no Instagram, no canal Desprogramados, está compartilhado nos nossos Instagrams pessoais. Falei certo?
12: E corporativos.
11: Tá lá a minha falha cantando um clássico do Das Aranha na sexta-feira aqui. É, eu cantei, eu não sei
12: não
11: de
12: diga,
11: onde...
12: Não diga, não diga o que tu cantou para as pessoas.
11: Para a galera, vai lá. Vai lá no Instagram, vê como é que eu cantei. E o pior de tudo é descobrir que eu cantei errado naquele dia e percebi na hora que eu cantei errado. Certo. Né? Mas tava nervoso com a
12: isso,
11: turma aqui, deixei passar, me atrapalhei. E aí eu vim a saber hoje nessa postagem que eu sempre cantei errado aquela música porque eu falava outra palavra também.
12: Não, era
11: naquela
12: isso,
11: parte da música
12: pra,
11: do Daza.
12: Só para esclarecer... É, porque ficou parecendo que tu cantou errado e viu qual era o certo. Mas não,
11: isso.
12: Tu cantou errado de uma forma pontual naquele dia, sexta-feira.
11: Isso.
12: Aqui. Aí, porra, me confundi. Porque não era essa palavra, era outra.
11: Isso.
12: Só que essa outra que tu cantava...
11: Também tava errado.
12: Também tava errada.
11: Eu também cantei errado a vida inteira.
12: A vida inteira, então tu
11: cantou... E aí, ao errar, eu descobri meu próprio erro.
12: Exatamente, porque senão tu continuaria... Ah, não, para aí, agora o troféu supla
11: pela ao errar, descobri meu próprio erro. Hã? Daqui para mim, daqui o Super
12: merece,
11: Peladinho.
12: Merece, merece.
11: Super Peladinho.
12: E eu quero dizer uma outra coisa.
11: Lindo.
12: Quando tu fala que essa turma toda tá te ferrando, antes que a gente te ferre, tu mesmo te ferra. É assim.
11: É, geralmente é assim.
12: É.
11: Vocês só amplificaram, né?
12: Agora...
11: Vocês só amplificaram.
12: Foi necessário.
11: A minha falha.
12: A gente não poderia deixar passar
11: não,
12: isso.
11: Não, mas foi muito bom. Foi
12: agora,
11: muito bom.
12: Eu quero aqui
11: eu aprendi
12: cantar.
11: Uma coisa nova hoje.
12: Eu quero aqui cantar, porque nós cantamos um trechinho de uma música que é um absurdo, né, cara? Me permita, por
11: o samba? O samba cantado no início desse programa?
12: Tu acha samba?
11: Daquela mesa, tá faltando ele.
12: Tu acha que aquilo é um samba?
11: É um sambinha canção, né? Uma coisinha.
12: Samba canção?
11: É um sambinha...
12: Tá bom,
11: mas... Canta, por favor.
12: A letra.
11: Se quer cantar, canta, vai.
12: Naquela
11: canta,
12: mesa,
11: vai
12: ele
11: cantar
12: sentava
11: o quê,
12: sempre.
11: Meu filho?
12: Não, para, ouve isso aqui.
11: Vai cantar o quê, meu filho?
12: Para, ouve isso aqui, a letra dessa música.
11: Vai,
12: naquela
11: vai.
12: Mesa, ele sentava sempre e me dizia sempre o que é viver melhor. Naquela mesa, ele contava histórias que hoje na memória eu guardo e sei de cor. Naquela mesa, ele juntava gente e contava contente o que fez de manhã. 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Quer que eu siga? Tá lindo?
11: Só vai no refrão que a gente cantou, por favor.
12: Lá no refrão, naquela mesa tá faltando ele e a saudade dele tá doendo em mim.
11: Ah, que coisa linda. Agora dá o crédito pro autor e cantor desta canção.
12: Canção de Nelson Gonçalves e Rafael Rabelo. Que o Nelson Gonçalves, obviamente, cantava. Naquela mesa ele contava histórias e me dizia sempre.
11: Não precisa imitar o Nelson, já
12: desculpa,
11: cantou a
12: o
11: música.
12: Nelson.
11: O Nelson Gonçalves.
12: O Nelson. Gaúcho.
11: É. Gaúcho, que nem Mr. P.
12: Que nem Porã.
11: Exatamente.
12: Que nem tantas pessoas.
11: Sim, tu és gaúcho. Olha aqui, ó, 5h15. O Desprogramado já começou e hoje a gente continua em clima de Copa do Mundo, porque a Copa
12: claro,
11: tá aí.
12: Tá aí.
11: A Copa tá aí. Para Mr. P, falta um dia pra mim dois.
12: Sim.
11: Né? E a Copa tá aí. Hoje a gente vai falar sobre as piores seleções brasileiras, a lista dos piores elencos da seleção brasileira, né? É segundo o ChatGPT. Ontem falamos das melhores e hoje as piores.
12: Muito da minha empolgação ontem e hoje se deve à Copa do Mundo.
11: Ah.
12: Eu fico faceiro, eu fico excitado,
11: sim,
12: eu fico feliz,
11: porque
12: eu fico empolgado.
11: Tem muitas horas sem fazer nada. Essa é a verdade. Tem muitas horas sem fazer
12: eu
11: nada.
12: Gostaria
11: e
12: de
11: aí,
12: me retirar
11: a partir do momento que tem jogos sucessivos, um atrás do outro, se sente com o dia inteiro preenchido. É isso que acontece.
12: Eu agradeço. Eu vou para casa fazer nada.
11: Não, mas pode sentar aí, porque a gente entende que tu, como artista, precisa dessas horas. Porque tu é um artista que trabalha num modo diferente da maioria das pessoas. Porque o artista, ele é assim, ele precisa de um outro tempo.
12: Sim.
11: Ele precisa dos seus momentos de ócio criativo, né?
12: O que eu não preciso é da tua crítica fervorosa, ardente.
11: Não, não é a crítica. Eu sou a pessoa que mais te compreende.
12: Foi feita anteriormente, sendo que eu não faço nada.
11: Não. O que que tá acontecendo?
12: Estão me direcionando.
11: O nariz dele tá ocupando tudo.
12: Eu tô aterrissando.
11: Esse é o teu melhor lado?
12: É.
11: Imagina o pior.
12: O pior é do lado...
11: Opa!
12: Do
11: teu... Opa! Para aí! Para aí. É. Deixa eu mandar um abraço.
12: Qual é a mulher que tu vai dar em cima?
11: Não é mulher nenhuma.
12: É porque tu é
11: tu
12: casado,
11: me respeita.
12: Só pra te lembrar. Tu me respeita.
11: Não, tu me respeita.
12: Entendeu? Olha aqui. Tem que te dar respeito.
11: Eu vou me dar o respeito de... 5h17, deixa eu mandar um abraço ali pra galera do Berlim, aqui em Floripa, no centro de Floripa, uma casa histórica maravilhosa, pro Arturo.
12: Arturo,
11: pro Carlos Trilha, é pras meninas todas que estavam lá na reunião com a gente hoje à tarde.
12: O Carlos Trilha.
11: Que inclusive será nosso convidado aqui pro Papo Desprogramado. Já convidei.
12: Que cara, bom, porque ele teve aqui esses dias, lembra?
11: Isso.
12: E eu fui muito agradável com ele, dizendo o que eu disse.
11: Que é coisa que tu não é sempre agradável, né?
12: Não, mas
11: não é,
12: dia,
11: não é o teu forte ser agradável.
12: Eu disse uma coisa pra ele e tu não gostou.
11: Sinto. É, eu agora lembrei.
12: Tu quis elogiar,
11: mas tu foi muito mal.
12: Exato.
11: Tu quis ser legal, mas tu não conseguiu. É,
12: eu vou me desculpar quando ele vier aqui.
11: E agora eu lembrei, o comentário que eu fiz depois pra ti. Sim. Mas não vou repetir. Então vou mandar um abraço pra galera do Berlim, lugar incrível no centro de Florianópolis. Estive lá hoje à tarde, uma reunião muito bacana com o pessoal, projetos interessantíssimos aí que a gente tá construindo, desenhando. Então fica aquele abraço.
12: Eles
11: e o convite
12: tocaram...
11: pra que vocês conheçam aqui, você de Florianópolis, você de todo o estado que tá nos ouvindo. Vai dar uma passada ali pelo Berlim.
12: Eles tocaram Take My Breath Away?
11: Não, cara. Não.
12: Não tocaram?
11: Não. É, que é um hit dos anos 80, né?
12: Da
11: a
12: Berlim.
11: Música do Top Gun. Isso. Take My Breath Away.
12: Berlim.
11: É? Berlim. Tá, mas não é a mesma pessoa. Nem a mesma casa. Tá. Nem as mesmas pessoas. Tá, mas muito obrigado sempre por colaborar. Pi 518, mande sua participação aqui pro Desprogramados, que daqui a pouquinho a gente vai falar das piores seleções brasileiras da história, os piores elencos, segundo o ChatGPT. Yuri, o ditador, nós temos enquete hoje
10: lá
11: no canal.
10: E já tem uma preferência de qual é a pior seleção de todos os tempos da galera.
11: Imagino.
10: Falar no final, né?
11: Vamos falar no final. Tu gosta de enquetes?
12: Eu gosto das
11: enquetes?
12: Não.
11: Já participou de muitas enquetes?
12: Não participo de nenhuma.
11: Ah, legal. Não participa. Mas quer que as pessoas participem na tua rede social.
12: Não, eu não quero. Quem quer é tu.
11: Eu não quero nada.
12: Diz que tem que ter engajamento.
11: Ai, ai, tá bom, participe da enquete.
12: Resolve a vida, né?
11: Não resolve, mas tumultua, né? Se puder atrapalhar, atrapalhe.
12: Não, mas se não fossem as enquetes, às vezes a gente não saberia algumas
11: preferências. Os plebiscitos, as eleições.
12: Plebiscito é uma coisa importante, cara.
11: Muito.
12: É verdade.
11: Quem sabe a gente tenta de novo a legalização da cannabis? Não, tô brincando.
12: Mas é uma democracia, um belo plebiscito. Plebiscito é democrático.
11: Eu não lembro qual foi o último plebiscito brasileiro. Teve um recente. Digo uns 10 anos, né?
12: Isso.
11: Por aí.
12: Eu também não lembro qual foi.
11: A gente podia fazer um plebiscito sobre o horário de verão. Tá na hora de voltar o horário de verão,
12: Já deveria ter voltado. Claro.
11: Qual foi o último plebiscito, Yuri Lange?
10: O último plebiscito no Brasil ocorreu em 11 de dezembro de 2011, quando a população do estado de Pará foi às urnas decidir sobre a divisão do território paraense em três novos estados: Pará, Carajá e Tapajós. A proposta foi rejeitada.
12: Exatamente. Olha aí a importância, hein?
11: Aí, ó. Muito importante. O pessoal queria continuar sendo paraense.
12: E de alguma maneira acharam que essa, né, poderia continuar tendo os seus benefícios e que essa divisão não traria algo tão relevante assim a ponto de acontecer. Foi bem, né?
11: Eu acho muito bom quando tu tenta ser o comentarista sério. Esse teu personagem do comentarista sério é o teu melhor personagem.
12: Vamos explorar mais do comentário sério. Não, do comentarista
11: Porque
12: sério.
11: Porque seria o comentário jovem se tu fosse jovem. Não é mais. Eu também não sou tão jovem assim. Nós somos jovens há mais tempo.
12: Por que tu traz
11: a
12: isso?
11: A questão etária.
12: Exato.
11: Sempre à tona.
12: Exato.
11: Pra te atingir. Onde
12: tu
11: eu
12: é um
11: sei
12: etarista.
11: Que te machuca.
12: Tu é um etarista.
11: Eu tô quase junto contigo.
12: Velho
11: agora,
12: acabado.
11: Agora. Não, acabado sim, velho não. Peraí. Olha só. Agora vamos fazer uma revelação aqui nesse programa.
12: Ai.
11: Não sei se tu me permite.
12: O que que eu vou dizer? Eu não sei, uma revelação.
11: Quando a gente tava no estacionamento em Blumenau semana passada. Que tu queria fazer uma foto e eu não deixei.
12: Ah, deixa pra vir.
11: Deixa no momento.
12: Vou te dizer uma coisa.
11: Então a gente vai queimar a foto.
12: Não. Não, e eu vou te dizer uma coisa, a gente deveria ter feito aquela foto, porque nós não vamos conseguir.
14: Não vamos conseguir de novo,
12: e eu te disse, mas por que que tu não quis? Preguiça.
14: Não era preguiça. Era pra gente não queimar uma etapa, porque ia ser difícil a gente fazer aquela foto e não postar.
12: Ao contrário, não ter feito aquela foto vai fazer com que a gente não publique, não, porque nós não vamos...
14: Eu vou amanhã ali no Shopping Itaguaçu contigo pra gente fazer a foto. Eu vou amanhã. Chega. Vou amanhã contigo. Chega. Não, amanhã não posso. Não cheio de compromisso.
12: Não precisa falar mais nada.
14: Não chega. Posso contar, então.
12: Não. Não, vai perder a graça. Vai perder a graça.
14: Depois porra. É o Yuri que é o ditador. Agora 5h22.
12: Quer fazer o vamos lá.
14: Mas sobre o que a gente estava falando?
12: Sobre o comentarista sério.
14: Ah, esse teu novo personagem. Tá. Comentarista sério. Vamos explorar um pouquinho mais.
12: Tu quer fazer um laboratório agora, rapidamente? Traga um assunto.
14: Tranquilo.
12: Qualquer que seja.
14: Um assunto tranquilo.
12: O comentarista
14: não,
12: sério,
14: não vamos fazer agora. Vamos pensar.
12: Traz qualquer coisa aí. Qual é
14: um assunto tranquilo é...
12: E me dá quanto? 30 segundos.
14: É, limita não, a... Não, limita a 40 segundos.
12: Tá
14: comentário de 40 segundos.
12: Então,
14: não,
12: favor,
14: tu tem um minuto.
12: Assunto?
14: Tu tem um
12: não,
14: minuto.
12: É muito.
14: É qualquer assunto. Quer sugerir algum assunto pro nosso comentarista?
12: Comentarista sério.
14: Meu
12: pode,
14: diretor.
12: Pode tratar. Pode.
13: Previsão do tempo.
12: Nós estamos cada vez mais diante de transtornos naturais que fazem com que não se tenha mais tamanha previsibilidade. As nuances, as transformações...
14: É nuances. Não é nuances.
12: Não, mas é porque eu coloco...
14: Porque tu isso tá com ânsia diante das nuances.
12: Exato.
14: Desculpa interromper o comentarista, pode retornar.
12: Muito obrigado. O processo de transformação da natureza nos condiciona a uma perspectiva nada viável em relação à previsibilidade. O que nós temos que ter consciência cada vez mais é que esta ânsia, baseada na nuance, pode nos ocasionar...
14: Acabou o teu tempo.
12: Não. Eu tenho que encerrar. Faz com que a gente tenha que negligenciar muitas vezes.
14: Vamos trocar o assunto. É extraterrestres.
12: O que se percebe muito no ser humano é esta expectativa de projecionologia baseado em aspectos não reais, mas que trazem em si um certo imaginário bastante infantil que todo ser humano, por mais que conteste, acabe levando até a finitude de sua vida.
13: Carros elétricos.
12: Os carros elétricos estão aí à margem de um momento bastante considerável no que se refere à mobilização urbana.
14: Mobilidade, tá, meu comentarista? Mobilização é diferente de mobilidade.
12: Não. É a mobilidade é uma coisa. A mobilização
14: fale
12: é outra.
14: Fale sobre mobilidade, então.
12: Mobilidade. Nós temos que ter consciência que a mobilidade é fundamental para que o ser humano se desenvolva. É improvável que nada aconteça se tornarmos imóveis todos aqueles.
14: Fale sobre imóveis.
12: Nós sabemos que o mercado ganancioso e capitalista nos impõe
13: camarada
12: muitas coisas que às vezes temos que saber dizer não. O suposto desenvolvimento que vem
14: fale
12: através...
14: sobre dizer não.
12: Dizer não é uma condição absolutamente necessária para o bom convívio, não somente diante dos outros, como de si mesmo. O limite...
14: Fale sobre limite.
12: O limite é a condição humana a qual o faz se manter vivo.
13: Ataque
12: muito mais
13: de tubarão em Recife.
12: O ataque do tubarão, ele muitas vezes acontece por uma questão infelizmente natural e por um descuido que nem talvez a gente mesmo saiba que é capaz...
14: Influenciadores.
12: De os influenciadores muitas vezes estão trazendo malefícios para todos nós, porque não são todos aqueles que devem nos dar um direcionamento.
13: Cueca boxer.
12: A cueca boxer, ela traz coisas relevantes e fundamentais para aquele que tem o corpo com ovos. O saco escrotal. Porque a cueca boxer não permite que o saco caia.
14: Mandolate. Fala sobre mandolate.
12: Assim como o mandolate, por exemplo, que às vezes amolece, o tico também amolece. E se não tiver de cueca box, ele pode dar uma caidinha, uma queda para o lado.
14: Encerrado o seu tempo. Foi muito bem nosso comentarista sério do programa. quase, quase próximo ao antigo personagem que vinha aqui, o César Tralha, que agora, como é apresenta o Jornal Nacional, ele não consegue mais
12: vir. Caiu de desuso.
14: Não, é porque é um muito compromisso, né? Imagina, o Jornal Nacional, ele vai apresentar lá de noite, mas desde de manhã tá ligado nas notícias.
12: É, nós tivemos aqui uma prova de quanto é possível enganar as pessoas.
14: É verdade. É verdade, né? É muito possível. E está cada vez mais provado isso com a internet, com o Instagram.
12: Exatamente.
14: Né? É muito, e ainda mais agora com a inteligência artificial.
12: Ah.
14: Que loucura! 5h27! Mas é impressionante, assim, ó. Eu acho que, assim como tu, alguém como tu, a gente tem uma capacidade de falar sobre quase tudo.
12: Sim.
14: Sobre quase tudo. Eu me lembro a única vez que eu fiquei numa sinuca de bico de falar sobre um assunto, foi quando uma menina foi lá na Rádio Atlântida pra eu que eu falasse sobre a Bienal do Mercosul.
12: Aí tu...
14: E aí eu, tipo assim, tudo bem,
12: tem limite,
14: mas
12: né?
14: Achei que seria uma entrevista rasa sobre a Bienal do Mercosul. E a menina começou a aprofundar e eu quase que disse pra ela, olha, querida, eu não sou a pessoa certa pra falar sobre esse assunto.
12: Eu te agradeço.
14: Mas eu tentei, e eu acho que em algum momento ela percebeu
12: que
14: ela tava entrevistando a pessoa errada, né? Mas eu sou capaz
12: Estou
14: de falar sobre...
12: a pessoa
14: sou
12: errada.
14: Capaz de falar sobre quase qualquer assunto.
12: Sim.
14: Ai, ai, ai.
12: Não, sim. Mas que bom que tu teve consciência que tu tava no teu limite.
14: Eu comecei, a síndrome do impostor começou a bater.
12: É, claro.
14: Começou a bater a síndrome do impostor.
12: Não, mas e uma coisa é a gente conversar de forma, né, essas amenidades do dia a dia, coisas tranquilas.
14: Sim, de coisa informal, forma informal,
12: e
14: né?
12: E sem querer impor uma verdade absoluta, uma realidade, isso, uma opinião contundente. Não, estamos vagando com as ideias e brincando.
14: Vagando e divagando.
12: Mas tem gente que... Tu tem que tomar cuidado.
14: Agora 5h28, esse é o Desprogramados na Atlântida. Manda sua participação aqui no 489-9188-1009 ou então ali no chat da live no canal Desprogramados. Veio o arrotinho.
12: Não, não precisa dizer.
14: O arrotinho ficou aqui, ó.
12: É ruim.
14: Aqui ficou aquele ar assim. Mas eu não arrotei.
12: Criança, né?
14: Eu não arrotei.
12: Não.
14: É criança.
12: Não, levo tapinha nas costas, tem uma rotinha.
14: Pois é. 5h29, antes de mais nada, deixa eu te lembrar que Siri Empreendimentos apresenta Atlântida Celebration. 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
12: Muito bem.
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14: 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Vamos para as boas do programa?
12: Por favor.
14: Tá na hora.
12: Gostaria.
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14: Na batida de Santa Catarina, os assuntos que estão por aí, estão por aqui no Desprogramado. Quem sou eu?
12: Ó.
14: Quem sou eu, versão personagens do Scooby-Doo?
12: Ah, eu vou ser o Scooby-Doo.
14: Ei, Salsicha!
12: Eu só sei ele e o Salsicha, eu não sei o nome. Tem
14: Salsicha.
12: A Nelma. Nelma, não é Nelma?
14: Velma.
12: Velma.
14: Velma. A Velma.
12: É, os outros eu não sei o nome.
13: Fred.
14: Quem? Fred, a Velma, a Daphne.
12: Eu não conhecia o nome das outras.
14: Impressionante que tu não lembra da Velma e da Daphne. Sempre que o foco foram as mulheres.
12: Não, mas ali era um desenho.
14: Naquela época gostava do Scooby-Doo.
12: Não, só um pouquinho.
14: É?
12: Tu tinha tara por
14: não, de
12: mulheres
14: forma alguma.
12: De desenho.
14: Não, de forma alguma.
12: Pelo
14: mas
12: amor
14: tinha um desenho
12: de
14: maravilhoso.
12: Oh, como não?
14: Não, para aí. A Valentina naquele quadrinho dos anos 80.
12: Tu tá
14: cara.
12: Brincando que tu Valentina, te apaixonou por um desenho
14: animado,
12: anos por
14: anos 80, quadrinhos.
12: Mas isso é muito absurdo.
14: É quadrinhos, será?
12: Mas que taradice,
14: não, não porra. É taradice, cara.
12: Não,
14: é
12: como
14: bonito
12: não?
14: Pra caramba o desenho.
12: Não, mas bonito é uma coisa.
14: Tem
12: ficar
14: aí
12: com
14: a Valentina.
12: Outra.
14: Isso, a Valentina era super sensual.
12: Tá, mas super esse sensual. Era o propósito daí.
14: Esse era o propósito,
12: tá, mas isso que era eu tô uma te falando. Coisa que tu olhava a revistinha pornô.
14: Sabia que tinha agora tá uma febre do Pokémon de novo no mundo por causa das cartinhas Pokémon, né?
12: Não sabia.
14: Estão super valorizadas. Diz que um youtuber aí vendeu por mais de milhões uma carta super rara de... E aí voltou essa onda do Pokémon. Sabia que tinha o Pokémon pornô, cara?
12: Não.
14: Pokémon pornô. 28 pra 6. Tem tarado pra tudo.
12: É mesmo? 28... Tinha o Pokémon pornô? Sim.
13: Pikachu, pica, pica.
14: O diretor tá cada vez pior. Nós vamos ter que dar o teu remédio pro diretor. Olha aqui. Então tu é o Scooby-Doo, eu sou o Salsicha e eles são a Velma e a Daphne. Beleza, já escolhi porque eu quero avançar. Ah, quer ser o Scooby-Doo.
12: Que é o sobrinho, né?
14: Scooby-Doo. É o sobrinho.
13: Sim,
14: sobrinho
13: do baixinho, Scooby-Doo. Pequenininho.
14: Ah, cada vez mais se identificando, diretor, com a estrela, isso vai dar casamento.
12: É, mas é a cara do Scooby-Doo, cara.
14: Ele é parecido com o Scooby-Doo. É, e o Yuri vai ser o Fred, então, do...
12: Pode ser. É, pode combina ser. Também.
14: Ah, dirige a van.
12: Combina também, mas tu não combina com o Salsicha, porém. Tu combina com qualquer um daqueles monstros que botava a máscara. Entendeu?
14: Tu eu achei legal. Claro, eu sou um monstrão.
12: Porque é o que tu faz eu e fez um a tua vida inteira pra fazer o que tu fez. Eu sei disso. Tu usava essas armas.
14: Mas eu não sou tão assustador tu assim te transformava, quanto eu pareço.
12: Não, tu te transformava numa personagem na noite e aí pegava mulheres. De repente, a mulher, quando
14: tão
12: depois
14: vulgar
12: já
14: tinha... esse não, jeito de falar, pegava mulheres.
12: Era o que tu fazia. E aí, a mulher...
14: Tá me chamando de monstro meio... vulgar, então.
12: É claro, no meio da madrugada, ou até mesmo no amanhecer, ela olhava pra ti e o que acontecia? Ela tirava a tua máscara e via o verdadeiro homem
14: não,
12: que estava ali.
14: Não, isso depois de muitos anos de relacionamento. Agora, 27 pra 6.
13: Porém, 27... nunca foi um mistério tão simples de resolver.
14: Eu sou até hoje. Eu acho que o diretor...
12: Tá demonstrando interesse.
14: vamos lá, os aniversariantes de amanhã. Carlo Ancelotti, 67.
12: Amanhã? É. Que legal, cara.
14: Vai ser um aniversário legal para o Carlito Ancelotti.
12: Por quê?
14: Porque ele tá na Copa do Mundo com a seleção brasileira. Tu acha que não é legal? Poxa.
12: Não.
14: Peraí. Copa do Mundo, mano.
12: Eu não entendi o amanhã. Vai ser um aniversário legal para ele.
14: Porque poderia. Ele tá na Copa do Mundo.
12: Se fosse hoje, não seria legal?
14: Cara! Eu tô tentando. Renata Vasconcelos, 54 anos. Gosto falamos do César muito, Tralha.
12: Gosto muito da Renata Vasconcelos.
14: Excelente jornalista, né? Brasileira.
12: É, claro.
14: Apesar do teu tom muito inadequado. Muito inadequado.
12: Bom, quer
14: teu
12: dizer, tom então, muito que quando inadequado. Eu elogio uma pessoa, não. É inadequado.
14: Eu te conheço.
12: Aham. Mas quem olhava a revistinha de desenho pornô era tu.
14: Eu não falei isso.
12: Ou falou da Valentina?
14: Não, mas Valentina não é pornô, é como sensual, não? É erotizado. Não tem nada de pornô ali.
12: Erotizado, tu gostava.
14: Erótico. Não, erótico é diferente de pornô.
12: Desculpa, porra.
14: Filmes eróticos, aqueles que passavam na Band nas antigas.
12: Sim.
14: Né? Pornô gostava, era outra coisa.
12: Ok, desculpa. Vamos lá.
13: Mas tem o pornô soft também, né?
14: Olha o especialista! Chegou o especialista aqui na área. Ó, quem mais está de aniversário amanhã? O Príncipe Felipe estaria. Faria 105 anos.
12: Da chave?
14: O Príncipe Felipe era o marido da... O marido da Rainha Elizabeth, né? Príncipe Felipe, o Filipinho. É... Quem mais? Ai, fiquei cansado, cara.
13: Eu tinha uma foto de quando ele ainda tava vivo, não?
14: Cansa, cara. O Pi me cansa demais, velho. Muito. Ah, mas imagina quando a gente ficar velho, o que, é que ele vai dizer? Imagina o que ele fala de nós aí nos corredores.
12: É. É,
14: não dá mais pra trabalhar com aqueles velhos. os velhos estão demais lá na rádio. Brincadeira. 24 para 6. Olha aqui, ó. Judy Garland faria 104 anos. É faria. Do E o Vento Levou, né? E o Vento Levou.
12: Sim, a morte
14: ela faria.
12: Levou.
14: Cara, ela morreu jovem, né? Ela morreu em 69. Ela morreu jovem.
13: Inclusive, ontem eu estava pensando aqui que o Pi, ele poderia ter o espaço dele, o opituário, né? Que daí ele traz todos os artistas que já morreram.
14: Não, para aí, vamos dar o troféu Supa Peladinho para ele. Merece. Primeiro porque assim, o Gabriel, o diretor, tá sendo muito espirituoso aqui nesse programa. Sim. Ele se arrisca, ele solta as piadinhas dele. Exato. Ele faz o Paranauê dele. E ele virou amiguinho do Pio. Olha ali o Scooby-Doo e o Scooby-Loo na live. Olha ali que bonitinhos. Que
12: ele dá esse troféu pra eu entregar pra ele.
14: Ah,
12: ele
14: quer aqui entregar pro amiguinho.
12: Ele tá aqui no cangote.
14: Isso tá te deixando sensibilizado.
12: Joga. Joga.
14: Pega aí o Supa Peladinho. Dá Gabriel. Pro Gabriel, o diretor.
12: Ganhou.
14: Muito bem. O obituário, né? Tá bom.
12: Mas morreu em 69.
14: Faz tempo. Por que 69, que tu acha... tinha 3 anos.
12: Exato. Por que tu acha que ela morreu nova?
14: Eu não sei qual é o motivo da morte.
12: Mas tu disse que ela morreu em 69 achando que ela tinha morrido cedo. Não. Ela
14: não,
12: já
14: morreu
12: tinha
14: jovem.
12: Muita idade.
14: Não.
10: Ela morreu do jeito que muitos artistas morreram.
14: Ai, meu Deus. Ai, meu Deus.
12: Eu
14: por
12: não
14: favor.
12: Sabia que muitos artistas morriam de um jeito.
14: De um jeito. O quê?
10: Overdose.
14: Ai.
10: Eu não queria pesar o clima, porém.
12: Aí ele
14: overdose
12: tem razão.
14: Overdose de cocaína! Pó! Que loucura. Foi cocaína?
12: Com que idade?
10: Barbitúricos.
14: Barbitúricos, é remédios. Muitos medicamentos.
12: Que idade? Elvis Presley 69.
10: Também. Aos 47
14: anos. 47 anos, tu acha que não é jovem?
12: Jovem?
14: Tu tem 60 e te acha jovem? Agora 22 para 6.
12: Eu não tenho 60.
14: Tem quase 60. Falta um mês e meio!
12: Por que tu tá rindo?
14: Ah, porque vai ser um momento marcante.
12: Vamos estar na Copa ainda?
14: Eu não sei.
12: Não,
14: não. Não, vai ter acabado a Copa já.
12: Ah, então não vai ser o mesmo que o Ancelotti.
14: Não vai. Ó, outro aniversariante de amanhã é o gênio João Gilberto. João Gilberto.
12: Falecido.
14: João Gilberto, sim, ele morreu em 2019.
12: Exato.
14: E ele faria 95 anos.
12: Onde é que deixaram o violão dele?
14: Boa pergunta. Ele morreu nos últimos anos da vida dele, ele ficou enclausurado no apartamento dele no Rio de Janeiro, né? Não saía pra nada, ficou isolado. Mais ou menos como tu nos ingleses. Mas é que tu tá saindo ainda.
12: Ainda.
14: E tá saindo bastante.
12: É. Tamo aí, né?
14: Pegar minha jaqueta que caiu ali.
12: Conhecendo pessoas.
14: Ah, isso é importante.
12: É, claro.
14: É.
12: Claro. Isso move o mundo.
14: Muito bem, não. Tem outra coisa que move o mundo.
12: Ah, lá vem tu de novo, cara. Tu não consegue parar de pensar nisso.
14: Uma coisinha.
12: É só o que tu pensa, cara. Tu vive pra isso.
14: Acontecimentos de amanhã. Em 2003, a NASA lançou a sonda Spirit, dando início à missão Mars Exploration Rovers, a Marte.
12: Opa, bem legal. Ah,
14: e agora vamos. Vamos ao assunto que está por aí, está por aqui.
12: Sim, das seleções.
14: Das seleções, a lista dos piores elencos.
12: Saúde, tá brabo hoje?
14: Não, é que tá suja minha... Eu tomei café antes do programa.
12: A tua garganta tá suja?
14: Tá suja a garganta.
12: Andou também. Botando alguma coisa
14: café,
12: diferente?
14: Café, aí seca a garganta.
12: Ah, é?
14: Para de ser bagaceiro, cara.
12: Mas eu não
14: tu fica dando
12: nada,
14: a entender,
12: cara.
14: Tu fica sendo como é que é, insinuando coisas o tempo inteiro aqui no programa.
12: Eu sou muito insinuante.
14: O tempo inteiro tu insinua coisas aqui no programa, coisas sexuais. Depois tu quer que venda patrocínio do programa.
12: Não, quem quer isso? É tu, eu não.
14: Eu quero.
12: Claro.
14: Eu quero, porque eu preciso honrar o pagamento do teu salário.
12: Olha,
14: que eu, como gestor, preciso que tu receba dia 5.
12: É verdade. Atenção, você, corporativo, tem aí PJ...
14: Não, deixa. Não precisa.
13: Eu vou fazer. Você é dono de funerária que quer patrocinar o
14: obituário, claro. Olha aí, ó. O Gabriel chegou agora e já tá sabendo mais que tu. Obituário, por favor, Gabriel, diretor.
12: Pô, nos aniversariantes do dia, poderia ter os falecidos do dia na história. Oferecimento, funerária tal.
14: Obituário do Pi.
12: Entendeu? Uma funerária. Claro, porque
14: claro
12: todo mundo
14: podia.
12: Todo mundo morre, todo mundo
14: funerária,
12: vai morrer.
14: Funerária, dois irmãos. Antes eram

0: tomando um chazinho. Aí a netinha olhou para ela e disse: vovó, é verdade que na nossa família as pessoas morrem de repente? Vovó! Vovó!
1: Acho que tem que voltar a tomar medicação, aquela que tu parou. 19 para 6, ó, as seleções, as piores seleções segundo o ChatGPT. As piores seleções, vamos lá. Começa em quinto lugar. Brasil de 74. Tu tem lembrança do Brasil de 74?
0: Tenho.
1: Eu não acho que era tão ruim assim.
0: Dirceu?
1: É, tinha. Não, não tem aqui o...
0: Marco cara... Antônio?
1: Não, cara. Leão, Zé Maria...
0: Roberto. Luiz... Roberto Dinamite?
1: Não, cara. Aquela é 78. Dirceu, Roberto Dinamite...
0: Ah, era 74. Ah, não. Ah, então, peraí. Para
1: 74.
0: Aí. Valdomiro.
1: Valdomiro.
0: O Brasil jogou contra o Zaire e ganhou de 4-0. Valdomiro,
1: tá.
0: Rivelino, Paraí.
1: Tem o Carpegiani duas vezes aqui, Paulo César, Carpegiani e Carpegiani. O ChatGPT, claro. Ou produção, é não. A mesma pessoa. O Carpegiani e o Paulo César Carpegiani é outra pessoa?
0: Ah, desculpa, eu entendi, Paulo César. Não, podia ser o Paulo César lateral esquerdo, não.
1: Eu não sei!
0: Tá.
1: Eu tô perguntando...
0: Marco Antônio deve estar nessa seleção aí.
1: Não tá. Eu não posso fazer a seleção.
0: Nelinho!
1: O Nelinho é de 78.
0: Não tava em 74.
1: O Nelinho...
0: Rodrigues Neto!
1: Putz, cara, posso fazer a Rodrigues... porra da seleção? Mas que coisa inacreditável! Me tá. Deixa fazer, porque a gente não,
0: não
1: tem. A gente
0: mas
1: precisa.
0: É que eu quero lembrar.
1: A gente precisa ir pro intervalo, entendeu? Tem um intervalo aqui pra ser feito.
0: Leivinha tava.
1: Não, Leivinha não tava. Ó, a escalação base dessa seleção de 74 é a seguinte: Leão, Zé Maria, Luiz Pereira, Alfredo, Marinho Chagas, Paulo César Carpegiani, Rivelino, Jairzinho, Valdomiro e Mirandinha.
0: Bah, mas não tinha como dar certo essa seleção. Porque o Jairzinho e o Valdomiro. Ambos ponta direita.
1: E o Jairzinho e o Rivelino estavam num time de 70, né?
0: Sim. E outra coisa, na zaga ali...
1: O Luiz Pereira
0: Luiz
1: era
0: Pereira
1: bom, o Zé Maria também era bom.
0: Lateral direito, Zé Maria do Corinthians.
1: Isso.
0: Na zaga era o Marinho Chagas, que passou...
1: Marinho Chagas era o lateral esquerdo.
0: Pois é, não tinha como dar certo.
1: O alemãozinho aquele...
0: Ah, não, não.
1: Alemãozinho
0: não.
1: Cabeludo, Marinho Chagas.
0: Ah, bom pra caramba.
1: Bom pra caramba. Bom pra caramba. É que assim, é que essa seleção aqui, ela vem depois...
0: Morto!
1: Ela vem depois do tri.
0: Marinho Chagas já morreu. Me pergunta aí, vamos ver quantos já morreram nessa seleção.
1: Cara, me ajuda, eu tô não, falando sério,
0: eu
1: me
0: também.
1: Ajuda agora. Eu preciso tocar o programa.
0: Tá,
1: me ajuda, faz
0: dizendo?
1: Um favorzinho. Faz um favorzinho pra mim.
0: Bah,
1: só hoje, cara. Só hoje me deixa
0: só
1: terminar.
0: Só hoje. Quem é que vai estar no Atlântico da Cerveja? Jota Quest. 4 de julho.
1: Tá, peraí, tu tá vindo bêbado trabalhar.
0: 65%.
1: Não, peraí. Tu tá vindo bêbado trabalhar. Eu acho que tá vindo bêbado. Eu
0: tá
1: tô começando
0: lotado.
1: A me preocupar. Alô, RH! Vamos ter que fazer aquele grupo de novo. De... Vamos
0: aquela intervenção.
1: Dar aquele apoio pro Pi.
0: Isso.
1: Tá.
0: Cara,
1: vamos pelo menos fazer o quarto lugar na pior seleção. Em quinto lugar ficou a de 74. Né? Não era uma seleção tão ruim assim, porém, veio depois da de 70, né? Veio depois da de 70.
0: Tem relação.
1: Eu não me lembro em que lugar ficou a seleção de 74. Mas ficou em quarto lugar. Terminou em quarto lugar.
0: Imagina, isso que deu errado.
1: Eu acho que perdeu para Polônia, se não me engano, né?
0: Se tu não tem certeza, não fala.
1: Não fala, exatamente.
0: Não adianta.
1: Vamos
0: achar.
1: Fazer a de 34 e depois a gente volta para as três piores.
0: Puta.
1: A de 34 e a quarta pior foi eliminada no primeiro jogo. Problemas administrativos, conflitos internos.
0: Tu tá brincando.
1: É, marcaram a delegação. Em termos de resultado puro, é uma das piores campanhas da história. A seleção base tinha Pedrosa, Luiz Luz, Martim, Itália, Canali, Valdemar de Brito, Leônidas da Silva, o inventor da bicicleta.
0: Exatamente. Não, da bicicleta no futebol, né? Não é a bicicleta de andar.
1: A bicicleta no futebol, né? É óbvio. E o Araquém Patusca
0: também.
1: Ah, não,
0: também. O
1: Araquém showman.
0: Ah, não.
1: Araquém showman. Olha aqui, acabou o primeiro bloco do programa, porque eu não aguento mais. A gente vai ali e volta já com mais Desprogramados e as três piores seleções da história, segundo o ChatGPT.
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2: Uou! Um beijo do gordo, estamos de volta, desprogramados na Atlântida, agora 6 da tarde, tem Pretinho Básico, mais um campeão de audiência por aqui. Vamos falar agora das piores seleções da história. Segundo o chat GPT, faltaram 3 seleções. Vamos ver se a gente consegue concluir se o nosso... Se a nossa, nosso vovô Estrela ajudar.
3: Não,
2: nosso
3: ajudar,
2: vovô Estrela ajudar.
3: Vai ajudar.
2: Ah, e daqui a pouquinho a gente tenta colocar também as participações da audiência aqui no programa, no Ouvinte Desprogramado. Você, ouvinte, que está tentando mandar suas participações aqui para o programa desde ontem. Ontem a gente perdeu o celular aqui na hora do programa. E aí não conseguimos conectar o WhatsApp. Hoje, o vovô Estrela tomou conta do nosso tempo. Talvez a gente não consiga botar a sua manifestação, porque ele está incontrolável. Nessa época de que eventos grandes, ele fica incontrolável.
3: Sim,
2: Copa do Mundo, excitado. Carnaval, ele fica muito excitado. Ele fica. Então,
3: muito.
2: A gente é difícil de parar esse atleta.
3: É.
2: E, então, agora a gente vai para o top 3 das piores seleções, segundo o chat GPT. E em terceiro lugar está o Brasil de 90, que perdeu para a Argentina. Foi muito criticado. Mas eu vou te dizer uma coisa, recentemente, até falei isso pro Ricardo Rocha, que veio num evento da empresa recentemente, até falei isso pro Ricardo Rocha, que olhando lances, principalmente daquele jogo contra a Argentina, o Brasil perdeu muito gol, o Brasil não jogou tão mal, o Brasil perdeu o jogo, mas teve muitos lances em que o Brasil poderia ter ganhado.
3: Mas aquele jogo o Brasil perdeu pela individualidade e o quanto Maradona é craque, era craque. Desculpa, morreu o Maradona.
2: Genial.
3: E o Caniggia também era um extraordinário jogador.
2: É.
3: E foi só aquela jogada. O Brasil...
2: Dominou o jogo inteiro e tomou aquele gol
3: absurdo.
2: E não conseguiu mais chegar.
3: Então,
2: teve bola na trave, teve defesa.
3: Era uma boa seleção.
2: Era uma boa seleção que tinha no seu elenco a base do Tetra, né?
3: Sim.
2: Em 94. Tafarel, Jorginho, dos dois foram tetra. Ricardo Gomes, Mauro Galvão.
3: Olha aí.
2: Branco, que foi tetra. Dunga, que foi tetra. Alemão, Valdo, Miller, Careca e Silas.
3: É. Não, era uma baita seleção, mas não deu.
2: E o Careca era um baita centroavante, né, cara?
3: Gosta do...
2: O Careca. Tô ficando, inclusive. Careca.
3: Sim, de tanto que tu gosta.
2: Exatamente.
3: Parabéns.
2: Em segundo lugar...
3: Não, mas jogou muito Careca.
2: Em segundo lugar, daí eu vou te dizer que, olha, não dá pra não. Dizer que não.
3: É.
2: A seleção que tomou o 7-1, né, em 2014, em segundo lugar, como a pior. Essa sim foi vergonhosa.
3: Infelizmente.
2: Fez o Brasil passar a pior vergonha da sua história. Tinha Júlio César, Daniel Alves, Maicon, Thiago Silva, Davi Luiz... É que o Daniel Alves acho que foi, se lesionou e entrou o Maicon, depois não lembro, né? Thiago Silva, Davi Luiz, Marcelo, Luiz Gustavo, Paulinho, Oscar, Hulk, Neymar e Fred.
3: É.
2: No papel até não é tão ruim, né?
3: Mas... Individualmente, né? Cada um deles tem uma história legal no futebol, mas no coletivo com 7-1 comprometeu
2: ficou
3: e
2: terrível,
3: ficou marcado.
2: Terrível, é.
3: Não
2: eu,
3: tem
2: eu...
3: como.
2: Eu só não vou botar eles em primeiro porque eu não vi jogar a unanimidade que é a Copa de 66, o Brasil que saiu na primeira fase, né?
3: Porra,
2: 1966.
3: É o primeiro lugar, segundo,
2: exato. Segundo o chat GPT, depois de 62, o Brasil foi para a Inglaterra e fez um fiascão eliminado na primeira fase.
3: Qual era a escalação disso?
2: A escalação era o Manga.
3: Porra.
2: Baita goleiro.
3: Falecido.
2: Djalma Santos, Altair, Brito, Paulo Henrique, Denilson, Gerson, Jairzinho, Alcindo e Pelé.
3: Mas olha aí,
2: Alcindo,
3: que baita seleção.
2: Um dos grandes artilheiros da história do Grêmio.
3: Exatamente, já morreu também. E o Bugre.
2: O Bugre.
3: Como era chamado, mas tu vê.
2: Sabe qual era o prato preferido do Bugre, o Alcindo?
3: Não.
2: Massa com feijão.
3: É mesmo, olha aí.
2: Massa com feijão.
3: E
2: é bom,
3: e,
2: né?
3: E se tu olhar a escalação, tem vários aí que acabaram... Que já tinham a Copa do Mundo, depois tiveram mais adiante, que é o caso do Pelé, por exemplo, que já tinha uma, depois continuou. O Gerson não tá aí, que tu falou? Tá, né?
2: O Gerson tá.
3: Então, era uma baita seleção, só não deu, né?
2: Não deu.
3: Tá, e agora?
2: Não deu.
3: Vai dar tempo de ler o ouvinte aí?
2: Vai ter que dar tempo. 6 vamos ao ouvinte desprogramado. Aqui com as participações da galera, tem muitas participações. Como é que ficou a enquete aí, Yuri Land?
4: A enquete, quase unanimidade, 91%, a seleção de 2014.
2: A pior. A seleção de 2014 tomou 7-1, a maior vergonha do futebol brasileiro, né?
3: É.
2: Na boa. Temos aqui as participações, vamos lá. Vamos lá, vamos lá, vamos lá. É, Porã, malandro é o Carleto Ancelotti. Vai pra Copa com o Brasil e a Itália mais uma vez fora, diz o Juliano Domingues.
3: Terceira vez consecutiva,
2: terceira,
3: né?
2: Terceira vez da Itália fora. Terceira ou é a quarta? Terceira vez ou quarta vez? É, faz tempo que a Itália não vem. Né? Que eles são o tetracampeões pela terceira Copa consecutiva fora. É, boa tarde. 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Obrigado, Renato.
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2: Pai, ainda tem a piada do diretor. Peraí,
3: tá na hora.
2: Peraí que eu lembrei. É, o despertador falando sobre habilidades necessárias que todos deveriam ter e essa de improvisar é uma super skill. Mandou super bem, Pi.
3: Obrigado.
2: É, só pra variar. A causa dos divórcios do Pi é casar em igreja, pois sempre que ele entra, numa... Vamos ver Pi orando.
3: Tem
2: Rodrigo
3: um
2: Rezende,
3: tem,
2: obrigado, Rodrigo.
3: Tem um meme espalhado na internet do Pi orando aí. Porque...
2: Ah, eu vi, também. É, mandaram para mim. Agora sim, pare tudo que você está fazendo para ouvir a piada do diretor. Por favor, Gabriel, diretor.
0: Dois ladrões invadem uma igreja. E quando eles estão no teto, tentando descer, o padre entra na igreja. O padre vê aquela movimentação e fala... Quem está aí? Aí os dois ladrões se olham e um fala: Nós somos anjo do Senhor. Aí o padre: Mas se vocês são anjo, então vão, saiam voando. E aí o outro fala: Nós ainda é fiote.
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3: Ele fez aí o sotaque.
2: Eu não aguento mais.
3: E aí ele fez os ladrões.
2: Leva o Gabriel, o diretor, pra morar contigo.
3: Não.
2: Agora um pra seis, vem aí o Pretinho Básico. O Desprogramados volta amanhã às 5. Mr. P na rede é às 7. Vários campeões de audiência chegando aqui na grade da Atlântida. A gente se fala até amanhã. Tchau, Jota Quest. 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
18: Olá, muito não bom é muito fim grande. De tarde, amigo e amiga ligados na Atlântida. Estamos chegando neste hospício chamado Rede Atlântida para apresentar mais um Pretinho Básico. É todo mundo louco, mas é todo mundo do bem. Muito bom fim de tarde para nossa audiência querida. 6:07. Estamos aqui para dar mais um show de rádio para você em todo o sul do Brasil e em todo o mundo. Muito bom fim de tarde, Léo Oliveira.
20: E aí, Alejandro?
18: Tudo bem contigo, irmão?
20: Tudo ótimo, cara.
18: Coisa linda, coisa boa. Quero te parabenizar, cara, pelo conteúdo que tu vem gerando aí para nossa ATL TV, especialmente. Aqui na rádio nem se fala, né? Mas a ATL TV tá com um conteúdo muito bacana, que tem a tua mão ali na coordenação. Parabéns por isso.
20: Obrigado, cara.
18: E você não perca a programação da ATL TV. 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
20: Dois gordos e uma copa. O Zona Total, que hoje recebeu simplesmente Nelson Cirotti.
18: Começamos bem na entrevista. Só como isso. É que vai ser amanhã? Não, quero saber qual é a entrevista de amanhã.
21: Primeiro foi o Rafa Balenotti.
20: Entendeu? Amanhã a gente vai ter um mágico. Que faz hipnose e ele vai hipnotizar.
18: No rádio, legal.
20: Não é no rádio.
18: Não, é na TV. Desculpa, claro, óbvio.
20: Pô, vai ter um mágico, vai ter hipnose e ele vai hipnotizar o Natan.
22: Coisa boa.
18: Aí vai ser lindo. Bom fim de tarde pra ti também, Rafinha.
22: Bom fim de tarde. Só acrescentando, além de tudo isso, tem o Vibe Copa, 5 da tarde.
20: Também.
22: Eu, Vini, Natan, os guris entrando em todos os cantos. De olho, tava em Santa Mônica. Lele e Adams no MetLife, no estádio final da Copa. O Divério no treino da seleção. Todos os dias a gente tá ali também na TeleTV.
18: Coisa mais linda, cara. Parabéns. Muito boa tarde. Né? Muito bom fim de tarde, Vini Moura.
21: Bom fim de tarde, Alexandre.
18: Bonito que tu tá com essa gola aí, cara.
22: Acabei de azul,
18: tá
22: Vini.
18: Sexy.
22: Azul marinho, né?
21: É um azul França.
18: Sexy
21: azul
18: motherfucker. França. Tá bonito,
21: sexy
18: cara.
21: Sexy motherfucker. Lindo.
18: Muito bom fim de tarde também para os nossos queridos Lele e Adams, que estão em New Jersey para trazer... ainda não, mas sabe bem que a gente tá 2 dias da Copa, né? Para trazer, sim, estreia, as emoções da Copa do Mundo. Boa tarde, queridos.
23: E aí?
18: E aí? Já estão cansados. Cansaram o cavalo já.
23: A gente tá pavarote, nós vamos contar essa história. Tomamos um arrepio.
18: Tomaram um arrepio aí, eu vi.
22: Mandaram deitar o cabelo ali, ó.
18: Eu vi, a gente tava vendo na linha de serviço aqui. Tava vendo na linha de serviço. Acho que faltou malícia pra vocês. Pra argumentar, pra ficar ali.
23: Sobrou ousadia. Pode acreditar. A gente foi indo onde as credenciais permitiam, montamos o equipamento de transmissão e estávamos ali. Até que o Mauro Segurança chegou e disse: vocês não podem.
18: Não sabendo que era impossível, aí foram lá e souberam.
22: E fizeram.
23: Por isso que agora nós nos afastamos, né? A gente sabe que a grande maioria que nos ouve agora é pelo rádio, não está nos vendo, mas quem está nos vendo pela live pode ver ao fundo, estamos um pouco mais distantes do MetLife Stadium.
18: Nós ainda não estamos vendo vocês pela live, mas em seguida vamos ver.
23: Com certeza.
18: Muito bem, tá bom, fiquem aí, por favor. Muito bom fim de tarde pra ti, Rafael Gomes.
21: Fala, Alexandre, boa tarde.
18: 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Bom fim de tarde da pena.
20: Meu irmão, eu fiz uma aposta aí,
18: meu irmão.
20: Tô legal, meu irmão, eu fiz uma aposta aí, acho que eu não sei.
18: Você fez uma bosta onde,
20: cara? Eu fiz uma bostinha aí, eu olho pra uma seleção ser campeão do mundo e não sei se vai dar bom.
21: Qual foi a seleção?
20: Curaçao.
21: Não vai dar bom.
20: Não?
18: Não sei, cara.
21: Não vai dar.
22: Se ninguém te falou, nós vamos dizer, não é uma boa ideia.
20: Alguma ideia de quem pode ser campeão?
22: Cara, Argentina, França, Brasil, Espanha.
20: Brasil?
18: Portugal.
20: Cristiano Ronaldo com a última chance.
18: É, verdade. The last dance pro Ronaldo, Cristiano Ronaldo.
22: A última dança.
20: 41 anos, meu irmão.
18: Ó, vamos dar aqui nos destaques, meu irmão. Helena da Silva... A Helena da Silva, estudante de Joinville, está fazendo 7 aninhos. Ela é filha da Jennifer Souza, mestre.
1: As crianças adoram o mestre. Peça para sua mãe comprar 10 pacotes de figurinha do álbum da Copa. O dia é hoje.
21: Mas 10 tu...
18: 10
1: pacotes? É verdade.
21: 10 é uma regra.
1: É aniversário da criança. Quem é tu?
21: Sou o Fini.
1: Parabéns, menino, tá muito bem bonito. Tu é solteiro, né?
21: Não, bem definitivamente não.
1: Com quem tu é casado?
18: É, nossa colega aqui. O comportamento às vezes parece, mas
1: parece,
18: não é.
1: Às vezes a no ar tu te tá solta.
22: Eu tô sofri, jogando a galera na água.
18: Sofri sozinho no programa da Uma hoje.
21: Ah, eu aprendi a ser solteiro com o Alexandre. Mas tem no... O cara que é casado há mais tempo no programa.
18: Muito bom, cara.
22: Agradecer o Porã, né?
18: 6:12. Vamos dar-lhe nos destaques do Pretinho Básico.
20: Claro que sim.
18: O que que houve, palhaço maionese? Bom fim de tarde, não sabia que tu vinha hoje.
20: Um beijo pra criançada.
18: A criançada te adora, maionese.
21: Beijo. Sabia que ele entende de futebol, palhaço maionese?
18: É mesmo?
21: Todos os dias, no Dois Gordos e Uma Copa, ele analisa uma seleção.
18: Ah, então vamos analisar. Analisa pra nós a seleção brasileira, maionese.
20: Ah, muito difícil. Dificuldade vai ter o Carlo Ancelotti, porque o Neymar não joga nada.
18: Essa é a análise pra aprofundar.
22: Tu parou tudo pra
18: das seleções,
21: ele
18: é isso?
21: Ele colocou o dele na reta.
18: É isso aí,
22: é, exatamente. É isso, é isso. O Neymar não joga nada.
18: Bom, então vamos aproveitar essa levada aí. Vai, vem na Argentina com a gente, então. Qual é que é a tua expectativa, tua previsão pra
20: o Messi
18: desempenho
20: já não vai conseguir entregar tanto quanto na última Copa.
18: Só isso.
20: Eu cobro mais caro pra falar mais.
18: Quanto?
20: R$14,90.
18: Pode falar que eu pago.
20: O goleiro...
18: R$14,90.
20: Dólar, a compra nos Estados Unidos.
18: Não.
22: E no México.
18: Não me complica a vida, maionese. Maionese, manda um abraço. Canta tua musiquinha pras crianças, maionese.
20: O Vini está muito bonito. Veio vestido de taifeiro da Marinha. Tá muito bonito.
21: Obrigado.
20: Se você está feliz...
21: Quê?
20: Pegue o meu nariz.
21: E quê?
20: Se você está mal... Pega no meu palhaço maionese, dia 9 em Jaguarão.
18: Aí, palhaço
2: maionese.
18: Mas por
2: que que tu não tá em Jaguarão agora, cara?
21: Ai, hoje é dia 9.
22: Mas não, ele não fala mesmo.
18: Queria, né? Eu queria só saber da nossa live lá. Nós vamos ter o Lele e o Adams na tela?
21: Estamos
18: tentando?
22: Sim, imagina senhor, ele sendo preso, ia ser um estouro, né?
18: Então, enquanto a gente tenta providenciar, porque senão eles ficam nem fantasmas, a gente não vê eles na tela, eles ficam falando com a gente aqui.
20: Ah, mas no rádio o som deles está incrível, né, meu irmão?
18: É. Primeiro destaque é o seguinte, vamos dar aqui.
22: Vamos lá.
20: Deixa que eu faço.
18: Piloto da Air Canada é acusado de voar por 17 anos com licença falsificada.
21: É tipo o Rafinha do trânsito.
18: Que loucura.
22: Que isso, jamais iria falsificar.
18: Tu vai trazer pra nós, vai abrir pra nós, maionese. Coisa,
20: segundo, né, a polícia, Jeffrey Wall,
22: cara, só tem isso
20: de 59 anos.
18: Chegou a produção. Realizou. Pode liberar a produção. Maionese. Obrigado, maionese. Valeu.
21: Graças
22: o cara
21: a Deus.
22: Da grande,
21: quer me derrubar?
18: Queria te derrubar.
22: No momento do cara brilhar, ler os destaques, afuder tudo.
18: Mas ele saiu também, né? Vamos combinar.
22: Ele saiu pra resolver a live do Adams e do Lele.
21: Que tava pronta, né? E eu não sei o que aconteceu.
20: Caiu o programa de novo.
18: Que loucura.
20: O pessoal não comprou o original. Tem que craquear.
18: Duvido.
21: Craquear, olha duvido. Ali. Tá ali.
18: Agora sim, temos a imagem.
20: Que chapéu fudido
18: dos
20: do
18: nossos
20: Adams.
18: Queridos Lele e Adams, bem na frente do MetLife, o estádio onde vai ser a final da Copa do Mundo em New Jersey.
21: Mas assim, né,
18: Lele? Nova York, Estados Unidos.
21: Tu pode te enquadrar melhor, pelo menos. Agora a gente se matou pra colocar
22: pro lado. Passinho pro lado.
4: Tranquilo. Que a gente teve que mexer umas coisas pra ver se a falha...
18: Ô, Lele, agora eu gostaria de ouvir de vocês. Contem pra gente, com calma, com vagar. Não precisa atropelar, temos tempo. Como é que foi a questão que tiraram vocês do lugar que vocês estavam ali?
4: Não, é que foi o seguinte, né? A gente veio para o credenciamento, do qual já tivemos um perrengue, porque a Atlântida é isso aí, né, Alexandre? A gente está aqui para aprender.
18: Claro,
4: é no perrengue, porra, né? Nós não estamos aqui pela Globo, pela CNN, né? Fox Sports, nós estamos aqui para aprender.
18: Ah, também vai comer, né, Lele?
21: Também está se fazendo isso, coitado.
20: Ah, não fode, né?
21: Calma aí. Tá todo mundo querendo fazer entretenimento, eles têm que aprender com a gente.
18: Exatamente, calma aí.
4: Sim, por isso que a gente acabou chegando aqui com o motorista
23: do Uber, nos deixando do lado oposto do estádio. A gente teve que caminhar 2,3 km para chegar no ponto que a gente deveria estar. Mas está tudo certo, tudo com bom humor. A partir do momento que entramos aqui, eu me credenciei com as credenciais que o Adams já tinha. A gente foi entrando e chegando perto do estádio e a gente começou a montar o nosso sistema aqui de filmagem.
5: O nosso circo, mas né?
23: Tudo certo e ninguém nos abordou nada. Fui ali, peguei uma água com o pessoal que estava montando a área VIP ali, tudo certo, todo mundo muito simpático. Quando a gente estava no meio do outro programa, que a gente estava fazendo Vibe Copa, chegou um carrinho com 3 seguranças, abordaram o Adams educadamente e disseram
20: stop the pills.
23: É, não poderíamos estar ali, o Adams ainda argumentou e tal, o cara já passou um rádio, né, Adams? E aí foi o rádio,
5: bateu uma fotinha da credencial.
23: Bateu uma fotinha
18: tipo nós no planeta, tipo nós no planeta.
5: Mas, Féter, essa foi a minha explicação para os guris. O pessoal que já foi para o Planeta Atlântida, nós aqui, da nossa equipe, todo mundo está entendendo o que a gente passou hoje.
18: Óbvio,
5: aqui,
18: claro.
5: Porque é exatamente a mesma coisa. Então... O que a gente pensa? Isso também é conteúdo, isso gera engajamento.
23: Claro.
5: Então tá lá nas nossas redes sociais, Lelê sem camisa, dando show aqui. Já mandaram o Lelê botar a camisa também.
23: Não, mas deixa eu explicar. É que daí o seguinte, Féter e demais ouvintes do Pretinho. É, quando a gente teve que dar a volta inteira no estádio pra chegar aqui, num calor de, no termômetro, 28 graus.
18: Suou, claro.
23: Com mais tudo que tem transpirou. De concreto aqui, cara. Porque aqui não tem... A gente achou umas árvores aqui onde a gente tá na sombra agora, que são raríssimas aqui. Então o calor que a gente começou a passar carregando equipamento, caminhando um quilômetro e meio, dois e meio quase, eu tirei a camisa, aguentei.
18: Claro, tá certo,
23: e aí este cretino aqui do meu lado fez imagens minhas sem camisa e já disponibilizou.
18: Tu é um vagabundo. Mas em algum momento vai fazer imagens dele também.
5: Não, olha, Lelê, tu não consegue dar uma corrida até o estádio lá rapidão e voltar, a gente pega quanto
20: piquezinho,
5: tempo?
20: Piquezinho, isso?
5: Só um piquezinho de malandro.
20: Vou fazer um campeonato com os dois, vamos ver quem faz mais rápido.
23: Tá, tu quer que eu vá até a parede e volte?
20: Isso,
23: até a árvore e volte? Tá bom, vou lá então.
20: Não, vai lá até a árvore, pode ser.
18: Não, vai ficar
20: aí. Eu quero.
18: Lelê,
20: vai. Eu vou
18: cronometrar.
23: Vai, vou lá então.
18: Olha só, Lelê, pensa em quem tá no rádio te ouvindo. Quem tá no rádio te ouvindo não vai e te ver correr.
20: Mas eu narro, narrei tudo.
18: É, né? Vai narrar, é?
20: Deixa pra mim, vamos lá.
18: E eu cronometro.
5: Eu acho que foi uma ideia legal então, Lelê.
20: Bom, Leandro.
18: Sabe, Lelê, fica à vontade, Lelê.
5: Não, os dois pra ver quem ganha. Os dois pra ver quem é que ganha.
23: Entretenimento.
18: Bem, olha o Adams, então decide, vai ou não vai?
23: Tá, eu vou.
18: Então vai. Vamos
5: lá. Vai estourar. Vocês estão de sacanagem. Eu que lido com o velho.
20: Leandro na regra 1. Ele vai arrancar.
5: Olha, lá vai ele.
20: Ele vai arrancar ali.
18: Ai, essas coxas todas.
20: Ele vai embora, ele vai correndo. Vai no piquezinho, ele vai
5: embora.
20: Ele tá de calça. Vai estourar a minha de compressão. Ele vai pela regra número 1, velocidade. Ele vai embora, Leandro Mortalazzi. Ele vai para cima, foi embora, sem perdeu. Ele vai retornando no cavalo número 1.
5: Ele desapareceu.
18: Imagina se ele cai.
20: Quadra. Cara, se ele cai, eu vou ficar sabendo.
5: Aí eu que tenho que ficar procurando farmácia. Ontem a gente entrou em 3 diferentes, cara. Você não tá entendendo. Diz uma coisa que vocês gostam muito, sem ser aquela coisinha.
20: Mal veio,
18: idiota. Comprou um Ben Gay pra ele?
5: Não, ele comprou várias. Ah, o Ben Gay também. Ele comprou várias coisas.
7: Desodorante, eu gosto muito.
5: Ele na farmácia, ele é tipo uma criança na Disneylândia, cara.
18: Ah,
5: é,
18: mas não tem como ser.
7: Meu, perdemos o Pelé.
20: Ele olha. Perdesse o velho aí, ó.
7: Não, meu, ele desmaiou.
5: Não, ele tá voltando, ele tá voltando.
7: Desmaiou. Ah, ele tá voltando lá do outro lado, ó.
18: Cara, eu só quero ouvir a ofegância do Lelê.
20: Não, e o sua
7: tá
20: ouvindo? Eu quero saber quantos Viagra ele comprou.
5: Mas ele não é bobo, ele tirou a credencial pra ninguém fotografar mais a gente.
7: Quem pegou o tempo, né? O tempo ninguém pegou.
20: Não, o Gomes tá marcando o tempo.
18: O Gomes tá pegando.
20: Mas
18: o pegar pela... esse tempo não vale de nada, porque a gente não sabe qual é o tempo que se faz aqui.
5: O cara de carrinho ali, rapidinho.
7: 30 depois. Segundos.
18: Não, vou fazer isso.
20: Olha, vai atropelar o meio lá. Ai, ela
7: não, o cara de skate
18: lá
7: sim
18: vem
7: lá.
18: Ele.
20: Olha
18: lá
20: só, vem ele. Com o bracinho abertinho pra
7: cima. Ele entregou, hein?
18: Eu veio bem, hein?
5: Parabéns. Vamos entrevistar aqui o nosso atleta, Cristiano Vigaldo.
18: 1 minuto e 14 correndo, hein, Lelê? Parabéns.
5: Tu fez a volta aquela ali?
23: Fiz a volta aqui nessa mini pistinha aqui.
5: Vai que é tua. O cronômetro que eu vou.
7: Olha aí, ó. Aí
20: agora vai se embora.
7: Agora
20: vai se embora ele com o chapéu de pescador.
18: Como não, vocês
20: vai,
18: quiserem, ir, a gente ir. Só tem os destaques daqui a pouquinho. Não, estamos tá tranquilo.
20: Não, mas pensa aqui.
18: Estamos tranquilo.
20: Vai, e vai embora, Rodrigo Adams, na velocidade. Ah, ele vai se embora, vai de bermudinha. Ele vai passando, ele passa
7: pelo primeiro,
20: vai se embora.
7: O Adams tem jeito de mangolão.
18: Pinta de mangolão, jeito de mangolão. Ele é mangolão,
7: Gabardo.
20: O Adams, ele vai correndo, vai
23: pra cima.
7: Cara, essa narração tá enlouquecendo a cabeça do cara.
20: Sabe o que é o melhor? Ele viu o Lelê correndo e ele vai conseguir perder pro Lelê. Ele vai perder no
23: Bruno. Tá, mas só um pouquinho, cara. Eu saí correndo como quem não quer nada. Eu tô de calça.
7: É, não.
23: Eu fui
7: entregou.
20: Mas é exatamente por isso, Lelê. Eu tô te erguendo. Ele vai conseguir perder pra ti.
22: Mas não é uma competição, gente. Claro, é sim, só faz eles pagarem um vale.
18: Ah, é pra fazer. É, faz mais rápido o circuito.
23: Ele, não, mas ele já perdeu pra mim. Ele já perdeu pra mim, inclusive já está no arroba bola nas costas, um campeonato de bafo que a gente fez ontem na Times Square.
18: Que tinha mais bafo que vocês beberam.
23: Não, não é figurinha, né?
18: Ah, figurinha.
23: Pra virada.
22: Eu acho que ele vai ganhar de título.
20: Chegou. Tempo. Vai, Gomes.
18: Vamos ver.
21: Ó, chegou.
18: Quanto?
21: 56 segundos.
18: Ganhou de título. Rápido que o Lelê.
23: Ganhou. 56 segundos. Você quer dizer que eu fiz 1:14, ele fez 56.
18: Sim. Isso, Lelê.
23: Mas eu quero uma auditoria nessa, nesse
18: não,
23: tempo.
18: Não, vamos fazer de novo. Vê se tu baixa esse tempo, então. Não,
20: mas na categoria veterano, tu ganhou, viu?
23: É.
20: Os 50 a mais.
21: Na categoria subóbito.
18: Isso. Vamos ver se tu baixa esse tempo aí, Lelê. Vai.
22: Vai lá, Lelê.
18: Bah, não, agora?
20: Daí. Porra, nós íamos.
18: Claro,
20: pô. Nós íamos matar o pau até amanhã... às 7, só os caras correndo.
21: Vocês vão matar o velho, cara.
18: Vai baixar esse tempo não, ou não ele, vai, Lelê?
21: Ele que quer competir contigo, ele disse que não.
18: E olha, Adams, a pergunta é a seguinte: pô, se o Lelê aceitar de baixar de o tempo, tu aceita ele, baixar ele, o dele, Adams? De lá foi o Lelê.
22: Foi.
18: Lá foi o Lelê. Tu aceita baixar o dele se ele baixar o teu, Adams?
21: Já perdeu.
23: Vamos fazer.
18: Ele já perdeu. Ele saiu no mesmo passe.
22: Ele já perdeu na arrancada.
23: Ele tá forçando. É que aqui, ó, eu consigo ter uma visão melhor. Ele tá forçando um pouco a passada. A tendência é melhorar o tempo. Se ele vai chegar no 56, foi? É.
18: Cara, pelo amor de Deus, não me torçam um pé aí, cara. Não, buraco não tem, mas...
22: é o patati patatá.
20: Tá, vamos falar uma real, né? Valendo quanto que amanhã vem a mensagem do grupo, vai, minhas costas, travou. Ruim,
23: é. Sim. O meu medo é a trombose.
20: Dá,
23: a
20: trombose se estourar.
21: Mas ele tá com a meia. Mas uma
23: ele
21: não
23: tá
21: estourou?
23: Com o Vini, mas eu contei, ele chegou aqui reclamando que a meia caiu no avião.
18: Quanto
23: né?
18: tempo aí, Gomes?
21: Estamos em 40 segundos.
18: 40 segundos.
20: Não, nada de ver o velho.
18: Lá vem ele, Lelê. Aponta o Lelê na reta final. Vai fazer a última curva. Lá vem o Lelê.
23: Pausou.
18: Vai baixar o tempo ou não vai baixar o tempo? Vai baixar ou não vai baixar? Baixou?
21: Baixou. 51.
18: Baixou!
23: 51.
20: Aí veio, veio.
18: Boa, Lelê. O velho do saco baixou o tempo.
22: Que ideia de merda.
18: 51 segundos, vamos ver.
21: Ideia. Vai aceitar, Adams.
18: Adams, e aí, vai baixar esse tempo, Adams?
20: Cagalhão.
21: Tu é de Viamão ou não é?
22: Não, ele é de Cerro
18: Largo. Lá vai o Adams, lá vai o Adams.
20: Tirou o chapéu.
18: Saiu o Adams. Tá correndo o Adams pra baixar o tempo de 51 segundos do Lelê.
20: O que mais me pega é que eles estão fazendo alguma coisa que o Natan faria.
21: É isso. Mas é que...
18: é verdade.
21: Só que o Natan não tá nos Estados Unidos.
20: Não, o Natan é pelado.
21: Cara, o Natan, ele seria deportado dos Estados Unidos.
20: Não, ele não ia entrar. Não ia dar o visto pra ele aqui em Porto Alegre.
18: É, não,
20: na embaixada
21: não, não, entre não. Várias coisas que eu imaginei na cobertura da Copa, um campeonato de corrida do Lelê
22: na frente. Sensacional.
18: Lá vem o Adams. Lá vem. Como é que tá o tempo aí?
22: Baixou.
18: Vai humilhar? Não acredito.
22: 36.
18: Não acredito, 36. Cara.
21: Vai, Lelê, tu vai aceitar,
18: Lelê. Agora, Lelê.
22: O Adams
18: vamos
22: é o
18: fazer
22: nosso...
18: em meio minuto ou não, Lelê?
22: O Adams é o nosso padelista. Ele ia correr mais.
20: Não vai matar o Lelê.
18: Vai o Lelê. Vamos ver, Lelê. Baixa esse tempo aí. Tira a calça, vai de cueca, Lelê.
21: Não vai.
22: Cara, ele não consegue respirar. Deixa ele.
21: Para.
18: Parou? Arregou.
21: Eu acho que é o suficiente.
20: O mais louco.
21: Pra caralho.
18: É pra mim ou não é? Não, o que não, sabe, Lelê?
20: O mais louco de ver os 37 segundos do Adams é o quão merda foi o primeiro tempo do Lelê.
21: Foi 14.
18: É verdade.
20: O quão merda foi. O cara fez
21: Adams conseguiu baixar 30 segundos.
20: Não, duas voltas ele daria no. Porra.
23: É que eu não fui pela velocidade no primeiro, eu fui pela cadência.
18: Pelo entretenimento, claro. Parabéns.
20: Amanhã tem a segunda rodada.
18: Muito obrigado. Vocês estão liberados, tá? Podem ir embora.
23: Amanhã vem de calção, né?
20: O cara vem de regata, mano.
8: Eu queria mandar um abraço pro João Errara. Porra, amigo, agora tu me entende. Sempre fugindo, sempre na correria, daí isso aí. Porra!
23: Ó. O próximo desafio vai ser na Rockstars, na Filadélfia, que a gente vai fazer quem vai subir as escadas do Rock Balboa primeiro.
18: Boa, tá bem. Não, essa aí não... pra essa nós vamos ter trilha.
20: O velho não aguenta.
18: Vamos resgatar a notícia agora então, que é a seguinte.
21: Notícia!
18: Um piloto da Air Canada é acusado de voar por 17 anos com habilitação falsa.
21: É o que se sabe, porque o Geoffrey Wall... ele é piloto da Air Canada desde 1998.
22: Air Canada. Mais de 10 anos.
21: Só que conseguiram, quando foram fazer uma revisão na documentação dos seus pilotos, a empresa canadense não conseguiu comprovar documentações até 2009. Foi baixando. 2026, 2025.
22: Tá numa estileira violenta, gostei. A calça meio rasgadinha assim.
18: Amarelinho pra ti, né, mano? Amarelinho pra ti por falta total de educação.
22: Eu sou
18: por falta
22: de empatia.
18: Não, não é. Tu provou agora que não é. Tu provou agora que não é. O cara tava trazendo a notícia, fazendo o trabalho dele com excelência. Ah. E tu
21: excelente!
18: Ficou...
22: Não fui eu.
18: Foi tu, sim.
22: Não, quem gritou agora
18: foi tu. Tu ficou observando ele, falando, ah, que estileira, não sei o que.
22: Eu dei um elogio
18: querendo chamar a atenção pra ti. Querendo chamar, chamou. Pode sair.
21: Ah, vai. Não, ele nunca
18: vai
21: elogia.
18: Não, vai-te embora.
22: É pra ir embora sempre?
18: Vai-te embora, liberado. 6h26, pode ir.
22: Minutos?
18: Quatro
22: minutos?
18: Oi?
21: É, são não, quatro? Deu um
18: não, é vermelhinho.
21: Que ele perdeu o vermelho.
22: É, é injusto isso.
18: Tu acha?
22: Porra, cara, um monte, fez um
21: ele
22: monte de
21: cagada.
22: Eu fiz baixinho assim, bah, que estileira. E eu não...
21: Não, tu não falou assim. Não,
18: peraí. É que atrapalhou o cara. Olha aqui, olha onde nós paramos. Olha onde paramos.
21: Eu não fiquei ofendido.
18: Tu ficou feliz?
21: Eu fiquei.
18: Então, amarelinho pra ti também.
21: Ah, não, não.
18: Porque eu tava te defendendo, vou tirar o teu vermelho, vou te manter só com o amarelo, não vou nem te dar o azul.
22: Eu peço desculpas.
18: Tá? Aceito as tuas desculpas.
21: Ele, não tinha expulsado o Rafinha?
18: Não tinha, continua a notícia que eu gostaria de...
21: Uma calça de tava a empresa creme. Canadense conseguiu comprovar que pelo menos até 2009...
18: Amarelinho pra ti também.
21: O ruim do velho.
18: Amarelinho, pra, olha que pra mim, ela é amarelinho pra ti também, deixa o cara falar, o cara só quer falar o troço.
21: Não,
18: que... Só queria ouvir o troço que o cara quer falar. Sério.
21: É, então vamos ouvir o troço que o cara quer falar.
18: Porra!
21: Pelo menos até 2009 ele nunca teve um documento para pilotar avião. E aí a empresa está tentando buscar registros de 2008 a 98. Tem mais uma década que não tem nada digitalizado. Então não foi possível comprovar se alguma vez na vida ele já teve alguma licença, o que seria o brevet no Brasil, certo. Uma licença para pilotar avião no Canadá.
10: Mas ele é pica então.
21: É, ele é um bom piloto, ele nunca se envolveu em...
18: Não, mas mais do que um bom piloto, ele tem a mãe de se esconder.
21: Tem a mãe,
22: ele tem a mãe. Ele é um...
18: 17 anos, cara!
22: Ele é um impostor da aviação,
21: pô! Só que ele tá preso nesse momento, aos 59. Ah,
22: o crime não compensa, né, Jara?
21: 7 crimes.
22: Eu vi ele lá, nego!
21: Fraude, falsificação, posse de marca falsificada e comunicação falsa às autoridades.
22: Ele nunca teve um acidente?
21: Nunca.
22: Isso é importante.
21: Acumulou, né? É, porque de avião, o cara costuma ter só
18: porque aí... É raro um piloto de avião ter dois acidentes.
22: Mas se ele tiver na hora da decolagem, ele podia bater em outro.
21: Porque alguns passageiros começaram a procurar a empresa, justamente dizendo, pô, como assim? Vocês deixaram eu entrar num avião com alguém não habilitado?
22: Ah, isso é verdade, pra processar. Pra ser assim,
18: claro.
21: E a empresa tá dizendo, olha, até onde se saiba... Os voos dele nunca tiveram nenhum problema.
18: Sim, a gente percebe. O que não quer dizer...
21: Ah, mas isso é hipocrisia, sabe por quê, Leandro? Boa noite.
18: Hipocrisia. Boa noite, Ivan.
21: É hipocrisia porque a gente anda nos carros, aí nas ruas, aí os carros, agora. A gente não pergunta se o motorista que tá nos levando tem carteira. Tá, mas... O do ônibus tem carteira.
18: Como assim?
21: O do ônibus,
18: aí um pouquinho.
21: O motorista de ônibus, ele é funcionário de uma empresa de ônibus. Ah, e o do avião não era?
18: Que
21: ele... Porra, amigo, ele te
18: sim,
21: pegou,
18: mas ele precisa comprovar pra essa
21: então,
18: empresa que...
21: Mas, é, mas ninguém... Que ônibus?
22: Não,
21: tu entrou e pediu a CNH do motorista?
22: Uma parte do
21: nenhum.
22: Princípio mas, que tu vai andar
21: ai,
22: no lugar.
21: O avião vai cair, não cai, viu?
18: Ah, eu não era a favor do argumento do Ivan, mas agora acho que eu vou marcar com ele nesse aí.
21: Quantas vezes tu pediu a CNH pro taxista?
18: Nunca pedi.
22: Mas é que tu parte do princípio...
21: A CNH do taxista tá colada no vidro.
22: Que o cara tenha que ter habilitação. Tu não vai ter... Que nem motorista aplicativo.
18: Sim, mas eu carona contigo.
22: E parto
18: do princípio que tu tem habilitação.
22: E eu também já andei contigo.
21: Tem habilitação?
22: E a gente já foi pro planeta junto.
18: Não, eu tenho habilitação.
21: Ah, eu fui. Eu fui com você.
18: A minha tá válida, não tá caçada.
22: Ah, isso é outra coisa.
21: A palavra válida é importante.
18: É bem importante. A minha vale. Cadastro positivo.
21: Mas na digital tu consegue tapar com o dedão quando mostra, né?
18: Amigo meu fez isso, cara.
22: Não,
18: tu acredita que ele fez isso?
21: O quê? Tá pouco
18: ele
21: legal,
18: tava
21: vencido.
18: Com a carteira vencida e ele ampliou na carteira digital no telefone, ele deu zoom na carteira.
22: Isso é um absurdo.
18: E escondeu ali a data.
21: Não tem como.
18: Tô te dizendo? Aliás, não foi a data, foi o quê, Rafinha? O que que era? Oi?
22: O teu amigo?
18: O
22: Eduardo, é nosso
18: exato.
22: Amigo comum.
18: O que que era que ele escondeu?
22: Não, tá suspensa.
18: Ah, suspensa, a palavra suspensa.
22: É um ano sem
21: carteira. Olha pra mim, tem como.
10: Não, o policial...
21: Tem como.
22: Jamais.
21: Tem
18: o
21: como...
18: policial tava seguidor,
10: não
18: viu.
21: Então, às vezes o cara só quer ver um. Só tem que parar, a pessoa tem que parar.
18: Só quer abrir a janela e sentir o cheiro.
21: O QR Code ali para, não tem como.
22: Não tem.
21: Não tem como, vocês estão viajando.
22: Estão
21: mas
22: viajando.
21: O Eduardo conseguiu passar.
22: Tô drogado.
21: O Eduardo passou.
10: Ah, vocês estão de sacanagem.
22: Mas isso aqui não foi aqui, foi Santa Catarina.
18: Não, ah, isso foi de férias.
21: Não foi em Maceió?
10: Não. Surf leite.
21: Ali aquele caminho surf leite para muito
18: pra isso. Vambora aqui, próximo. iPhone 17 Pro Max.
20: Bacana, hein?
18: Ganha a versão de luxo que custa 1.100.000 reais.
21: Você está certo disso? Pra quem tá vendo na live, esta versão, a branca, mais
22: bagaceiro,
21: acinzentada,
22: total, bagaceiro.
21: Ela é uma versão que tem inclusive um suporte para um Patek Philippe. É a versão celestial.
20: Quem é o Philippe?
22: É um relógio.
21: A Patek Philippe é uma das marcas mais tradicionais e caras de relógios no mundo.
22: Mas nada a ver, cara.
20: Não, já tá
22: uma merda.
20: Porque no telefone já vem a hora.
21: A Celestial, que é essa, esse modelo, essa parceria da Patek Philippe com o iPhone, custaria $215 mil, ou cerca de 1.100.000. É uma versão No Time to Die, que é uma versão macolada.
22: Não, repete, irmão.
20: No Time to Die. Eu adoro quando tu faz inglês.
11: Deu um pau na cabeça do Pio, gostei.
21: Porque é a versão da collab com o 007, o novo filme do 007.
22: Não há tempo para morrer,
21: No
22: né?
21: Time to Die.
22: All right. All right.
21: E a segunda versão, que vai aparecer... Que vai aparecer agora na live, é uma versão preta, que é a versão caviar.
22: Vamos ver.
21: Que é um iPhone também modificado. Que é...
22: Parece aqueles relógios bagaceiros que os caras usam grande.
20: Você sabe o que é caviar?
12: Nunca virei, eu
20: vi. Hoje, vai lá, beijo pra Madrid.
11: Falar uma coisa forte pra vocês, hein?
22: Fala uma coisa.
20: Tu gostou, né?
11: Vou falar uma coisa forte pra vocês.
22: Mas é um perfeito, cara.
20: Ô, Sidney, tu gostou, né, Sidney?
11: Cafona demais.
22: Ah, ainda bem, pô.
11: Cafona demais.
21: Agora, esta versão...
20: Sidney, não me engano.
11: Caifone, na verdade.
22: Isso aí, isso prova que dinheiro não quer dizer que tu tem bom gosto.
20: É verdade. Aí, ó.
21: Essa é a versão portuguêser, que
20: português,
21: tem ouro branco, diamante,
22: é ótimo, que delícia,
21: safira.
20: Prefiro amor caioca, ouro branco.
21: E ainda há uma terceira versão, que ainda não tem fotos, porque ela está sendo produzida com ouro branco, 18 quilates, diamantes e fragmento de meteorito.
20: Aerolito.
21: Então estas três...
23: Aí que começa a vigarice.
11: Como é que a pessoa é boa, como é que a pessoa vai provar que aquilo ali...
23: Quando tinha diamante, eu ia. Quando tinha ouro, eu ia. Agora vem me dizer que tem aerolito na parada.
20: Aerolito.
21: Segundo o site oficial da empresa, a peça seria um meteorito de ferro níquel mononialusta, que tem 4,5 bilhões de anos.
20: Isso aí tá no guarda-chuva da Joia Fones, né?
21: É?
20: Me desculpa.
22: Joia o quê?
20: Joia Fones, né?
22: Ah, Joia Fones.
20: Quer comprar
22: que
20: o teu? Tem descontinho aí.
11: E sabe o que é o pior?
22: Alguém vai comprar.
11: Uma galera vai comprar.
20: Claro que sim.
11: Uma galera vai comprar.
21: É verdade.
20: Porque a futilidade, ela tá a todo momento penetrando o corpo.
11: As pessoas têm a necessidade
20: do aparelho
11: de se diferenciar das outras por posse. E a posse de coisas que chamam atenção e que muito poucas pessoas vão conseguir.
22: É que nem os caras que botam aquele cinto com a Gucci grande assim, sabe? Isso é bagaceiro, bagaceiro.
21: Cinto Calvin Klein, tem um CK gigante.
22: Só pra mostrar que tem o troço e anda com uma... Vai te
20: pra mim é pior. Mas na camiseta é pior.
23: Pra mim a pior coisa é adesivo com o próprio nome no carro. Aí pra mim pega e não...
20: Mas é vereador.
22: Não, mas aí nós estamos candidato, né?
20: Isso, é candidato.
11: Como assim adesivo com o próprio nome no carro?
21: Com as iniciais?
11: Sim. Quem botou isso?
22: Eu, né? Minha marca, eu tenho uma marca.
11: Puta.
22: Tu não tem uma marca?
11: Tem, mas eu não botei.
22: Ah, mas aí tu anda com os adesivos no carro, não anda?
11: Não, não anda.
22: Ah, tá, e o Adas não andava com o assim assado dele no carro, ele tá metendo...
23: Eu tomei uma abordagem do motoboy, muito ouvinte da rádio, que eu pensei que ia tomar uma ruim, né? E eu disse que...
11: Achei preconceituoso da tua parte.
23: Deixa eu terminar. Não, mas é que você não consegue ouvir até o final.
11: É verdade. Também, tem razão.
21: E agora a gente não vai te escutar, vai ficar por essa.
23: Nos conhecer pra saber que a gente não vai ouvir.
22: Eram dois na moto ou um só?
11: Dois na moto, bate, pai.
21: Ah, então tem cagalhão, será um na moto.
20: Quanto menos esperar, eles chegam aí.
11: Mas e aí, Adams?
21: A mula de via mão.
11: E aí, Adams, continuando então?
23: É que a abordagem foi o cara fechando meu carro na lateral. O que vocês iam pensar?
11: Ah, eu não ia nem pensar, cara. Essa é a real.
22: Acelerada.
23: Mas aí tá escorrendo malandragem no estúdio, né?
20: Só um pouquinho.
23: É o caramba.
21: Mais malandro sou eu.
23: Não, mais malandro é o
22: Adam. Para aí, tu tá aí nessa... Paraíso vai te cagar, Adams. Essa é a real.
11: Tá, mas e aí o que tu queria dizer, Adams?
20: Roubou o chapéu do seu Madruga.
23: Já nem lembro.
11: Já nem lembro, né? Tá muito louco já.
22: Tá muito louco.
11: Tá. Vamos pro próximo destaque aqui.
21: Ah, eu tenho uma informação para complementar.
11: Informação para complementar o assunto anterior.
22: Qual notícia?
21: Maico Romualdo, das carteiras de motorista, nenhum aplicativo de. Motorista de aplicativo, 99, Uber, qualquer um, nenhum funciona se o motorista cadastrado não tiver com a carteira válida e o documento pago.
11: Perdemos um posto de trabalho aí, Rafinha.
22: Tá de sacanagem a moto elétrica que eu tenho.
11: Não, mas tu não vai dar carona na moto elétrica.
22: Aí as entregas, faz entrega. Entreguinha
20: pode ser. Tá de entrega? Tá fazendo entrega?
22: Não.
20: Não, tá entregando?
11: Ai, o Neymar, o menino Ney.
20: Neymar, amigo.
11: Ganha tá uma versão de 850 metros quadrados em uma rua no estado do Rio Grande do Sul.
21: Novo Hamburgo. Novo Hamburgo desenhou o Neymar na rua, no asfalto, tal qual nos velhos tempos que
22: tá na live,
21: se pintavam ali, as ruas em época de Copa. Novo Hamburgo fez uma ação no último final de semana.
22: Ah, mas é legal. Eles vai ter algum telão pra ver o jogo ali?
20: Não.
21: Não. Mas acho, acho que não. Não. Pior que acho que não.
11: Não. A galera vai ficar aleatório, em cima. Aleatório.
21: Podia ser uma a rua João Pessoa teve uma ação de um artista, o Rafael Jung, com outros amigos. E o Neymar, de 850 jovem, né? metros quadrados, foi pintado jovem, no asfalto.
22: Jovem Jung Rafael.
20: Com jovem NG, meu.
22: Não, fica brabo, cara. Todo mundo falou, tio. Todo mundo falou.
20: Ai, tio.
21: Eu achei que ele era o papi.
22: Ele era, né?
20: Não, agora, mas tá perto de ti. Quando ele menos espera, ele cruza.
22: O Adams tá foda, o Adams tá bem alegre hoje mesmo.
21: Que chapéu bonito.
20: É que ele vai pescar, né?
22: Tá, mas e aí, Gomes?
21: E aí, isso, tá pintado, informação. Mas a informação é essa, o Romulo se reuniu e pintou.
12: Ficou legal.
22: Não, ficou bonito. Eu achei legal também.
21: É legal. Eu tava justamente exaltando
20: mas
21: isso.
20: Mas eu pintar aqui o joia rara aqui na frente.
21: Não, não, é época de Copa, tem que pintar coisas
22: de Copa. E é fácil de retirar essa pintura quando necessário?
12: A chuva vai tirar.
20: A chuva?
22: Ah, tá, se chove hoje, fudeu então.
21: Claro! Se o Neymar errar um pênalti, os caras vão passar de carro queimando o pneu pra dar na cara dele ali.
12: Ah, mas essa é o. É,
11: vamos esperar ver se ele vai jogar.
22: Mas o Lelê falou que não vai jogar o primeiro?
23: Não. Neymar segue sem treinar. Foi feito um novo exame de imagem ontem. Ontem, né? E já foi confirmado que ele não joga contra o Marrocos.
22: Não joga, mas então, Lelê.
23: A informação é que ele não joga contra o Marrocos.
12: E o Pelé?
20: Pelé morreu na última Copa, gurizada.
22: Ele morreu.
11: Falecimento.
23: Ontem estivemos numa loja também que o Adams me levou aqui na Times Square, a Pelé Soccer, um paraíso para quem gosta de camisa de futebol e obviamente que todas as camisas das seleções disputantes Maradona. Do torneio estavam ali numa média, para quem se interessar,
22: traz uma do Uruguai para mim, Lelê.
23: 100 a 140 dólares deixa o preço assim, dela.
12: E tinha a camisa do Pelé?
21: Tinha do coração?
23: Cara, tinha de todas as seleções. Tem algumas coisas do Pelé, mas são mais estilizadas retrô, assim, né? Vintage, alguma coisa assim, né? Camisa. E obviamente que o único time brasileiro que tinha lá era o Santos.
12: Entende?
22: Uhum. Que é o time que o Pelé jogou no Brasil.
23: Que é o Santos que jogava também o Edinho. Entende?
20: Ah, pô, que puta informação.
22: É importante dar, velho.
12: Não, tá. O cara que quer participar.
22: Tem gente que não sabe, né?
20: É o cara que
22: participa. Acha que ele jogou só no Cosmos
12: eu
22: lá.
12: Eu concordo
22: né?
12: com o Rafael.
20: Quem que acha que ele jogou?
12: Que acha que o Pelé
22: uma
12: jogou
22: galera acha. Né?
12: Lá nos Estados Unidos, uma galera deve achar que ele jogou no Cosmos.
20: E o time e aí, dele nem era o Santos.
21: Tem uma pessoa no carro agora.
22: Pelé.
21: O Pelé jogou
22: Play
21: no Santos.
22: Santos Football Club.
21: Mas é só uma.
12: Play Soccer, né?
21: Da milhão que tá ouvindo.
20: O Pelé que era vascaíno.
11: Tá, liberamos então os destaques do Pretinho Básico para este fim de tarde de 9 de junho de 2026. Neymar, já foi.
22: Acho que tá
20: mais,
22: legal.
20: Mais
22: tá
20: um piquezinho dos tá gurelhos então, só segunda,
11: juntos, agora juntos.
20: Segunda rodada.
11: Agora os dois para ver quem é o mais rápido, juntos. É.
21: Não. Agora vale soco, vai os dois ao mesmo tempo.
20: Eu vou na frente, passo o bastão pro Lelê, pode ser?
23: Não, vai indo então.
11: Passa o bastão pro Lelê, vai.
12: Mas vai indo.
20: Vai rolar o titico aí dos gurelhos, hein?
12: Ah, 50 dias juntos no mesmo quarto.
11: 20 minutos para 7, Rafinha Menegas, bota uma para nós aí, mano.
22: Pretinhos, boa tarde.
20: Boa tarde.
22: Não li antes que eu trabalho com improviso.
11: Querido, não leu não nunca.
22: É, pra ti eu acho aqui.
20: Oh,
22: querido Léo.
20: Opa.
22: Deve ser o sericídio do bem. Você é muito gente boa.
20: Obrigado, querido.
22: Só tem dois defeitos nas suas atuações no PB. Então não é um sericídio do bem. Palhaço maionese, a mania.
20: Se você tá feliz,
22: É isso aí que ele vai falar.
20: Meu nariz.
22: O palhaço maionese é a mania de fatiar as falas do Fetter, seja como Léo, seja como da Pena, Ivan Maionese. Léo, todos trollam e interrompem o Fetter, mas não é porque você tem quatro personagens que você tem que interromper quatro vezes
11: mais
22: o alemão do que os demais pretinhos.
11: Perfeito! Pô, é isso talentosa. Que me fascina nas pessoas, a inteligência,
21: essa
11: cara,
21: foi
11: me fascina.
22: Brincadeiras à parte, vocês são a alegria de muitas pessoas afora. O Geraldo Nunes, Joinville.
21: Pra tu ver, quando é bom, a gente admite.

0: no, lá nos anos 2000.
1: Agora é só ver. Eu tenho aqui dois e-mails, não vou ler nenhum.
2: Eu tenho uma perguntinha pro Vini
1: então
2: também.
1: Então faça aqui, aí, Adams, boa, por favor. Adam. Qual é a perguntinha pro Vini?
2: Aqui, Marcelo de Uruguaiana. Gostaria de mandar uma pergunta para o nosso amigo estimado Vini. Vini, qual desses profissionais tu mais gosta? O botânico, o médico ou o cômico?
3: Ah, o médico, né? É o mais importante pra saúde.
2: Gosta, né?
4: E sobre Copa do Mundo, Vinícius, eu recebi aqui do Abner Ventura, da Praia do Cassino.
2: O Abner?
4: Perguntando aqui, ó, que ele... Perguntando, não, ele tá dizendo que ele sonhou que ele tava trocando figurinhas da Copa do Mundo contigo, Vini.
3: Ah, é possível.
4: E por coincidência... Vocês dois, né? Tu e o Abner queriam jogadores franceses que estavam faltando nos seus álbuns, né? No teu ele colocava o Adué e tu dava pra ele o Rabiot.
1: Veio muito. 18 para 7, doação de sangue. Antes de mais nada, agradecer toda a nossa audiência, que sempre que a gente pede sangue aqui, todo mundo corre para doar sangue na sua cidade. Pretinhos, tudo bem? Peço ajuda de vocês para uma causa muito importante. A Manuela da Silva Zilli de Faveri nasceu com cardiopatia congênita e aos 7 anos passou recentemente pela sua terceira cirurgia cardíaca no Hospital Infantil Gesser Amarante Faria, aqui em Joinville. Graças a Deus ela está se recuperando bem, mas precisa de sangue para continuar seu tratamento e recuperação. Por isso estou pedindo a ajuda de vocês para divulgar essa necessidade. Sabemos da força e do alcance que o programa tem. Qualquer divulgação pode fazer uma enorme diferença. A Manu e a sua família agradecem por isso. Tipo sanguíneo O positivo, a paciente é a Manuela da Silva Zilli de Faveri, no Hospital Infantil de Joinville. Mandou aqui o Sérgio Duarte. Boa sorte aí com a Manu, Sérgio. Que dê tudo certo o mais rápido possível.
0: Boa, isso aí, mano.
1: Tem uma piadinha pra nós, Ivan?
5: Eu não tenho uma piada.
1: Ah, obrigado, Ivan.
5: Mas eu, maionese, tenho charadinhas.
1: Ô, maionese.
5: Enviadas pelo Ronald Ramos.
1: Que legal, maionese. Pra quem vai ser essa?
5: Pro Vinícius. Ou pro talvez pro Leandro.
3: Tem dificuldade de falar meu nome?
5: Tem. Acho que vai para o Leandro, que talvez aqui da mesa seja o único que teve esse problema.
1: Cara, deve ser um...
0: Qual é o problema,
5: mano? Qual carro que cura... 6h45. Não perde a hora. E 5h45 nos Estados Unidos.
3: Ah, bom, é isso aí.
1: Em qual lugar dos Estados Unidos?
5: Nova Jersey.
0: Nova Jersey.
3: Nova Jersey. Palhaço Florense tem dificuldade. Palhaço seríssima com inglês. E qual é o nome do outro lado da cidade lá?
5: O outro lado. Leandro.
1: Other side. Isso, other side. Eu pensei, mas não quis falar pra não interromper.
5: Deveria ter interrompido.
1: É, porque tu não folga, né?
5: Olha só.
1: Ah, hoje eu vou Leandro... te dar um tapão. Hoje eu vou te dar um tapão, maionese.
5: Me dá, mas se for me dá sem roupa. Leandro.
1: Oi, maionese.
5: Palhaço Barrão. Qual é o carro? Um palhaço Barrão é outro.
3: É, maionese vai dois ovos.
1: Qual é o carro? Essa maionese é mostarda.
3: Essa maionese vai dois ovos.
1: Porra, meu conto. Fala, porra!
0: Puta!
1: Meu cara.
0: Merda!
5: E a nave em Jaguarão.
3: É o Fiat Uno.
5: Qual carro? Leandro.
1: Fala, merda!
5: Qual?
3: Meu, comigo. Tu conseguiu irritar todo mundo, cara.
0: Eu tô com o Lelê nessa explosão de irritação. Fala,
3: vou eu dar um tapa.
1: Tu tem 15 segundos pra falar ou tu vai ficar quieto pra sempre. Dia 14.
5: Dia 9 em Jaguarão.
1: 13.
5: Leandro, qual o carro que cura gonorreia?
1: Meu.
0: Ah, não
1: para aí, para lá. Eu nunca tive esse troço aí.
3: Meu Deus do céu.
0: E as crianças, pá.
1: As criancinhas te ouvindo, maionese, agora. Explica pras criancinhas.
5: Tio Maionese! Fale, Joãozinho.
1: O que é isso que tu falou aí?
5: É quando o pintinho queima por dentro. É importante.
1: E ele morre.
5: Se você não cuidar e não ir no urologista...
0: Se você está vivo,
5: você vai morrer!
1: Cara, o palhaço maionese ele tem problemas gravíssimos com o português. Se você não cuidar e não ir...
0: Meu Deus!
1: No médico.
5: Tem que ir no médico.
1: Isso.
0: Se você tá tricinha, use camisinha.
4: É, exatamente. O toque fica
1: para os jovens,
4: para criança e para não ter esse tipo de coisa, use sempre camisinha em qualquer...
1: Nossa.

0: Tio Lelê!
1: Ai, meu, vocês estão se apontando!
2: Para, olha só, numa boa, assim como o professor.
0: Tio Lelê!
2: Não vamos indicar cara, camisinha.
3: É, eu de também Deus, acho
0: cara.
3: Que não.
0: Pelo amor de Deus, vocês estão tudo maluco, cara. Tão
4: louco.
0: Qual é o carro, desgraçado?
5: Você tem mais de 18.
0: Qual é o carro?
5: Protege,
0: qual é o carro? Qual é o carro?
5: Calma.
2: Qual é o carro que eu já nem lembro da
5: pergunta? Calma, é que eu ia dizer que depois do 18... Você pode fazer amor.
0: Qual é o carro?
4: Isso.
5: E aí,
4: cura gonorreia.
5: E aí você, que cura gonorreia...
0: Qual é o carro? Qual é o carro?
5: Espera. Se você tem mais de 18, use camisinha.
0: Qual é o carro? E pra deixar claro que eu nunca tive esse troço aí, tá?
2: No pelo, no cara de álcool,
5: para. No pelo é melhor. Olha, Leandro.
2: Olha o cheiro de álcool que ficou no estúdio.
5: No pelo é melhor.
0: Cara, enquanto tu não falar, eu vou seguir.
5: Qual é o carro que cura a gonorreia, cara. Leandro? Filho da puta, fala.
0: Que cura a gonorreia?
5: Sabe qual que é?
0: Não sei.
5: Que Sara Picasso.
4: Ela você quer ser
5: isso? Pegue o meu nariz! Se você ai, tá cara. Mal, use camisinha, diga não a gonorreia!
0: Meu Deus isso. Do céu! 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
0: Acho que eu te machuquei, mano.
2: Ele só ficou bêbado.
0: Te machuquei, mano.
2: Cara, ele jogou álcool no olho dele.
5: É.
0: Não, é que eu parei o plano no meio.
5: Mas o começo ainda passou.
0: O plano era mais longo.
5: Mas o começo entrou.
2: Olá, Pretinhos.
5: Tá olá.
2: Tô vendendo meu Cruz. Ano 2014. Motor 1.8.
5: Ah, rebaixado? Ah, não, mano.
0: Deu problema nos amortecedores.
2: Rebaixado legalizado.
0: Não é legalizado.
2: Com teto solar, ar-condicionado bombando, vidro elétrico e IPVA pago. Carro lindo, lindo, a balaca, só como vocês estão vendo na foto. Quero vender, pois vou comprar uma SUV. Como sou mulher, não me adaptei ao carro baixo.
5: Ah.
0: Não, mas não é que o teu carro tá baixo, cara. Cara, olha ali, ele arrasta no chão.
2: Quero 65 mil nele. A Fipe tá 66 e 200.
3: Quero longe.
5: Se for um homem obeso, Rafinha, não dá, né?
3: Não dá.
2: O carro tá com todas as revisões em dia e eu sou de Novo Hamburgo.
3: Olha!
2: Interessados, mandar e-mail para joicer846@gmail.com.
3: Joyce com Y ou com I?
2: Com I.
0: Boa pergunta.
2: joicer846@gmail.com.
5: Deixa lá.
0: Desculpa, não ouvi o e-mail.
2: joicer846@gmail.com.
3: Qual é o e-mail?
2: Joyce R. Joyce é a letra R.
5: Mas é o R maiúsculo ou minúsculo R?
2: É tudo
7: o
2: minúsculo.
7: O básico porra. Volta já.
0: Louca!
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0: Estamos de volta com mais um pouquinho de Pretinho Básico. 6:58. Vamos liberar os nossos queridos colegas em New Jersey, nos Estados Unidos, que estavam durante o programa ali, bem na frente do MetLife, estádio da final da Copa do Mundo. Baita trabalho de vocês aí, Adams e Lelê. Bom descanso. Acho que vão descansar a partir de agora um pouquinho. Vão tentar entrar no jogo, não?
26: Mas hoje, cara, até pra trazer um relato, acho que isso é legal a gente falar no Pretinho, né, cara? A gente tentou ontem chegar perto do Madison Square Garden, Fetter, e aí o que que acontece? O Donald Trump tava assistindo o jogo ontem, e aí, sabe, quando ele tá na parada, eles bloqueiam de 2 a 3 avenidas, não são nem as ruas,
0: certo,
26: né?
0: Certo, certo.
26: E aí a gente teve uma moderada restrição na região, tentamos, mas o relato que a gente pode trazer pra galera, cara, a cidade tava parada, todo mundo nos bares, pizzarias, vendo o jogo,
0: demais,
26: né, torcendo pros Knicks, mas hoje, obviamente, a gente vai dar meio que uma acalmada, a demanda tá muito forte. Pra ter uma ideia, aqui onde a gente tá é East Rutherford, a gente tá uns 35 minutos da nossa base, né?
0: Certo.
26: A gente vai pegar um bus agora, que a gente, por causa do credenciamento, rola, é free pra nós e
0: baita
26: tal, mas é uma missãozinha, assim, de volta, tanto que estamos dando uma abortadinha no Chelsea Market, que a gente queria ir agora, vamos dar
0: que
26: segurada.
0: Delícia.
27: Como amanhã, Alexandre, a gente certamente já terá uma...
28: Comer?
27: A gente... Para, calma, mestre. Amanhã a gente já vai ter uma aglomeração maior de torcedores brasileiros aqui na cidade, porque amanhã é a véspera da abertura, certo, da Copa do Mundo, né? É. Então a gente vai ter já esse... A gente vai começar a se deslocar amanhã para as aglomerações de torcida, porque hoje, como eu já falei anteriormente, a gente veio para cá por causa do meu credenciamento, mas a gente vai tentar trazer mais essa vibe do público mesmo a partir de amanhã, porque tá começando a chegar mais gente na cidade, sim, tá bem?
0: Tá bom, caras. Muito obrigado, parabéns pelo trabalho de vocês. Aproveitem muito aí. 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Podem votar. Vota, Adams.
26: Eu vou votar no Palhaço Maionese, porque a dica dele é muito importante para a criançada.
0: Né? É, certo. É. Lelê, vota em quem?
27: Eu votaria no Palhaço Maionese, mas é que ele não conseguiu superar para mim ainda essa habilidade que o Rafinha tem de ser expulso e ficar no programa até o final.
0: Boa, isso, Lelê, obrigado. Cara, agora eu aceito a crítica.
27: Humildade, fenômeno, e ele merece, né, o meu, né, voto.
0: Humildade.
27: Mais uma vez ele conseguiu isso.
28: Humildade.
0: Tá bom. E tu, Maionese, vai votar em quem?
28: Era o erro, né?
29: Heloísa e Helena.
27: Tá, ó, foi, tchau, galera, tchau,
0: valeu,
27: fomos,
0: valeu, tchau, guris, até depois, até amanhã, valeu. Tu vota em quem, Vini Moura?
30: Eu?
0: Não.
30: Não.
0: Não.
30: A minha chonga aqui.
0: Não, aqui. Ah, não, peraí. Agora
30: não,
0: acho que tu
30: te passou.
0: Não, chonga não dá. Não,
30: sete
0: pontos. Acho que tu te passou, né?
30: Não.
31: Pô, nós tava contigo.
32: Não. O alemão te expulsou. Você ficou cocô.
0: Ia ser o craque do episódio.
30: Cara, sabe o que foi isso?
31: Cara, foi o Chaves.
30: Eu provoquei. O jogador sabe futebol argentino?
31: No finalzinho.
30: Eu só dei uma provocadinha.
31: A cara dele de que sabe que fez merda.
0: Sai, sai.
31: Pô, parabéns, o cara foi expulso 2 vezes no mesmo programa, é um gênio.
0: Me redimi agora, né? Me redimi. Bota em quem, Vini?
30: Pô, agora tem que votar em ti, né?
0: Por quê? Tu tem mais 3, 4 colegas pra votar.
30: Se tu expulsasse aí o rapazoide...
31: Isso era o mínimo, né?
30: O mínimo, né?
29: Não, mas assim, ó, ele também ele se abusou, né?
30: Não, assim, o Rafinha se expulsou, né?
0: Gomes, tu vota em quem?
30: Eu voto no Lelê, que mesmo com mais de 50, deu 2 vezes um pique.
0: Verdade.
30: Só pelo entretenimento.
0: Verdade.
30: Olha, Alexandre. E, não, vamos... e tava menos ofegante que o Adams, apesar de ter perdido.
29: É que o Adams é gordo.
30: Ah, tinha esquecido desse acontecimento.
0: Tá.
30: Mas o Rafinha pediu pra avisar que dia 20 tem o das Aranha.
0: Tá, não. Amanhã, quando ele estiver no programa, ele faz o toque do troço dele, porque a expulsão, ah, tá, ela visa... Ah, não. Aqui, a expulsão visa prejudicar o atleta. Não,
30: vai do Calheiro, cara. O cara expulso dando orientação.
0: Não, gostei da tua.
30: Não, mas ele não mandou, ele
0: amarelinho pra ti também. Não gostei da tua.
30: Porque tu tinha que ter sido expulso isso no programa também.
0: Olha só, tu votou em quem?
30: Eu só fui elogiado.
0: Votou em mim, né? Não, tu votou em mim. Não, votou em mim. Tu falou, eu vou ter que votar em ti. Tu falou, tu votou em mim.
30: Mudei, Rafa.
0: Tu mudou, votou no Rafa. Tá, beleza, eu vou votar em ti. Vini Moura, quem é que ganha? Que
30: programa maluco, ganhou maionese.
0: Maionese ganhou, parabéns.
29: Puta que pariu, você está feliz.
0: Parabéns, maionese.
29: Pegue o meu nariz.
30: Todo uma volta esse bosta aí,
29: ganhou. Se você está mal, pega no meu dia 12.
0: Pega no meu palhaço maionese, não me erra o bordão.
29: É que eu lembrei que tem show do Pretinho no dia dos namorados.
0: Mas daí não mistura as coisas. Não,
30: dia 9 e Jaguarão.
29: Dia 9 e Jaguarão.
30: Que é hoje. Não, ele não falou o mês, cara. Não, hoje não, é dia 9.
0: É dia 9 do outro.
30: Não, hoje não é dia 9. É hoje.
0: Sim, mas não é hoje. Não, mas não hoje estava muito em cima.
29: Tu ouviu falar que era junho?
0: Muito obrigado pela sua audiência, maionese. Bem... Parabéns, leva o teu troféu, senta em cima. Voltaremos amanhã, uma da tarde, com o Pretinho Básico. Volte conosco, um abraço, boa noite. Não deixe de conferir todo o conteúdo que a gente está depositando na ATL TV, o canal da Atlântida, no YouTube. Olha que cena linda do Lelê para fechar esta live deste programa no fim de tarde, de 9 de junho. Obrigado, tchau, boa noite, até.
29: E você está feliz.
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0: Opa! 7:08, depois do Pretinho Básico, retomamos por aqui nesta terça-feira, início de noite de terça-feira, 9 de junho de 2026. Vamos até a meia-noite, divididos em dois momentos. A partir de agora até as 9, o Mr. P na rede toca o que é consagrado agora, o que já foi um dia, uma mistura. E aí, depois das 10 com o pijama, após a voz do Brasil, aí nós vamos preferencialmente com as clássicas. À noite, é claro, há de ser agradável para todos nós. Saudações para você que nos acompanha em qualquer uma das emissoras, em qualquer região de Santa Catarina e quiçá do mundo. Afinal de contas, o aplicativo está aí para facilitar exatamente este aconchego, esta parceria que montamos. Arroba Everton Cunha P no Instagram para pedidos ou manifestos, seja como for e o que for, também pelo WhatsApp 489-9188-1009. Não é recomendável que você mande mensagens agora que esteja aí dirigindo, movimento intenso, a gente sabe, então deixa. Não vamos inventar. Hora de dirigir não é hora de pegar no celular. Então deixa rolar. Agora, se está na carona do carro, se está num carro de aplicativo, aí ok, beleza. Muito bem, partimos para a primeira canção. Tudo começa com a Linkin Park, é legal. Boa noite de terça.

0: Muito bem, estamos ouvindo uma das atrações confirmadas no Atlântida Celebration 4 de julho, Arena Opus São José. Das Aranha, Calmaria, além do Das Aranha, teremos Jota Quest, Lagoon Marina Sena, Vitor Clay, DJ Guzanotto, 4 de julho, ingressos antecipados, ru.com. Esta específica, Calmaria, que ouvimos agora, foi um pedido do Davi Rodrigues. Fiquei na dúvida da pronúncia, Davi, David, Rodrigues, e fui olhar para ver se encontrava a cidade de onde ele é. São Paulino, paulista, mas enfim, ok. O importante é que ouviu a música. E aí, falando em São Paulo, em Mogi das Cruzes, Jojo acompanhando esta noite, baixou o aplicativo, beijo. Jojo dos insetos, insetos, muitos insetos, besouros. Tá bem? Ouvimos ainda o que mais? Antes do Das Aranha, New Radicals, Passenger, Alanis Morissette, Charlie Brown Jr., Linkin Park. E assim ficamos nesta primeira meia hora. 28 para as 8, vão para o intervalo aqui na Atlântida. Voltamos em seguida. Calma. Mr. P na rede, volta já.
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0: Opa! Ah, podemos aqui nas Pirações falar de coisas serenas, coisas viajantes, coisas extraordinárias. Ah, digamos que algumas coisas podem até beirar um pouco da loucura. Falando em loucura, um troço meio louco assim que passa pela cabeça de todos nós é como alguém consegue construir uma carreira mundial através de elementos eletrônicos surpreendentes, porque há um tempo atrás era inimaginável isso. E um brasileiro chegou e está neste patamar. Por isso brinquei com algo meio Loki, porque é o Alok. O Alok realmente é um fenômeno. Se bem que fenômeno parece que surge e que some. Então ele já passou disso. Ele já se transformou. Ele não só foi um fenômeno, como hoje é uma marca registrada de um dos melhores no cenário eletrônico mundial, para o orgulho dos brasileiros. Vamos ouvir, vale a pena, embalados ao som de Alok, aqui na Atlântida. Aí está.

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1: 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Muito bem, 17 para as 8, seguimos por aqui nesta noite de terça-feira, 9 de junho, antes do intervalo, antes ainda de tocar Samuel Rosa, eu saudei o David Davi, fiquei naquela dúvida da pronúncia do nome correto, e ele é de Palhoça, eu lembrei que, também que comentei que não tinha certeza de que cidade ele era, porque falou em São Paulo, e aí por consequência também surgiu Jojo, e aí é Jojo, Jojo... Em Mogi das Cruzes, eu fiquei também confuso da pronúncia. Agora estou aqui, cheio de dúvidas. O que não tenho dúvida é em relação ao Pearl Jam, que vou tocar com Black exatamente para ela.

0: ouvimos Lucky Cobbs. Antes, C.V. Fimbergill, lá dos anos 90. Harry Styles, Nath Roots, Pearl Jam no começo. Vamos para o intervalo e, na sequência, outra hora aqui do Mr. P na Rede. 8:03 da Atlântida. Boa noite de terça-feira. Mr. P na Rede volta já.
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3: Opa! E chega ao fim a turnê Entre Cantos, do Das Aranha, que foi espetacular durante o ano todo, a cada show. Das Aranha é um movimento incrível de uma banda que é absolutamente histórica para o estado inteiro, de uma representatividade muito legítima, em especial com Florianópolis, com o Mané, com aquilo que existe de mais bacana na essência do nativo florianopolitano. É bonito isso. E o Das Aranha, na sua musicalidade única, consegue dar uma cara para Floripa, consegue trazer uma melodia, uma sensibilidade tocante para todos nós. Das Aranha é uma grande banda, grandes artistas. E a gente tem que ovacionar, reconhecer, sempre, sempre, sempre. E a Atlântida está aqui para isso. Uma das canções do trabalho recente do Das Aranha, no show Entre Cantos, no álbum lançado em 2025, esta maravilha chamada Calmaria, que a gente ouve agora aqui na Atlântida.

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6: 8h14, estamos aí na noite desta terça-feira, detalhe importante. Ouvimos Nando Reis há pouco, claro, quis me referir ao Atlântida Celebration do ano passado. Não dessa edição, desta edição nós vamos ter Lagoon, Jota Quest, Das Aranha, Marina Sena, Vitor Clay e DJ Guzanotto. Agora sim. Vamos com Ed Sheeran aqui na Atlântida.

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13: Opa, estamos aí com mais um momento das Pirações de Pi. Os amores, os romances, as paixões, como isso está presente nas músicas, nas mais diversas possibilidades. A arte inevitavelmente envolve tudo isso, o calor humano, os desejos, os anseios, aquilo que a gente busca. Existem, claro, alguns artistas, compositores que deixam muito claro a pessoalidade, suas experiências próprias. Outras não, outras relações musicais talvez tragam coisas subjetivas do todo. O fato é que o amor, a paixão que move e mantém a humanidade viva e intensa está, acima de tudo, presente na arte das belas canções. Um exemplo disso, vejamos, Roberto Carlos, maravilhoso, mas não é o que vamos ouvir agora na Atlântida, não é não. Nós vamos ouvir Nando Reis, porque afinal de contas ele também está no Atlântida Celebration e nós vamos celebrar a história das nossas vidas, que, é claro, o amor faz parte também. Aí está.
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0: In Excess Mist Fire. Muito bem, Chapel Rowan antes desta. Vamos para o intervalo, pirações de pi na sequência, vem a Voz do Brasil e retomamos às 10 com o pijama por aqui. Portanto, até daqui a pouco. Opa! E a sequência da noite, contemple as suas expectativas positivas. Encerramos aqui, Mr. P na rede. Aí está. 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
3: E olha só a dúvida do Roberto. Doutor, a gente tem proibido o uso do celular pelos nossos filhos adolescentes em casa, principalmente na hora do jantar, mas eu pego minha esposa várias vezes usando o celular quando tá falando com eles. Não seria melhor ela não ficar o tempo todo usando o celular na frente deles? Sem dúvida nenhuma, seria bacana que nos momentos em que a família está reunida, que o celular fosse deixado de lado, o que é difícil nos dias de hoje. Mas só pra você ter uma ideia, recentemente a Agência de Saúde Pública da Suécia pediu que os pais deixem os celulares de lado ao passarem tempo com seus filhos. E as novas recomendações da Suécia se baseiam em pesquisas sobre o impacto do uso de telas nas relações pais e filhos, porque não adianta proibir os filhos e os pais continuarem a usar o celular na frente deles. Os especialistas, inclusive, sugerem que se crie dentro de casa algumas zonas livres de telas. Então, por exemplo, na hora de dormir no quarto, na mesa de jantar, enfim, são alguns momentos e alguns locais da casa em que o uso do celular não deveria ser tolerado. Talvez esses limites ajudem a melhorar a relação emocional, afetiva e de atenção mesmo que os pais têm com os filhos e que os filhos têm com os pais.
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18: Opa, dia desses, nessas coisas de conversas com colegas de trabalho, amigos, amigas, surge o assunto sobre ficar se vendo, e cada vez mais a gente se vê, porque tá ali a tela do celular, tá ali a tela do notebook, algo assim, e que inevitavelmente numa videochamada, algo que vai ser gravado, a gente acaba se deparando com a gente mesmo. E a gente passa a maior parte do tempo das nossas vidas olhando o outro e não a gente. E não é à toa que a gente se estranha na maioria das vezes. Por mais e mais e mais que a gente acabe se vendo, uma grande parte das vezes a gente meio que se assusta e não cai no nosso agrado. Outra coisa interessante é pensar que às vezes o nosso conteúdo não se adequa àquilo que nós somos, aparentamos ou achamos que somos. É interessante a gente pensar que quando a gente não se vê, parece que a gente tem mais segurança daquilo que a gente quer do que quando a gente está baseado em estar se vendo e a insegurança tomando conta, porque ficamos refém daquilo que está ali aparentando ser. A velha diferença entre o ser e estar. Bom, é isso. E tudo isso só pode nos deixar maluco. Mas pelo menos que a gente fique maluco, beleza. Como eu gosto de Raul Seixas, vamos ouvir o Raul Seixas. Ah, e aí, quem sabe, olhar um pouco menos para aquilo que está do lado de fora e um pouco mais para aquilo que está do lado de dentro. E quem sabe a gente se encontra. Maluco, beleza, chega, não aguento mais. Raul Seixas, toca um Raul aí na Atlântida. Aí está.
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1: Olá, boa noite.
2: Boa noite para você que nos acompanha em todo o país.
1: Terça-feira, 9 de junho de 2026.
2: Vamos ao destaque do dia, Estatuto da Segurança Privada.
1: Presidente Lula regulamenta a lei que traz mais controle das autoridades sobre esse tipo de serviço.
2: Segurança jurídica também deve estimular a abertura de mais empresas no setor.
1: O presidente também destacou a legitimidade para trabalhadores que fazem serviços de vigília e segurança.
3: Da cidadania para vocês, né? Vocês andarem de cabeça erguida, não sendo tratado como clandestino e não recebendo calote.
2: E ainda, Conselho de Política Energética vai avaliar aumento da mistura de etanol na gasolina.
1: Proposta do governo e de empresários é que composição passe a ter 32% de álcool combustível. Márcia Fernandes.
4: Se a medida for acatada, 450 milhões de litros de gasolina deixarão de ser importados.
2: E a gente vai falar também da prevenção aos incêndios florestais esse ano.
1: Com a possibilidade de termos El Niño no segundo semestre, o governo do Brasil já vem se preparando com contratação de profissionais e equipamentos.
2: A gente conversa sobre isso em entrevista ao vivo com o ministro do Meio Ambiente e Mudança do Clima, João Paulo Capobianco.
1: Hoje, na apresentação da Voz do Brasil, Mariana Jungmann e Luciano Seixas.
2: E acompanha a gente ao vivo. Acesse radiogov.ebc.com.br ou o canal Gov na sua TV aberta.
1: O governo pretende aumentar novamente o percentual de etanol presente na gasolina, agora para 32%.
2: A proposta, que é defendida também por empresários do setor, será avaliada nas próximas semanas pelo Conselho Nacional de Política Energética.
1: E, se aprovada, deve contribuir para aumentar a autonomia do país no setor de combustíveis e diminuir os preços para o consumidor.
4: Empresários e representantes do setor de etanol levaram ao governo federal a proposta de um aumento no percentual de etanol na gasolina para 32%. Hoje, esse percentual é de 30%. De acordo com o ministro de Minas e Energia, Alexandre Silveira, a medida pode ajudar a reduzir o preço do combustível e acelerar o processo de descarbonização.
5: Um tema fundamental para a segurança energética, para aumentar ainda mais a mistura do etanol anidro na gasolina, deixando de ser necessária a importação de gasolina e, com isso, minimizando os impactos também da guerra, como temos conseguido, tanto com as subvenções quanto com as desonerações, a gente possa chegar na bomba com o menor preço de combustível no Brasil.
4: Se a medida for acatada, de acordo com o ministro, 450 milhões de litros de gasolina deixarão de ser importados. O anúncio foi feito nesta terça-feira, após uma reunião entre representantes do setor, ministros e o presidente Lula. Um dos participantes, Evandro Gussi, presidente da União da Indústria de Cana-de-Açúcar e Bioenergia, destacou a viabilidade desse aumento do percentual do etanol.
6: A mistura de 32% ela já foi testada com sucesso quando a mistura foi elevada para 30%. Então nós estamos aqui muito animados. Para se ter uma ideia, desde que a guerra começou, essa diferença de preço entre etanol e gasolina já fez com que o consumidor brasileiro economizasse cerca de 2 bilhões de reais.
4: O aumento no percentual de etanol na gasolina deve ser avaliado pelo Conselho Nacional de Política Energética em até 15 dias. Reportagem Márcia Fernandes.
2: Mais legitimidade para os profissionais e empresas do setor de segurança privada.
1: O presidente Lula regulamentou hoje, por meio de decreto, o Estatuto da Segurança Privada.
2: O documento traz regras e obrigações para o funcionamento das empresas, facilitando a fiscalização e o combate a serviços clandestinos.
7: Maior controle das autoridades e mais segurança.